0: de conferir a hora. 87,9. 21 horas e 1 minuto.
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0: 21h30.
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1: 22 horas e 2 minutos.
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1: 23 horas.
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0: 23:31.
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1: Meia-noite e um minuto. 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

0: meia-noite e 16 minutos. 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
1: Oi, gente, sejam todos bem-vindos. Está começando mais uma semana com Mamãe Cheguei. Seu cantinho de dicas maternais e muito amor envolvido. Aqui quem fala é a Kelly Gomes e hoje, dia 24 de agosto, comemoramos o Dia da Infância. E esse dia nos convida a refletir sobre a importância de garantir um futuro seguro e pleno para todas as crianças. Mais do que uma data que é festiva, este é o momento de defender o acesso universal aos direitos básicos e essenciais. Alimentação saudável, moradia digna, educação de qualidade e afeto são pilares fundamentais para o desenvolvimento infantil. Proteger a infância hoje é construir uma sociedade muito mais justa, consciente e humana para o amanhã. Faça a sua parte, valorize nossas crianças e ajude a transformar essa realidade todos os dias. Posso contar com você? Beijo, ótima semana. Tchau, tchau.
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1: Amigos, saber organizar a geladeira garante a conservação e a durabilidade dos alimentos na sua rotina. As prateleiras superiores exigem mais refrigeração, sendo ideais para leites, derivados e ovos. Já as prateleiras intermediárias, coloque apenas alimentos cozidos e guardados em potes adequados. Evite colocar panelas direto no eletrodoméstico para manter tudo seguro e higienizado.
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Meia-noite e 33 minutos. 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
1: Pop. Segunda-feira, início de semana, e eu tô chegando com uma edição novinha em folha do Mundo Pop pra você neste 14 de setembro. Fenômeno das redes, Alex Warren lançou seu aguardado álbum Wild Child. O disco consolida a transição do artista da internet para o topo da música, trazendo sucesso estrondoso Carry You Home, que ultrapassou centenas de milhões de streams. Com arranjos vocais marcantes e letras focadas em superação pessoal, Warren transforma traumas da vida real em um pop vulnerável e visceral.
0: 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Meia-noite e 46 minutos.
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1: Uma hora. Agora.

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3: Olá, pessoal, tudo bem? Uma ótima segunda. Tá no ar o nosso quadro Papo Sério. A endometriose é uma condição que afeta o revestimento do útero e atinge muitas mulheres. Ela acontece quando o endométrio cresce fora da cavidade uterina em locais anormais. A doença pode atingir a região pélvica, os ovários, a bexiga e até mesmo o intestino. Além das dores fortes, ela pode causar dificuldade para engravidar e outros problemas. Infelizmente, a causa exata dessa condição de saúde ainda não foi totalmente descoberta. Muitas vezes, os sintomas são descartados por serem parecidos com cólicas menstruais comuns. Essa semelhança com outros distúrbios faz com que o diagnóstico seja bastante complexo. A dor e a cólica intensa podem surgir durante a menstruação, ao urinar ou na relação sexual. Vale destacar que a endometriose não é identificada por meio de exames de sangue simples. A confirmação do diagnóstico geralmente exige um procedimento chamado laparoscopia. Nessa cirurgia, o médico utiliza uma pequena câmera para examinar a cavidade pélvica. Embora não exista uma cura definitiva, diversos tratamentos ajudam a aliviar os sintomas. O acompanhamento médico constante melhora significativamente a qualidade de vida da mulher. O nosso quadro Papo Sério fica por aqui. Uma ótima segunda e até mais.
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1: Oi, meninas, e aí, como vocês estão? Segundou por aqui e quero saber se vocês também amam aquelas calças bem soltinhas, que parecem confortáveis demais, mas deixam um look super elegante. A pantalona é a escolha perfeita para quem busca estilo e conforto em uma peça soltinha e elegante, com recorte amplo. O segredo do visual está nos tecidos leves e fluidos, como a elegante viscose. Eles aparecem em cores neutras, estampas vibrantes e no jeans leve para transformar qualquer produção. Aposte no caimento certo e garanta o visual leve, moderno e cheio de movimento para o seu dia. É isso aí, conforto e elegância podem andar juntinhos, sim. Escolha sua pantalona favorita, aproveite toda essa leveza e arrase por onde passar.
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3: Uma hora e 15 minutos.

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1: Você já parou para pensar se os seus objetivos de vida são realmente seus? Muitas vezes buscamos um status social que não traz felicidade de verdade, só para seguir o ritmo dos outros. O segredo para viver com mais leveza é ser honesto com seus próprios valores e convicções. Reavalie suas expectativas.
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2: Olá pessoal, tudo bem com vocês? Uma boa segunda-feira, mais uma semana iniciando, uma excelente semana para você. E hoje o assunto aqui no Sinal Verde é combustível. Vamos conferir. Combustível batizado estraga o motor e traz um prejuízo gigantesco para o seu bolso. Ele força todo o sistema a trabalhar no limite, na tentativa de gerar eficiência. Além disso, o contato com produtos adulterados acelera o desgaste de bicos e filtros. Abasteça sempre em postos de confiança para proteger o coração do seu veículo. Evite dor de cabeça, valorize o seu dinheiro e rode sempre com tranquilidade.
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1: 2 horas. 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

0: você cuidar bem do seu amiguinho.
1: Olá, meus queridos! Na hora de limpar o aquário, passe longe dos produtos químicos e do detergente comum, viu? Produtos de limpeza podem contaminar a água e intoxicar gravemente os seus peixes. Utilize sempre uma esponja novinha, separada só para isso e que nunca tenha visto sabão. Lave o fundo e as paredes do recipiente usando apenas água corrente limpa e, claro, muita paciência.
0: Esse foi o Meu Amigo Pet. 2:17.
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1: Amigos, saber organizar a geladeira garante a conservação e a durabilidade dos alimentos na sua rotina. As prateleiras superiores exigem mais refrigeração, sendo ideais para leites, derivados e ovos. Já as prateleiras intermediárias, coloque apenas alimentos cozidos e guardados em potes adequados. Evite colocar panelas direto no eletrodoméstico para manter tudo seguro e higienizado.
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3: Em Londres, onde existem dois ratos para cada habitante humano, passageiros de uma movimentada estação de metrô presenciaram um show de luta livre totalmente inusitado na plataforma. Dois roedores resolveram lavar a roupa suja na estação de Oxford Circus.

0: E engataram um verdadeiro combate de MMA, trocando socos e empurrões apoiados nas patas traseiras em pleno dia. A cena surreal foi gravada por uma usuária que não segurou a risada com a cara de pau dos animais, que nem se importaram com a multidão ao redor. Sem saber se a briga era por um pedaço de pizza ou por disputa de território na vasta malha subterrânea da cidade, o vídeo viralizou rápido e divertiu a internet. Com uma população estimada em 20 milhões de roedores, ocupando os esgotos da capital britânica, a única certeza é que a plateia do metrô assistiu ao primeiro round de uma rivalidade que está longe de acabar.
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3: 2:35.
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1: Olá, sejam bem-vindos a mais uma semana de Aroma e Sabor. Eu sou a Kelly Gomes, estou aqui para te receber e para te ajudar durante toda a semana, te dando dicas maravilhosas para você incrementar aí, ó, na sua cozinha. E para essa segunda-feira, a gente vai de creme de feijão com couve. Vem aqui para você anotar a nossa lista de ingredientes. Começa com uma xícara de chá de feijão carioquinha, 6 xícaras de chá de água, 4 folhas de couve-manteiga picadas, 2 dentes de alho, 1 cebola e 1 tomate. Aí você vai preparar da seguinte forma. Você vai deixar o feijão de molho de um dia para o outro em 4 xícaras de água. Em seguida, você vai cozinhar em panela de pressão na própria água do molho por cerca de 20 minutos ou então até que você note que ele esteja macio. Escalda a couve, pica e reserva. Espere então o feijão amornar e você vai batê-lo no liquidificador com os demais ingredientes, exceto a couve reservada. Aí você vai voltar esse feijão ao fogo para engrossar e apurar o sabor. Quando o caldo estiver bem grossinho, você vai acertar o sal e então colocar a couve e pode servir ainda quente. E essa foi a nossa receita dessa segunda-feira com muito aroma e sabor para você, creme de feijão com couve. Espero que você tenha gostado e amanhã temos mais uma receitinha para você. Até lá!
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1: E aí, tudo bem? Segunda-feira, 14 de setembro, pra gente iniciar bem a nossa semana, vamos ouvir a mensagem do dia.
2: Paulo Coelho, no seu livro Manual do Guerreiro da Luz, recorda um trecho de John Bunyan, que diz: embora tenha passado por tudo que passei, não me arrependo dos problemas em que me meti, porque foram eles que me trouxeram até onde desejei chegar. Agora, tudo que tenho é esta espada, e a entrego para todo aquele que desejar seguir sua peregrinação. Levo comigo as marcas e cicatrizes dos combates. Elas são testemunhas do que vivi e recompensas do que conquistei. São estas marcas e cicatrizes queridas que vão me abrir as portas do paraíso. Houve época em que vivi escutando histórias de bravura. Houve época em que vivi apenas porque precisava viver. Mas agora vivo porque sou um guerreiro e porque quero um dia estar na companhia daquele por quem tanto lutei. Sou Júnior Bodanese e esta foi a mensagem do dia.
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4: 3 horas.
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7: Olá, amigos. Jesus nos ensina que não precisamos carregar o peso do mundo sozinhos nas costas. Ele estende a mão exatamente quando os nossos pés fraquejam e o cansaço parece vencer nossa esperança. Ao nos aproximarmos dele, encontramos um refúgio calmo, onde as cobranças do dia a dia perdem a força. Então descanse o seu coração, pois nos braços de Jesus, até o silêncio se torna consolo.
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1: McDonald's inicia entregas com drones em parques e áreas de difícil acesso na China. É o que eu conto agora pra você, voltando pra completar a sua segunda-feira nesta nova edição do TechWorld. Se liga aí.
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1: O McDonald's começou a realizar entregas de lanches usando drones em Xangai, na China, em parceria com a empresa de tecnologia Meituan. A novidade estreou na região de West Bund e marca a criação da primeira rota aérea de entregas dedicada exclusivamente a uma marca de alimentação no país, conectando áreas movimentadas como parques, centros culturais e orlas de rios. O sistema combina automação com trabalho humano para acelerar os pedidos. Assim que o lanche ficar pronto, um funcionário leva até um pequeno posto de decolagem próximo. Um braço robótico coloca a caixa no drone que voa até o ponto de destino e deposita o pacote em um armário inteligente para o cliente retirar. Todo o percurso leva cerca de 10 minutos, sendo focado em locais onde o acesso de entregadores de moto é mais demorado ou mais complicado.
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2: 3:17.
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3: Oi, gente, sejam todos bem-vindos. Está começando mais uma semana com Mamãe Cheguei, seu cantinho de dicas maternais e muito amor envolvido. Aqui quem fala é a Kelly Gomes e hoje, dia 24 de agosto, comemoramos o Dia da Infância. E esse dia nos convida a refletir sobre a importância de garantir um futuro seguro e pleno para todas as crianças. Mais do que uma data que é festiva, este é o momento de defender o acesso universal aos direitos básicos e essenciais. Alimentação saudável, moradia digna, educação de qualidade e afeto são pilares fundamentais para o desenvolvimento infantil. Proteger a infância hoje é construir uma sociedade muito mais justa, consciente e humana para o amanhã. Faça a sua parte, valorize nossas crianças e ajude a transformar essa realidade todos os dias. Posso contar com você? Beijo, ótima semana. Tchau, tchau.
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1: Para quem sofre com dores nas articulações ou sobrepeso, fazer exercícios em pé pode causar um desconforto grande nos joelhos. Movimentar o corpo na posição deitada elimina completamente o impacto do peso sobre as juntas e a coluna. Você consegue trabalhar a força das pernas, o abdômen e os braços sem arriscar lesões ou machucar a estrutura. É a alternativa perfeita para manter o corpo ativo de forma super segura e sem sentir dores.

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10 anos atrás, 12 anos atrás, disseram pra mim assim: ô Armando, meus amigos, cara, pô, não grava essa música aí, bro, essa música de dormir, essa música aí, pô, tem que cantar uma mais roots. Eu nunca respondi pra eles, mas eu, ô irmão, respeita meu sentimento, cara.

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1: 4 horas e 1 minuto.
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1: 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McDonald's inicia entregas com drones em parques e áreas de difícil acesso na China. É o que eu conto agora para você, voltando para completar a sua segunda-feira nesta nova edição do Tech World. Se liga aí.
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1: O McDonald's começou a realizar entregas de lanches usando drones em Xangai, na China, em parceria com a empresa de tecnologia Meituan. A novidade estreou na região de West Bund e marca a criação da primeira rota aérea de entregas dedicada exclusivamente a uma marca de alimentação no país, conectando áreas movimentadas como parques, centros culturais e orlas de rios. O sistema combina automação com trabalho humano para acelerar os pedidos. Assim que o lanche ficar pronto, um funcionário leva até um pequeno posto de decolagem próximo. Um braço robótico coloca a caixa no drone que voa até o ponto de destino e deposita o pacote em um armário inteligente para o cliente retirar. Todo o percurso leva cerca de 10 minutos, sendo focado em locais onde o acesso de entregadores de moto é mais demorado ou mais complicado.
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2: Oi, meninas, e aí, como vocês estão? Segundou por aqui e quero saber se vocês também amam aquelas calças bem soltinhas, que parecem confortáveis demais, mas deixam um look super elegante. A pantalona é a escolha perfeita para quem busca estilo e conforto em uma peça soltinha e elegante, com recorte amplo. O segredo do visual está nos tecidos leves e fluidos, como a elegante viscose. Eles aparecem em cores neutras, estampas vibrantes e no jeans leve para transformar qualquer produção. Aposte no caimento certo e garanta um visual leve, moderno e cheio de movimento para o seu dia. É isso aí, conforto e elegância podem andar juntinhos, sim. Escolha sua pantalona favorita. Aproveite toda essa leveza e arrase por onde passar.
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4: 4:18.
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1: Você já parou para pensar se os seus objetivos de vida são realmente seus? Muitas vezes buscamos um status social que não traz felicidade de verdade, só para seguir o ritmo dos outros. O segredo para viver com mais leveza é ser honesto com seus próprios valores e convicções. Reavalie suas expectativas.
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2: 4 horas e 45 minutos.

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2: 5 horas e 1 minuto.

0: amiga, a calça wide leg se tornou a queridinha do momento e não é por acaso não. Com modelagem mais larga, ela é mega confortável, versátil, alonga a silhueta e no tom off-white, então garante elegância. Enquanto a versão jeans traz aquele ar bem descomplicado. É uma peça coringa que se adapta fácil a qualquer ocasião do seu dia a dia. Aposte na wide leg para montar um look estiloso e cheio de personalidade.
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4: Olá, pessoal, tudo bem? Uma ótima segunda. Tá no ar o nosso quadro Papo Sério. A endometriose é uma condição que afeta o revestimento do útero e atinge muitas mulheres. Ela acontece quando o endométrio cresce fora da cavidade uterina em locais anormais. A doença pode atingir a região pélvica, os ovários, a bexiga e até mesmo o intestino. Além das dores fortes, ela pode causar dificuldade para engravidar e outros problemas. Infelizmente, a causa exata dessa condição de saúde ainda não foi totalmente descoberta. Muitas vezes, os sintomas são descartados por serem parecidos com cólicas menstruais comuns. Essa semelhança com outros distúrbios faz com que o diagnóstico seja bastante complexo. A dor e a cólica intensa podem surgir durante a menstruação, ao urinar ou na relação sexual. Vale destacar que a endometriose não é identificada por meio de exames de sangue simples. A confirmação do diagnóstico geralmente exige um procedimento chamado laparoscopia. Nessa cirurgia, o médico utiliza uma pequena câmera para examinar a cavidade pélvica. Embora não exista uma cura definitiva, diversos tratamentos ajudam a aliviar os sintomas. O acompanhamento médico constante melhora significativamente a qualidade de vida da mulher. O nosso quadro Papo Sério fica por aqui. Uma ótima segunda e até mais.
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10: Meu irmão Márcio Correia, que tal nós contarmos esta história verdadeira do famoso petiço do Alberila de São Chico de Assis?
11: Vamos lá, meu amigo Paulo Costa. Ainda mais que diz que esse petiço tem um parentesco com o petiço do Mitaí.

0: tirador também?
1: Não. Essa não me serve.
0: Vamos embora.
1: Me dá mais um gole.
2: Olá, muito bom dia. Agora 5 horas e 16 minutos, fazendo 9 graus em Nova Prata, e nós estamos aqui iniciando mais um programa, mais uma semana, e o programa Alma Gaúcha, que promete nesse mês do gaúcho, e os festejos Farroupilha bombando em Nova Prata, tanto que hoje, eu estou iniciando o programa antes, porque eu preciso sair antes, porque hoje quem toca o acampamento Farroupilha com aquela gastronomia fabulosa é o DTG Cabanha Vô João, e nós estaremos lá e esperamos você. Cada pessoa que prestigia a cultura gaúcha, que adentra aquele parque, é uma alegria para nós, os organizadores. O evento está acontecendo, está sendo realizado pelas 5 entidades tradicionalistas de Nova Prata: CTG Querência do Prata, CTG Retorno à Querência, CTG Os Maragatos, Piquete de Laçadores, União de Amigos e o DTG Cabanha Vô João, com apoio da Secretaria de Turismo, Cultura, Esporte e Lazer de Nova Prata e Secretaria de Estado da Cultura. E nós seguimos aqui no programa Alma Gaúcha, agora 5 horas e 18 minutos, com nossos apoiadores culturais: Nutri Agro, Nutrição Animal, Distribuidora de Bebidas Precendo, Farmácia Bom Jesus, Despachante Bonotto Presta Serviços Contábeis, Agrovet Comunello, Loja Lim Plus e Supermercado do Bim. Hoje a nossa voz já está difícil, está rouca, é muita corrida, é pouco sono, mas vamos lá e vamos com os mirins. Vem cá que tem. 5 horas e 18 minutos, 9 graus em Nova Prata. Está frio, né, gente?

0: 5:21 e nós seguimos aqui com o melhor da música gaúcha pelo programa Alma Gaúcha da nossa Ativa FM 87,9, com os nossos apoiadores culturais Nutre Agronutrição Animal, distribuidora de bebidas 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antes em função dos festejos Farroupilha.
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0: E aqui para lembrar um pouco do que Nova Prata viveu ontem à noite lá no Parque de Festejos com os Serranos, Timbre de Galo.

5:26, fazendo 9 graus em Nova Prata e região, e vamos para a previsão do tempo. Massa de ar dos Andes influencia o clima e pode gerar geada em diversos pontos ao amanhecer. O sol aparece com nuvens em todo o Rio Grande do Sul nesta segunda-feira, entretanto, em alguns pontos do estado, especialmente em setores perto da costa e da serra, devem ocorrer momentos de maior nebulosidade. Há possibilidade, inclusive, de garoa ou chuva leve, passageira e isolada, sobretudo na serra e a Parados. Uma massa de ar frio cobre o território gaúcho e traz um dia com temperatura abaixo da média histórica da metade de setembro. Faz frio no começo e no final do dia. A tarde será amena e agradável na maior parte das cidades gaúchas. Essa é a previsão do tempo para hoje. Mas aqui a previsão do tempo é muita música boa, é muita música com essência. A verdadeira essência da música gaúcha você tem aqui no programa Alma Gaúcha da Ativa FM 87,9. E vamos lá agora, 5:27. É uma madrugada louca, dia bom pra dormir, mas os compromissos nos chamam. Então vamos lá, coração gaúcho, destino.

0: Nós vamos para um intervalo comercial e voltaremos em seguidita.
1: Um show de luta livre totalmente inusitado na plataforma. Dois roedores resolveram lavar a roupa suja na estação de Oxford Circus e engataram um verdadeiro combate de MMA, trocando socos e empurrões apoiados nas patas traseiras em pleno dia. A cena surreal foi gravada por uma usuária que não segurou a risada com a cara de pau dos animais, que nem se importaram com a multidão ao redor, sem saber se a briga era por um pedaço de pizza ou por disputa de território na vasta malha subterrânea da cidade. O vídeo viralizou rápido e divertiu a internet. Com uma população estimada em 20 milhões de roedores ocupando os esgotos da capital britânica, a única certeza é que a plateia do metrô assistiu ao primeiro round de uma rivalidade que está longe de acabar.
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4: Para quem sofre com dores nas articulações ou sobrepeso, fazer exercícios em pé pode causar um desconforto grande nos joelhos. Movimentar o corpo na posição deitada elimina completamente o impacto do peso sobre as juntas e a coluna. Você consegue trabalhar a força das pernas, o abdômen e os braços sem arriscar lesões ou machucar a estrutura. É a alternativa perfeita para manter o corpo ativo de forma super segura e sem sentir dores desnecessárias.

0: 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Cinco horas e 33 minutos.
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5:37, fazendo 9 graus em Nova Prata, hoje dia 14 de setembro, dia nacional do frevo, dia da cruz, dia internacional da capivara e dia estadual do cavalo, gente, nesse mês do gaúcho. E vamos para alguns fatos históricos que se comemoram nesse dia. 1741, fundação do município de Viamão. 1844, reconhecimento da independência paraguaia pelo Brasil. 1867, é lançado na Alemanha o primeiro volume de O Capital, obra mais importante do filósofo alemão Karl Marx. 1917, a Rússia é oficialmente proclamada uma república. 1956, Marilyn Monroe faz sua famosa cena no filme O Pecado Mora ao Lado, tendo sua saia levantada pelo vento do metrô. 1964, lançada a linha azul, a primeira linha do metrô de São Paulo. Essas são algumas datas que se comemoram hoje, dia 14 de setembro, dia aqui no Parque de Eventos dos Festejos Farroupilha. Tem show com a Bettina Gaiteira e tem aquela gastronomia fabulosa do DTG Cabanha Vô João. Tem um show fantástico, um grande número de pessoas assistindo o show dos Serranos no dia que foi realizado pelo CTG Os Maragatos. Um grande abraço para o Cris, o patrão do CTG Os Maragatos, uma pessoa fabulosa que realizou aquele evento com tamanha categoria. Parabéns para o Cris e equipe do CTG Os Maragatos. E nós seguimos aqui agora 9:39 e essa temperatura não sobe, continua fazendo 9 graus em Nova Prata. Você que está acordando agora, sai aí com 3 camadas, tá bom? Vamos lá com o Grupo Tamoeiro. Bateu saudade.

0: 5:42 e o programa Alma Gaúcha segue aqui com o apoio cultural de Nutri Agro, Nutrição Animal, distribuidora de bebidas Precendo, Farmácia Bom Jesus, despachante Bonoto, presta serviços contábeis, Agrovet Comunello, loja Limplus e supermercado do BIM. E nós seguimos também aqui com o apoio de dos nossos patrocinadores, mas também com todos os ouvintes que nos ouvem, que conversam conosco durante o dia. E agora vai o nosso abraço para o nosso amigo Jarci Zembruski e sua esposa, que estão ligaditos no Alma Gaúcha, ali no bairro São Cristóvão. Eles são um casal que cultua muito, que preserva a cultura gaúcha e que são nada mais, nada menos que os pais do Cauã. E nós vamos lá com o Grupo Rodeio, a voz do Rio Grande.
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2: Olá pessoal, tudo bem com vocês? Uma boa segunda-feira, mais uma semana iniciando, uma excelente semana para você. E hoje o assunto aqui no Sinal Verde é combustível. Vamos conferir. Combustível batizado estraga o motor e traz um prejuízo gigantesco para o seu bolso. Ele força todo o sistema a trabalhar no limite, na tentativa de gerar eficiência. Além disso, o contato com produtos adulterados acelera o desgaste de bicos e filtros. Abasteça sempre em postos de confiança para proteger o coração do seu veículo. Evite dor de cabeça, valorize o seu dinheiro e rode sempre com tranquilidade.
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3: Segunda-feira, início de semana, e eu tô chegando com uma edição novinha em folha do Mundo Pop pra você neste 14 de setembro. Fenômeno das redes, Alex Warren lançou seu aguardado álbum Wild Child. O disco consolida a transição do artista da internet para o topo da música, trazendo o sucesso estrondoso Carry You Home, que ultrapassou centenas de milhões de streams. Com arranjos vocais marcantes e letras focadas em superação pessoal, Warren transforma traumas da vida real em um pop vulnerável e visceral.
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4: Olá, sejam bem-vindos a mais uma semana de Aroma e Sabor. Eu sou a Kelly Gomes, estou aqui para te receber e para te ajudar durante toda a semana, te dando dicas maravilhosas para você incrementar aí, ó, na sua cozinha. E para essa segunda-feira, a gente vai de creme de feijão com couve. Vem aqui para você anotar a nossa lista de ingredientes. Começa com uma xícara de chá de feijão carioquinha, 6 xícaras de chá de água, 4 folhas de couve-manteiga picadas, 2 dentes de alho, 1 cebola e 1 tomate. Aí você vai preparar da seguinte forma. Você vai deixar o feijão de molho de um dia para o outro em 4 xícaras de água. Em seguida, você vai cozinhar em panela de pressão, na própria água do molho, por cerca de 20 minutos ou então até que você note que ele esteja macio. Escalda a couve, pica e reserva. Espere então o feijão amornar e você vai batê-lo no liquidificador com os demais ingredientes, exceto a couve reservada. Aí você vai voltar esse feijão ao fogo para engrossar e apurar o sabor. Quando o caldo estiver bem grossinho, você vai acertar o sal e então colocar a couve e pode servir ainda quente. E essa foi a nossa receita dessa segunda-feira com muito aroma e sabor para você, creme de feijão com couve. Espero que você tenha gostado e amanhã temos mais uma receitinha para você. Até lá!
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6: Agora 5:53. Eu esperando a temperatura subir, a temperatura desceu, foi para 8 graus. E para uma pessoa muito especial que ontem falava desta música, lá no Parque de Eventos, Bruxinha de Pano com os Monarcas.

5:56 e nós aqui no embalo da melhor música gaúcha, na essência da música gaúcha, pela Ativa FM 87,9, com Luiz Carlos Borges e Mauro Ferreira, o Moro e o Freio de Ouro.

6:02, fazendo 8 graus em Nova Prata, hoje segunda-feira, dia 14 de setembro. E vamos para as principais manchetes que circulam hoje nos principais jornais do estado. Aliás, a maioria deles, ou quase todos, estampa na sua capa a crise do caso Master. Como diz o Jornal do Comércio, crise do caso Master tem semana decisiva no STF. Sessão amanhã deve julgar abertura de investigação contra o ministro Alexandre de Moraes. Este é o Jornal do Comércio. Enquanto o jornal Correio do Povo, semana decisiva para o Supremo. Em meio a uma das crises institucionais mais graves da sua história, o presidente do STF, Edson Fachin, detalha hoje como será sessão de terça-feira para analisar possível abertura de investigação contra o ministro Alexandre de Moraes. E o jornal Zero Hora, escândalo do Master, sessão do Supremo Tribunal Federal de amanhã será restrita ao julgamento do caso Moraes-Vorcaro. Decisão foi de Edson Fachin, que assumiu a relatoria do procedimento. Análise sobre Mendonça será dia 23. Vejam que todos os jornais voltaram o seu foco para esta notícia. E nós, como anunciamos na nossa entrada, nós vamos deixar o programa, infelizmente hoje deixaremos o programa antes, mas felizmente é por uma boa causa. E como nos traz uma reflexão hoje o Facebook da Ativa, que aliás tem mais de 215 mil seguidores, e seja você também um deles. E o que ele nos traz hoje? A única maneira de fazer um excelente trabalho é amar o que você faz. Então, bora lá fazer os festejos Farroupilha. Precisamos sair antes, precisamos receber toda aquela equipe que fará toda aquela gastronomia, a dona Cláudia e o seu Cláudio. E aproveitamos aqui para convidar você para hoje ao meio-dia, hoje à noite, nos prestigiar lá no Parque de Evento dos Festejos Farroupilha. Então, o salão principal hoje à noite é com o DTG Cabanha Vô João, e um grande abraço para o patrão do DTG Cabanha Vô João, o Carlos César Zanato. E nós vamos nos despedindo. Amanhã estaremos de volta às 5:30 da manhã e ficaremos em nosso horário normal. E você segue aqui com o Alma Serrana, Bagual Corcoviador, Bailanta da Neca Maria. E depois você continua ligado na Ativa FM com o programa do Roberto Marangoni, do Fidelis Preto, com muitas notícias. Hoje, entrevista com a doutora Ana Lúcia Rovilier Todeschini, que irá falar sobre a audiência campeira que acontece no dia 16, também lá no Parque de Eventos dos Festejos Farroupilha. Um forte abraço e até amanhã, ou até hoje. Hoje é meio-dia, hoje é noite, você que vai lá para os Festejos Farroupilha. Grande abraço e até amanhã.

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2: 6:11.
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20: 6:18.
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0: 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Seis horas e 32 minutos.
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2: 7:25.
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21: 7:31.
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0: 7:45.
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26: E aí, tudo bem? Segunda-feira, 14 de setembro, pra gente iniciar bem a nossa semana, vamos ouvir a mensagem do dia.
27: Paulo Coelho, no seu livro Manual do Guerreiro da Luz, recorda um trecho de John Bunyan, que diz: embora tenha passado por tudo que passei, não me arrependo dos problemas em que me meti, porque foram eles que me trouxeram até onde desejei chegar. Agora, tudo que tenho é esta espada, e a entrego para todo aquele que desejar seguir sua peregrinação. Levo comigo as marcas e cicatrizes dos combates. Elas são testemunhas do que vivi e recompensas do que conquistei. São estas marcas e cicatrizes queridas que vão me abrir as portas do paraíso. Houve época em que vivi escutando histórias de bravura. Houve época em que vivi apenas porque precisava viver. Mas agora vivo porque sou um guerreiro e porque quero um dia estar na companhia daquele por quem tanto lutei. Sou Júnior Bodanese e esta foi a mensagem do dia.
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0: 8:03.
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27: O domingo foi marcado por diversas movimentações no caso das investigações que envolvem o Banco Master. Já no final da tarde, o ministro do Supremo Tribunal Federal, STF, Cristiano Zanin, pediu que a Polícia Federal, PF, entregue a seu gabinete uma cópia de todo o conteúdo do celular do ex-banqueiro Daniel Vorcaro. O prazo estipulado por Zanin é até às 11 horas da noite de domingo. Horas antes, a PF havia informado ter plenas condições técnicas para produzir e enviar cópias idênticas dos dados do celular de Vorcaro a todos os gabinetes de ministros que solicitem o material. Essa medida da PF contrariou a afirmação do ministro André Mendonça, que havia dito não ser possível fazer a disponibilização do material. Ainda no domingo, o ministro Flávio Dino retirou todo o sigilo do material compartilhado pela Polícia Civil de São Paulo nas investigações sobre o financiamento do filme Dark Horse, cinebiografia fictícia sobre a vida do ex-presidente Jair Bolsonaro. Na decisão, Dino aponta para a hipótese de o deputado federal Mário Frias, do PL de São Paulo, ocupar o que chamou de papel central e de liderança em uma suposta arquitetura criminosa. A decisão de Dino cita repasses de Frias à produtora Go Up, responsável pela produção do filme. Frias usou suas redes sociais para negar qualquer prática ilegal em relação ao financiamento do filme.
28: Por que existe uma investigação quando o assunto é o patrocínio para um filme sobre a história da vida de Jair Bolsonaro?
29: Patrocínio privado por si só não é crime.
28: Para existir uma irregularidade, teria que haver alguma coisa a mais, né? Uma promessa de ato de ofício, algum benefício oferecido em troca daquele dinheiro. E onde é que isso acontece? Em lugar nenhum. Não aparece. Não existe. Não há indicação de que Flávio Bolsonaro tenha oferecido qualquer ato de ofício a Daniel Vorcaro. Não há pedido de projeto de lei, por exemplo. Não há promessa de benefício.
27: Os documentos revelados por Dino ainda implicam a administração da Prefeitura de São Paulo, que contratou por R$157 milhões o Instituto Conhecer Brasil, ICB, que é presidido por Karina Ferreira da Gama, a mesma que assina a produção de Dark Horse. O contrato era para que fosse instalada uma rede pública de internet na cidade. O Instituto não tem experiência no setor de telecomunicações. O ICB, então, contratou a empresa Ultra IP para realizar o serviço. Contudo, a parceria não seguiu. Agora, a PF investiga se a verba do Wi-Fi público foi desviada para financiar o filme Dark Horse. Grupo Rádio Web 25 anos, áudio que amplifica conexões. Produção e reportagem, Eduardo Amaral.
30: Confira agora a agenda dos candidatos à presidência da República para esta segunda-feira, dia 14 de setembro. Clariana Barão, do DC, vai conceder entrevistas a emissoras de Cuiabá, no Mato Grosso. Edmilson Costa, do PCB, e escritor Augusto Cury, do Avante, não divulgaram a agenda para esta segunda-feira. Flávio Bolsonaro, do PL, tem moto, carreata e comício em Belém do Pará. Lula, do PT, Pablo Marçal, do PRTB, e Renan Santos, do Missão, não divulgaram a agenda para esta segunda-feira. Ronaldo Caiado, do PSD, participa de sabatina em canal do YouTube Matias TV. O mesmo faz Romeu Zema, do Novo, com participação de sabatina no canal do YouTube Matias TV. Rui Costa Pimenta, do PCO, faz reunião com a coordenação de campanha. Samara do UP faz panfletagem em Belo Horizonte e reunião com comunidades eclesiais de base na capital de Minas Gerais. Veterinário Wilson Grassi do Democrata concede entrevista ao vivo à Rádio Líder FM de Pernambuco. Com informações enviadas pelas assessorias de imprensa dos candidatos, agência Rádio Web, na cobertura das eleições 2026, Alan Barbosa. Anha, Samara do UP faz panfletagem em Belo Horizonte e reunião com comunidades eclesiais de base na capital de Minas Gerais. 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
0: Ministro Flávio Dino, do Supremo Tribunal Federal, retirou o sigilo da investigação que apura o possível uso irregular de emendas parlamentares para financiar o filme Dark Horse, cinebiografia do ex-presidente Jair Bolsonaro. A decisão permite o acesso público a documentos e informações reunidos na apuração, que resultou na Operação Makeup, deflagrada pela Polícia Federal. A investigação mira suspeitas de desvio de recursos públicos destinados a entidades ligadas à produtora do filme. Segundo a PF, R$2 milhões em emendas de autoria do deputado federal Mário Frias foram direcionados ao Instituto Conhecer Brasil. E parte dos valores pode ter sido repassada à produção por meio de empresas subcontratadas sem comprovação dos serviços. A operação também apura possíveis crimes como peculato, falsidade documental, lavagem de dinheiro e organização criminosa. Além de Frias e Karina Gama, a apuração envolve outros parlamentares que destinaram emendas a entidades relacionadas ao caso. O financiamento de Dark Horse também é alvo de um inquérito relatado pelo ministro André Mendonça, que investiga possível participação do senador Flávio Bolsonaro na captação de recursos para o filme. Agência Rádio Web, produção e reportagem, Joyce Santos.
1: 8 horas e 15 minutos.
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0: Muito bem, agora são 8 horas 21 minutos com 30 segundos. Estamos chegando com as informações da manhã. Nova semana, novo dia. Segunda-feira hoje. Agora são 8 horas e 21 minutos e hoje é dia 14. Já estamos chegando na metade do mês, né? Metade do mês aqui do mês de setembro. Vivendo a semana farroupilha. E esse final de semana, casa cheia aí, hein? Casa cheia aí pros serranos, enfim, pros eventos que aconteceram na semana farroupilha. Depois a gente fala um pouco mais sobre os eventos que estão acontecendo nesta semana farroupilha. Bom dia para você, obrigado pela sua sintonia. Temperatura um pouco mais baixa hoje, está nublado, né? O sol não apareceu. 9, 10 graus a temperatura neste momento aqui em Nova Prata. E nós estamos abrindo por aqui as informações da manhã dentro da nossa programação, todas elas, né? Também tem as informações esportivas para Pamplona Tintas, Restaurante Pastorello e Ótica Vervu. Não saiu o jogo da Associação Nova Prata aqui, enfim, do futsal, que deveria ter acontecido neste final de semana. Já deu até uma certa confusão, porque o adversário já colocou uma matéria dizendo que ganhou os pontos por W.O., pelo não comparecimento da equipe de Nova Prata em Nova Bacena para o jogo. Vamos saber detalhes também a respeito disso tudo aqui dentro da nossa programação. Além disso, todas as informações, notícias, entrevistas, bate-papo, tudo isso para você. Aniversariantes e recados. Você pode mandar seu recado aqui para a gente para o 54-3242-1332. 54-3242-1332. Pode também mandar seu recado pra gente aqui pelo Facebook e também pelo YouTube. Bom dia pro Enio, bom dia pro Renato, que são os dois primeiros a mandarem bom dia aqui pra gente. No Facebook tem o YouTube também pra você. Você pode participar aí mandando seu bom dia, ouvindo e assistindo a gente aqui do estúdio da Ativa FM nesta manhã. Dito isso, vamos lá então, começando com as informações, fazendo o giro das notícias.
1: Segunda-feira, 14 de setembro de 2026, este é o giro de notícias. Eu sou Norberto Notari e você acompanha os destaques do momento. O ex-presidente José Sarney foi internado neste domingo em um hospital de São Luís, no Maranhão, após apresentar um quadro de pneumonia. De acordo com o boletim médico divulgado pelo estabelecimento de saúde, o político de 96 anos encontra-se em condição clínica estável. Ainda não há previsão de alta. A Polícia Federal informou ao presidente do Supremo Tribunal Federal neste domingo que tem plenas condições técnicas para produzir e enviar uma cópia idêntica dos dados extraídos do celular do ex-banqueiro Daniel Vorcaro a todos os gabinetes de ministros que solicitaram o material. A manifestação atende uma determinação de Edson Fachin. Em nota, a APF esclareceu que o aparelho e a extração original permanecem guardados em suas dependências e nunca saíram da instituição. Os bombeiros encontraram neste domingo o corpo de uma menina de 7 anos que estava desaparecida desde o desabamento de um prédio em construção sobre uma casa no bairro da Penha, zona leste de São Paulo. O acidente aconteceu na madrugada do último sábado. Segundo a corporação, 8 pessoas que estavam no imóvel foram atingidas pelos escombros. 6 delas morreram. O presidente da Câmara dos Representantes dos Estados Unidos afirmou neste domingo que vai tentar viabilizar a proposta de Donald Trump de pagar $5 mil a cada americano adulto. Segundo Mike Johnson, a medida precisará ser aprovada pelo Congresso. O presidente dos Estados Unidos prometeu os pagamentos caso os republicanos mantenham o controle da Câmara e do Senado após as eleições de meio de mandato em novembro. A cerimônia da principal premiação da televisão marca a noite desta segunda nos Estados Unidos. O M2026 será transmitido no Brasil às 9 da noite pela TNT e pela HBO Max. A série com o maior número de indicações é The Pitt, que deve ser um dos destaques da noite. O Flamengo venceu o Corinthians em casa por 2-1 e está na liderança do Brasileirão. O Brunegro abriu o placar com o Lucas Paquetá, mas sofreu empate com o Guinegão. Bruno Henrique decretou a vitória do time carioca. No outro jogo, domingo, Mirassol e Vitória empataram por 2-2. O Giro de Notícias é uma produção da Agência Rádio Web. Texto e apresentação, Norberto Notari.
0: Vamos com as notícias, vamos com os destaques para você aqui dentro da programação da nossa Ativa FM, para você que nos acompanha diariamente. Vamos lá então com as notícias de hoje, os destaques para você, tudo que você encontra aqui no Facebook, também no Instagram da Ativa FM, notícias desta manhã. Iniciando por esta aqui, o idosa morreu após ser atropelada por caminhão de coleta de lixo na cidade de Bagé. Essa tragédia ocorreu na tarde de sábado. Adolescente de 15 anos morre após carro sair da pista e atingir árvore em Vitor Graff. Outros três ocupantes do veículo ficaram feridos e um deles foi socorrido em estado grave. Missa crioula une fé e tradição nos festejos Farroupilha e Nova Prata. Na manhã de ontem, domingo, 13 de setembro, a fé e a tradição gaúcha se encontraram em um momento de profunda espiritualidade durante missa crioula realizada 10 horas no Parque dos Festejos Farroupilha de Nova Prata. A celebração foi presidida pelo padre Mauri e reuniu tradicionalistas catequizando as famílias e integrantes da comunidade. A celebração ganhou um significado especial com a entrada das bandeiras e dos símbolos da tradição gaúcha, que dividiram o espaço com os símbolos da fé cristã. A Bíblia e as velas foram conduzidas pelos catequizandos da Igreja Matriz, representando a palavra de Deus e a luz que orienta o caminho dos cristãos. Um dos momentos marcantes foi a presença dos lenços brancos e vermelhos entrelaçados junto à cruz, numa representação de união que ultrapassa antigas diferenças e recorda que, diante da fé e o respeito, a fraternidade deve estar acima de qualquer divisão. Sobe para 5 o número de mortos em desabamento no prédio na zona leste de São Paulo. Criança segue desaparecida. Subiu para 5 o número de mortos no desabamento desse prédio em construção sobre uma casa da Penha, zona leste de São Paulo. Os bombeiros localizaram na manhã de domingo mais 2 vítimas, um homem e uma mulher. Uma criança ainda está desaparecida e é procurada nos escombros. Outra notícia: essa ação mobilizou a região em campanha de doação de sangue no Hemocentro de Caxias do Sul. Matéria completa está aí para você. Entrega e condução da chama crioula em Veranópolis. O Corpo de Bombeiro Militar do Rio Grande do Sul, por meio do pelotão de Veranópolis, acompanhou e realizou a entrega da chama crioula ao CTG Rincão da Roça Viúna, representado pelo seu patrão, senhor Expedito. Motociclista colide contra trem e fica ferido na Avenida São Luís, em Juí. Esse acidente de trânsito envolvendo motociclista e um trem foi registrado na manhã de domingo, na Avenida São Luís, no bairro São José, em Ijuí. Matéria completa está no Facebook e no Instagram. Homem morre após ser atingido por árvore no interior de Abelardo Luz. Também, um capotamento foi registrado por volta das 11 horas e 20 minutos de domingo na ERS 480, na curva de acesso ao Distrito Industrial de Barão de Cotegipe, no trecho entre Barão de Cotegipe e São Valentim. Morador de Boa Vista do Buricá morre em grave acidente na madrugada deste domingo. Conforme os vestígios encontrados no local e o relato do condutor do Jetta, o veículo trafegava no sentido Boa Vista, Buricá, São Martinho, quando teria invadido a pista contrária, colidindo contra a lateral esquerda do Volkswagen Gol. Com força do impacto, os dois veículos saíram da pista. Luiz Castro não é mais treinador do Grêmio. Agora, o domingo foi de busca e também de confirmação. Renato Portaluppi é o novo treinador da equipe Grêmio. Ouvinte repórter da Rádio Ativa nos envia imagem de um acidente neste domingo na ERS 324, trecho de Nova Prata, próximo ao local conhecido como Curva da Morte. A equipe de resgate foi acionada para atendimento, assim como os bombeiros e o comando rodoviário da Brigada Militar. Também como destaque, colisão entre carro e caminhão deixa 3 feridos na ERS 324, em Passo Fundo. Professora morreu quase 5 meses após o acidente que também matou a filha. Matéria completa está no Facebook e no Instagram. Polícia Rodoviária Federal prende 2 com 122 quilos de maconha em São Borja. Jovem perde a vida em acidente em Júlio de Castilhos. Outro destaque, identificado um homem carbonizado em veículo incendiado em Coronel Bicaco. Matéria completa está aí para você no Facebook e no Instagram da Ativa FM. Bebê de 2 meses morreu e mãe ficou presa por suspeita de homicídio em São Francisco de Paula. Polícia Rodoviária Federal prende homem com arma de uso restrito em Paverama. Homem portava uma pistola Glock 9mm e 18 munições na cintura. Destaques para você no Facebook e também no Instagram da Ativa FM. Dá uma chegadinha aí, confere estas e outras informações que estão aí à sua disposição. A última que entrou aqui: prisão e apreensão de menores por tráfico de entorpecentes. Neste domingo, Brigada Militar realizou a prisão de um homem de 19 anos e a apreensão de 3 adolescentes de 16 e 17 anos por tráfico de entorpecentes no bairro Chácaras, em Garibaldi. A Militar realizou a prisão de um homem de 19 anos e a apreensão de 3 adolescentes de 16 e 17 anos por tráfico de entorpecentes no bairro Chácaras.

0: Hoje aqui é pela Ativa FM nesta manhã. A única maneira de fazer um excelente trabalho é amar o que você faz. É a frase para começar o programa de hoje. Hoje é segunda-feira, 14 de setembro de 2026. A lua é nova, a estação é inverno. Hoje se comemora o Dia Nacional do Frevo, Dia da Cruz, Dia Internacional da Capivara e Dia Estadual do Cavalo. Hoje também nos fatos históricos, 1741, fundação do município de Viamão. 1844, reconhecimento da independência paraguaia pelo Brasil. 1867, é lançado na Alemanha o primeiro volume de O Capital, obra mais importante do filósofo alemão Karl Marx. Em 1917, a Rússia é oficialmente proclamada uma república. Em 1956, Mary Morrow faz sua famosa cena do filme O Pecado Mora ao Lado, tendo sua saia levantada pelo vento no metrô. Em 1974, lançada a linha azul, a primeira linha do metrô de São Paulo. E em 1984, primeiro concurso Video Music Awards, que aconteceu. Então, as informações de abertura para você aqui na Ativa FM nesta manhã de informações.
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0: E você está na Ativa FM com as informações da manhã aqui dentro da nossa programação. Para anunciar aqui, 5432421332 é o nosso telefone e você pode entrar em contato com a gente também, nosso WhatsApp aqui da Ativa FM. Anuncia aqui. Vai ver dar retorno. A equipe administrativa da comunidade de Santa Terezinha convida para o tradicional, para a tradicional festa em honra a Santa Terezinha, que vai acontecer no dia 27, com a seguinte programação: 10h30, missa na igreja da comunidade, meio-dia almoço no salão da comunidade, 14 horas baile com companhia brasileira. O cardápio será muito especial, contará com churrasco de gado, galeto, linguiça, campeira, massa, risoto, canudos, maionese de batata, saladas e pão. Valores: adulto 75, infantil até 12 anos R$35. A partir dos 12 anos R$35. Reservas de ingressos pelos contatos com Claudemir 996999011, com a Dalva 992687174, com o Sidney 99955-7799. Venha festejar conosco, a comunidade agradece a sua participação. Confira aqui na Rádio Ativa FM a vaga de emprego desta semana no FGTACINE aqui de Nova Prata. Frigorífico tem entrevista amanhã, dia 15, às 9 horas da manhã, lá no Cine. Microfusão Fagundes Varela, entrevista dia 25. Às 13h30. Auxiliar de produção, montagem, abastecimento, embalagem, fechamento de pedidos masculino em alumínios. Assistente de laboratório de análises clínicas, tem vaga. Vaga para auxiliar de carga e descarga em transporte, preferencialmente com habilitação C. Vaga para estoquista em loja de eletrodoméstico, repositor em supermercado, leitorista de habilitação E, leitorista com habilitação A ou AB, engenheiro civil, auxiliar de produção masculino, Arteflex oferece transporte e almoço, auxiliar contábil, técnico em enfermagem, cuidador ou cuidadora de idosos, vendedor pracista com carro próprio, auxiliar de eletricista predial, auxiliar de fabricação de móveis, cozinheira e auxiliar de cozinha industrial, costureira e auxiliar de corte em confecções, confeiteira, carregador de caminhão, Auxiliar de limpeza em matadouro, montador de móveis de loja, pode ser meio turno, casal para serviços em roseiral, oferece moradia, água e luz, auxiliar de produção em mineração de basalto, atendente agropecuária, casal para morar, trabalhar com criação de gado e ovelhas e controlador de pragas urbanas com habilitação B. Interessados deverão procurar o Cine

0: 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Hoje é dia 16, desculpem. Nós estamos hoje no dia 14, né? 14 de setembro, hoje segunda-feira, na programação da Semana Farroupilha, das 8 às 11 horas da manhã, piquete União de Amigos. À tarde, das 13h30 às 16h30, oficinas, piquete União de Amigos. 19 horas, sessão solene na Câmara de Vereadores. 21 horas, Betina Gaiteira, responsável pelo galpão DTG Cabanha. 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Secretaria de Estado da Cultura do município de Nova Prata, apresentando a Semana Farroupilha. Essa tem o patrocínio do Supermercado Porta, Borrachas Vipal, Supermercado Cassol, Soma Hospitalar e Supermercado São Peregrino. Financiamento Procultura do Governo do Estado do Rio Grande do Sul. Cobertura das eleições 2026 é com Emar Artefatos e Cimento, Ouro Fértil Fertilizante, Marca Produções, Gráfica Monarca e Postos Rosinhol com carregamento elétrico. O futsal tem o apoio de Adil Telecom, Calade Motel, Ouro Fértil Fertilizantes, Perete Móveis, Prata Peça, Supermercados Porta, Posto Pôr do Sol, Covesa Veículos e Mineração Pratense. 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
0: Hora de conferir o tempo aqui dentro da programação da nossa Ativa FM. Para você, portanto, vamos lá, vamos conferir, vamos ver como está se comportando o tempo, né? Nesta segunda-feira e o que vem aí pela frente também, né? Nesta semana que nós vamos ter uma semana um pouco mais fria, segundo as informações que nós estamos recebendo da meteorologia. Vamos lá, então. Vamos destacar aqui para você a questão do tempo, porque massa de ar dos Andes influencia o clima e pode gerar geada em diversos pontos nos próximos dias. O sol aparece com nuvens no Rio Grande do Sul nesta segunda-feira. Entretanto, em alguns pontos do estado, especialmente em setores pela costa e aqui na serra, devem ocorrer somente momentos de maior nebulosidade. A possibilidade, inclusive, de garoa ou chuva leve passageira e isolada, sobre tudo na serra e aparados. Uma massa de ar frio cobre o território gaúcho e traz um dia com temperatura abaixo da média histórica na metade de setembro. Faz frio no começo e no final do dia. À tarde, ela será amena e agradável na maior parte das cidades gaúchas. Para nós, a segunda-feira tem 15 a 20% de possibilidade de chuva. Começou com uma temperatura mais baixa, 7, 8 graus, pode chegar aos 16, 17. Terça-feira, amanhã, sem possibilidade ou com pequena possibilidade de chuva, mínima também baixa de 4 a 5, máxima de 17 a 18 graus centígrados. Na quarta-feira, não tem possibilidade de chuva, a mínima ela é de 6, 7 graus, com a máxima chegando a 18, no máximo. As informações aí do tempo aqui da Ativa FM para você. Da estação meteorológica lá da Cefrut DDPA-SEAP, Amanda nos informa que a temperatura no ar nesse momento está nos 11 graus, portanto, a temperatura. A menor temperatura foi de 8,3 às 3 horas e 30 minutos, choveu 58,4 4 milímetros dia 11 e 4 milímetros dia 12. Velocidade média do vento de 5 quilômetros na direção sudeste. Temperatura máxima registrada ontem à tarde, 13 graus e 5 décimos. Às 16 horas, as informações do tempo para você. Vem aí o esporte.
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0: 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São nossos apoiadores culturais aqui pela Ativa FM com as informações esportivas de hoje. A DPF não jogou. Vamos saber mais detalhes durante amanhã a respeito disso. O porquê de não ser realizado o jogo e o porquê de uma publicação do adversário dizendo que venceu por W.O. Vamos saber logo mais dentro da nossa programação. Renato Portaluppi acumula campanhas de recuperação e grandes títulos no clube e é o novo técnico da equipe do Grêmio. Pela primeira vez em 4 meses, Inter se reapresenta após uma vitória no Campeonato Brasileiro. Renato Portaluppi está no Grêmio. Ainda não foi anunciado, agora próximas horas deverá acontecer o anúncio. Motivos da queda de Luiz Castro no Grêmio. Beira-Rio é o primeiro estádio a receber vistoria técnica para a Copa do Mundo Feminina. Inter perde titular para enfrentar a equipe do São Paulo. Kimi Antonelli vence o Grande Prêmio de Madrid em circuito inédito e amplia vantagem na liderança do Mundial de Fórmula 1. Alisson dos Santos é campeão do Mundial de Atletismo Ultimate com 3º melhor tempo da história. Brasil vence a Argentina e disputa a final da Copa Sul-Americana Feminina de Vôlei e automaticamente está classificado para as Olimpíadas. São informações que você encontra na imprensa de hoje no esporte. Hoje nós temos bola rolando. Hoje tem pelo Campeonato Brasileiro da Série A, o Bahia contra a equipe, a Bahia contra a equipe do Remo. Pela Série B, o Botafogo de São Paulo pega o Goiás e o América Mineiro pega o São Bernardo. Nós tivemos ontem pela Série B a derrota da equipe do Juventude por 2-0. Não é líder, mas está com pontuação de líder na segunda posição a equipe do Juventude. 8:48, 8:48.
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0: 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Luiz Castro não é mais técnico da equipe do Grêmio.
12: O português Luiz Castro não resistiu a uma nova derrota no Campeonato Brasileiro e foi demitido neste domingo do comando do Grêmio. A demissão aconteceu após o time gaúcho perder de virada no sábado para o Vasco. A partida foi disputada na Arena do Grêmio e terminou 2-1 para os cariocas e tornou insustentável a permanência de Castro na equipe. Com a derrota, o Grêmio seguiu com 28 pontos na competição e fechou a rodada na 15ª posição. O nome mais cotado para assumir o comando da equipe é de Renato Gaúcho, ídolo gremista. Antes de definir o novo treinador, o time será comandado por outro ídolo do clube, Luiz Felipe Scolari, o Felipão, que será o responsável por comandar a equipe nesta quarta-feira, quando o time vai ao Rio de Janeiro para enfrentar o Botafogo. Castro foi anunciado no final do ano passado e comandou o Grêmio em 50 partidas. Sob o comando do português, o tricolor foi campeão gaúcho e eliminou o Inter nas quartas de final da Copa do Brasil. Mesmo assim, os maus resultados e o fraco desempenho no Campeonato Brasileiro levaram à demissão do treinador. 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Produção e reportagem, Eduardo Amaral.
0: Obrigado, Eduardo. Só uma retificação. Já é técnico da equipe do Grêmio, Renato Portaluppi. Só não sei se vai treinar, vai comandar o time na quarta-feira, na próxima rodada do Campeonato Brasileiro. Acredito até que sim. Vamos aguardar para ver o que vai acontecer. Por falar em Campeonato Brasileiro, Pamplona Tintas, Restaurante Pastorello e Ótica Vervu é o destaque agora.
12: Mais de 70 mil pessoas foram ao Maracanã neste domingo para acompanhar a partida entre Flamengo e Corinthians pela 27ª rodada do Campeonato Brasileiro. O jogo foi só decidido nos acréscimos, com o Flamengo garantindo a vitória e recuperando a primeira posição na competição. Os donos da casa abriram o placar aos 2 minutos do segundo tempo com um gol de Paquetá. O Corinthians empatou com o Gui Negão aos 32 minutos da segunda etapa. Mas aos 43 do segundo tempo, foi a vez de Bruno Henrique marcar o segundo gol do Flamengo e garantir a vitória rubro-negra. O técnico flamenguista Leonardo Jardim comentou o resultado e a disputa pelo campeonato.
13: Tudo aquilo que os jogadores desenvolvem dentro de campo, primeiro, tem a ver com aquilo que eles trabalham, não é? Trabalham para fazer este tipo de jogo. Nós, da nossa área, nós tentamos dar as melhores condições também para que eles desenvolvam o seu trabalho. E depois a ambição, de querer ser dominante, de querer ser pressionante, e é isso a nossa forma. E hoje disse aos jogadores, acho que foi, se há justiças no futebol, foi este resultado, porque 33 remates contra 3 do adversário, 33 finalizações contra 3, 10 remates ao gol contra 1 remate ao gol, e ficar um empate 1-1 era de uma injustiça tão grande para o futebol.
12: Com a derrota, o Corinthians estacionou nos 32 pontos e ocupa a 13ª posição do campeonato. Na outra partida de domingo, o Mirassol e Vitória empataram em 2-2 em jogo disputado no estádio Campos Maia. Com duas falhas do goleiro Muralha, o Vitória chegou a abrir 2-0 de vantagem, com o René marcando as duas vezes, uma aos 3 e a outra aos 12 minutos do primeiro tempo. Mas no segundo tempo, o Mirassol buscou empate, com gols de Bruno Santos aos 22 minutos da segunda etapa. E o empate veio já no final da partida, com gol de Edson Carioca. Com o resultado, o Mirassol chegou a 29 pontos e ultrapassou o Grêmio, ficando na 15ª posição da tabela. Já o Vitória chegou a 33 pontos e ocupa a 12ª posição no campeonato. Todas as outras partidas do fim de semana foram realizadas no sábado. Em Porto Alegre, o Vasco venceu por 2-1 o Grêmio de virada em jogo disputado na Arena. O resultado culminou com a demissão do técnico gremista Luiz Castro. Em Minas Gerais, o Atlético venceu o Fluminense por 3-1. Já em Santa Catarina, o Inter venceu a Chapecoense por 2-1. No Clássico Paulista da rodada, o Palmeiras ganhou do São Paulo por 2-0 e segue em busca do Flamengo na disputa pelo título. Botafogo e Bragantino empataram em 1-1. E na Vila Belmiro, o Santos venceu o Cruzeiro por 2-1. 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Produção e reportagem, Eduardo Amaral.
0: Obrigado, Eduardo. 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
12: O italiano Kimi Antonelli venceu sua 8ª corrida na carreira neste domingo e se consolidou como líder do Campeonato Mundial de Fórmula 1. O jovem piloto foi beneficiado pela decisão da McLaren de não parar Lando Norris durante o safety car. Com isso, o piloto da Mercedes herdou a posição e se sagrou como grande vencedor do GP da Espanha, disputado no circuito de Madrid, um novo palco da categoria no país da Península Ibérica. O erro da equipe McLaren custou o segundo lugar do pódio de Lando Norris, que acabou ficando com o piloto da Red Bull, Max Verstappen. Norris completou o pódio, chegando em terceiro lugar. Além da vitória, Antonelli também contou com os maus resultados dos principais concorrentes ao título. O colega de equipe, George Russell, terminou a corrida apenas na 5ª posição. Já Lewis Hamilton, da Ferrari, abandonou a corrida. Com o resultado, Antonelli chegou a 292 pontos, abrindo 81 de vantagem para Russell, vice-líder na disputa ao título deste ano. 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Produção e reportagem, Eduardo Amaral.
0: Obrigado, Eduardo, pelas informações. Fechando por aqui para Pamplona Tintas, restaurante Pastorello e Ótica Vervu. Durante o dia, mais notícias esportivas e lá no final da tarde, o programa do Paulo Lira também com as informações esportivas. Fica ligado.
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30: 9:01.
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5: Muito bem, agora são 8:25, 8:25 para Bônicas Doce Mar Pescados, Vive de Clínica de Oncologia, tá na Roda Pneus, Zifarma Farmácia, Supermercados Porta, Vieira Instalações Elétricas, AC Casa das 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Tudo certo, Fidelis? Bom dia.
6: Bom dia, Marangoni, bom dia à nossa audiência, sempre com satisfação por poder estar aqui na bancada do Cidade Ativa.
5: Me permita, né? Me permita agora nesse momento, porque eu vou ter que fazer um negócio aqui.
7: Só um minutinho aí. Tá vendo? Quem tá vendo aí? Deixa eu ligar aqui.
6: O que é essa luz aí?
5: Ah. É a luz que vem de Guaporé, certo? A luz de salvação do Grêmio. Tá ali, ó.
6: A luz do fim do túnel.
5: A luz do fim do túnel tá aí, ó. Liguei a luz ali porque agora essa luz do fim do túnel apareceu aí para a equipe do Grêmio com a volta do senhor Renato Portaluppi.
6: Mas é impressionante, né, o Marangoni? o meu parceiro de bancada aqui, ele não reconhece. Ele não reconhece o que eu posso fazer, o direito dele, enfim. Ele não manifesta esse reconhecimento. Porque tudo que eu tenho falado está acontecendo. Os clubes aqui do Rio Grande, os clubes, tanto Inter como Grêmio, são clubes do Arrabalde.
5: É.
6: Arrabaldinhos, como um termo que muito usava o Paulo Santana. Clube Arrabaldinho, do Arrabalde ali, né? Ali da periferia dos grandes centros, continua igual. Aí, como não há uma reforma estrutural nos clubes, de estabelecer que são grandes organizações, até pelo respaldo popular, eles, exatamente como eu, quando. Maranque, vai tempo, hein? Fala aqui, faz 60 anos que eu tô nessa, né? Que acompanho o futebol.
5: Salida.
6: Opa! Acompanhar, de gostar, de contar história, faz 60 anos que eu me lembro lá, olha, né? Optei pelo Grêmio. Então, assim, continua exatamente igual. Exatamente igual. Por quê? Não dá certo. Sabe o que? Evidente, Maranhão, quando você tem um clube grande, agora, claro, tem duas coisas fora da curva, até pela organização e na direção que eu estou falando aqui, Flamengo e Palmeiras, que sanaram as dívidas, sanaram, deixaram os clubes administráveis, fáceis agora, depois de tudo que aconteceu. Houve um momento que no Flamengo foi o Bandeira de Melo e no Palmeiras, como é que é, o Paulo Nobre. Olha aqui, ó. ou nós muda essa bodega ou vai quebrar.
8: Uhum.
6: E tá aí o resultado. Isso. Quem tem ganhado ultimamente os títulos?
8: Palmeiras e Flamengo, Flamengo e Palmeiras.
6: Ah, por quê? Porque a organização, Marangoni. Aí você, não, evidente que hoje, diante da questão, a diferença brutal de orçamento, é evidente que hoje não tem como concorrer. Agora, não é cabível, não é possível admitir que Grêmio e Inter, que tenham, os dois que têm, aliás, que têm orçamentos apenas um abaixo de Palmeiras, Flamengo e Cruzeiro, quem sabe, não conseguirem ficar pelo menos na mesa da tabela, mano.
8: Certo,
6: muito bem. É isso que eu tô falando. O que que acontece agora no Grêmio? Você socorre do quê? Do sobrenatural do Almeida.
8: Tu não tá feliz?
6: Uma coisa espetacularmente feliz.
8: É.
6: Faz 5 anos que o Grêmio foi rebaixado e continua na zona de rebaixamento.
8: É.
6: Houve a exceção de 23. O Grêmio foi rebaixado em 21, certo? 22 na Série B, 23 houve aquele suspiro, e agora faz 3 anos que tá onde o Grêmio, mano. 3 anos no rodapé. E aí os caras agora vai. Vamos buscar quem? O salvador da pátria. Não é uma coisa séria.
8: O de Guaporé.
6: É, o de Guaporé. Aí vai chegar aí, aí a torcida. Isso é bom ficar essa coisa. Sim. Né? E não adianta, querido, ano que vem vai ser igual. Agora vai. Né? Ficaram 8 meses com o querido Portuga. Deve ser uma pessoa bacana, aquele português lá. Eu imagino que sim. Um cara bacana. Só, querido, olha o contrato que estabeleceram com o cara. Olha aqui, ó. 2 anos de contrato. E agora, como é que vai pagar essa multa rescisória? Como é que será pago isso aí, meu amigo Boca?
8: E quanto vai ganhar o tal de Portaluppi? Ganha bem,
6: senhor? Não, ele não vai ganhar nada.
8: Vai ganhar uns 100 mil.
6: Não, conversa. Senhor.
8: Nada.
6: Ele não vai ganhar nada. Ele tem amor pelo Grêmio?
8: Ah, certo, eu sei.
6: Né, Boca? Ele não tem amor?
8: O amor é uma coisa.
6: Tu acha que, por exemplo, se fosse chamado para ser técnico, pela despesa, estaria bom.
8: É.
6: Né? Tá bom. Pela despesa lá, casa, roupa lavada, estaria bom. Uau, amor pelo Grêmio. Né? Agora, ele também tem um profundo amor pelo Grêmio. 2,5 milhões por mês. Né? É o amor. É o amor.
8: Olha aqui, ó. O Valda mandou um recado aqui. Ele ficou sabendo. Ele ficou sabendo pela tua esposa, certo? A mulher do Preto me falou, me comunicou, que o Preto fez até churrasco quando viu que era o Portaluppi, o técnico.
6: Que coisa.
8: É isso aí.
6: Agora, objetivamente.
8: Pra felicidade geral da nação.
6: Objetivamente falando, em relação à questão, agora sim.
8: Sim.
6: A questão prática. O Grêmio tecnicamente é rebaixado.
8: Então é os dois.
6: O Inter tem um caminho mais aceitável. Apesar que também o desempenho tem sido ridículo. Agora, o Grêmio tem o Botafogo, não ganha. Vai jogar no Maracanã, não ganha. O Grêmio não faz gol em ninguém.
8: Mas agora
6: não faz gol em ninguém. Tem tanto é que é o sobrenatural de Almeida, Marangoni, que o Grêmio, a torcida do Grêmio, quando o senhor Kahneman, um cidadão bacana, argentino legal, o cidadão Kahneman, ele vai lá na lateral, uma jogada que não tem nada a ver, ele quase dá no meio do cara. E a torcida. Sabe, parece a questão da como é que na Roma Antiga? Largava lá na arena, sabe? Vibrava. É a mesma coisa o Kahneman. Ele puxa, empurra e a torcida. Vai jogar pouco. É isso que a torcida gosta. Então, como ainda assim, não ganha do Botafogo. Tomara. Olha, ô Mauro, tomara que tudo que eu estou aqui prevendo não aconteça.
7: Sim.
6: Que coisa aí. Agora, eu tô falando do mundo real. O Grêmio não ganha do Botafogo. O Grêmio perde para o Palmeiras, que o Palmeiras está ainda na briga pelo título, porque em Porto Alegre. Depois, não sei qual é na sequência, o Grenal, parece?
8: Tem Grenal.
6: Não, o Grenal está tudo bom, está assim, empate. Então, quer dizer, tecnicamente, mano, o Grêmio está rebaixado.
8: É. Bom, além disso, deixa eu falar um negócio para você. Nessa mesma linha, nós tivemos agora no final de semana um jogo de futsal da Associação Nova Prata aqui.
6: Foi ontem, né?
8: É, suspenso. Ele não aconteceu.
6: Por quê?
8: Não aconteceu. Exatamente o porquê, eu não sei explicar, depois quem sabe a gente, eu pedi para que o...
6: O Leira não tem informação?
8: É, que o Paulo Leira venha aqui para passar mais informações para a gente.
6: E foi ontem, né?
8: É, suspenso. Ele não aconteceu.
6: Por quê?
8: Não aconteceu. Exatamente o porquê, eu não sei explicar, depois quem sabe a gente, eu pedi para que o...
6: O Leira não tem informação? É, que o

0: perdeu pro W.O. Né? Ou Nova Prata teria ganho por W.O., eu acho que. Mas os caras
1: Se Nova Prata. O pessoal aí da direção pode nos dar mandar aqui uma informação objetiva. Afinal de contas, o que aconteceu? Quem não entrou não, e quem não compareceu no lugar do confronto? Do jogo marcado? O time de Nova Prata ou qual é o outro? Seria
0: a GSL, né?
1: Da onde? Livramento?
0: É, Santana Livramento.
1: Qual o time que não compareceu? O time de Nova Prata, a direção da Associação Nova Prata de Futsal, o Maranga, a direção do nosso time aqui, que lançou nota oficial?
0: Teve uma nota ontem, né, oficial aí, a respeito. Deixa eu ver se encontro a nota.
1: Não,
0: aqui.
1: Se o time daqui perdeu pro VO, foi. Ô, Maranga, tira aquela lâmpada lá.
0: Sim, não, é que eu não tenho como desligar lá. Mas devagarinho, que senão vai desligar a TV. Deixa que eu desligo. Deixa que eu vou lá desligar. Deixa eu ver aqui, só pra ver se eu consigo. Depois o Paulo Lira, mais tarde, vai estar aqui com a gente pra falar a respeito disso, né? Sobre essa questão toda aí da não realização deste jogo. Aqui, ó. Comunicado. Deixa eu ver onde é que tá. O comunicado à DPF informa que a partida válida pelas quartas de final da Copa dos Pampas, que seria disputado neste domingo, dia 13, não acontecerá em virtude de irregularidade junto ao BID da equipe adversária.
1: Só um detalhe, mano, quer dizer, essa nota foi lançada antes do horário do jogo, isso? De forma, ó, sim, não acontecerá.
0: Isso, foi antes.
1: Quer dizer, foi antes, então.
0: Antes. E também a nota coloca o parágrafo 5º
1: do regulamento.
0: Somente poderão participar dos jogos da Copa dos Pampas 2026 os atletas membros da comissão técnica, que tiveram seus nomes publicados no BID, Boletim Informativo Diário, disponível no site Jogo, não sei o que, blá, blá, blá, blá, blá. Certo? E parece que isso não aconteceu. Só que a GSL largou um vídeo que esteve lá na quadra de Nova Bassano.
1: Tem o registro?
0: Da quadra de Nova Bassano, né? E depois a notícia de que venceram por W.O. pelo não comparecimento da equipe adversária. Então, eu não sei exatamente o que aconteceu. Eu tô te falando as coisas que se sucederam nessa questão.
1: Em resumo, desculpa aí. Em resumo, o resumo da ópera aí, o Marangoni. Quer dizer, eu tenho que falar aqui, né? Eu tenho que me posicionar aqui. Em resumo, quer dizer, é um torneio oficial? É um torneio oficial? Seria oficial? É oficial, né? Quer dizer, é uma várzea. Não, desculpa falar, é uma várzea.
0: Aham.
1: Como é que você vai chegar no dia, outro time vem, outro que não vem? É uma várzea.
2: O que vale a liga?
1: É isso que eu tô falando. É uma várzea. É uma várzea. Desculpa falar, né? Nada contra ninguém, mas é uma várzea. Como é que você vai me dizer que tem um jogo programado, oficial, segundo o Marangoni fala, que é um torneio, enfim, uma Copa oficial, e aí chega na hora do jogo, olha, ainda estão discutindo o regulamento.
0: Bom, vamos tentar obter mais informações a respeito disso hoje durante o dia aqui dentro da programação. 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Romaria de Nossa Senhora Aparecida vai até o dia 12 de outubro aqui em Nova Prata. Hoje é segunda-feira e a programação da Semana Farroupilha dá até às 11 horas oficina, piquete, união de amigos da tarde, das 13h30 às 16h30, piquete.

0: 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E o convite aqui, a administração da comunidade de Santa Terezinha está convidando para o dia 27, a festa em honra a Santa Terezinha. Ingressos com Claudemir 99699-9011, Adalva 99268-7179, o Sidney 99955-7790, para você almoçar e festejar lá com o pessoal. Agora são 9:39, 9:39.
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0: Muito bem, vamos lá então, 9:40. Me alcança o jornal aí, Preto, mas o importante é o seguinte, né? Final de semana passou, esfriou de novo em setembro, agora um friozinho já tava preparado sempre, né? É, frio em setembro, não, né, Fidelis? Você que é um cara experiente na vida, não é sempre frio, né? Esse frio de agora, né? Um friozinho em setembro, já começa.
2: Não, mas eu tô, evidente que hoje eu sempre, referindo aqui, agora com a tecnologia, você acompanha, para e passo, né, Maranga? Olha aqui, eu tenho aqui um aplicativo que, evidente que não tem, acertado absolutamente.
0: Valeu, Boca,
2: tudo.
0: Tchau.
2: Mas tem assim uma alma, que se não é exatamente igual, a probabilidade é sempre bem importante, ô Marangoni. Olha aqui, ó. Até quarta-feira da semana que vem, não teremos folga. Vai ser essa ronha, até amanhã vai aparecer o sol, vai dar, né, dar uma abertura aí, ô Marangoni. Agora, essa coisa, essa ronha, né? Basicamente a gente lembra que em setembro, olha aí, ó, em setembro. Meu, isso aí, ó. Ô, Clécio, deixa o prego.
0: Sim.
2: Ô, Maragoni, em setembro, que eu lembro bem, no tempo de piar, né? De ter que ir trabalhar, né, lá no meu tio, na época, Maragoni, é que setembro era opa! Agora a primavera, essa coisa toda. Tá complicado esse mês aí, hein?
0: É.
2: Tá complicado. Dá pra contar nos dedos os dias de sol que teremos esse mês.
0: E outra coisa, você lembra que nós conversamos com o prefeito de Cotiporã, estava contente com a questão de que, né, só baixar. Agora foi, não, né, o tribunal, alguma coisa, empurrou mais pra frente, não pode fazer a obra agora da ponte, né? Faltou algum documento, alguma coisa, né, na situação da ponte lá em Cotiporã. Vai demorar mais.
2: Tá, e daí, que tem o teu tribunal, o tribunal vai fazer a obra? Ah, entendi quem vai fazer a obra, o tribunal.
0: Não é, o Clássico, de repente, sabe me informar melhor aí, eu só sei que foi.
2: Teve o apontamento aí, né, do TCE, Clássico?
3: Bom dia, até onde eu sei é justamente isso, Preto, aquilo que nós questionamos aqui. O TCE está cobrando da prefeitura se não havia garantias da primeira ponte feita lá, né? Na primeira.
2: A do trabalho.
3: Que custou.
2: Sim, sim.
3: 4 milhões, né?
2: 4 milhões e 800. É. Não, 5 milhões e 500.
3: Nós levantamos aqui no programa, mas não tem garantia? É. Agora o Tribunal de Contas caiu em cima da prefeitura.
0: Tá, mas é isso aí. Mas isso significa que vamos tendo ainda.
2: Tá, mas tá, pode ter essa discussão, Clécio. Uma coisa não invalida a outra. É. Toca a obra e depois vai cobrar.
0: É, só que, pelo jeito.
2: A ideia vai ficar até quando? Até a empresa. Enfim, a empreiteira que fez a obra, até ela conseguir, enfim, apresentar, olha, tem aqui, tem o contrato, tá, e daí, que vão fazer? Vão ficar olhando pro céu?
0: Outra coisa.
2: Para aí, meu.
0: Então, esse aí é o problema. Tá lá parado, ninguém passa. É. Ninguém passa, né?
2: Tá, e daí?
0: Sei
2: então
0: lá.
2: Eu vou chamar lá os nossos líderes, esses aí que estão com a vida resolvida, Iradir Pietroski, como é que é o nome desse prefeito, o gêmeo? Um é candidato a deputado, o outro é Jorge? É o Jorge Postal.
0: Sim.
2: Quem mais? Como é? Estilac Xavier? Também está no tribunal. Esses indicados pelos partidos. Quem mais que está lá? o... Ah, esqueci o Peixoto, como é o nome dele? Esqueci o primeiro nome. Enfim, esses aí que têm indicação política, né? Para conselheiro do Tribunal de Contas do Estado. Tá aí, ô Postal, e aí vocês vão ficar até quando aí chorando? Ô, cara, querido, 50 mil por mês na conta, eu faço chover pra cima.
0: Outra coisa.
2: Tá, não quero saber dessa discussão se tem garantia. O Laubreda, o prefeito de Bento, o pessoal que precisa da estrada, não quer saber se tem problema, se não há, se no contrato estabelecido entre a empreiteira vencedora da concorrência. O que está escrito lá no contrato? Isso aí vocês podem, evidentemente, passando o tempo, ir lá e cobrando. Agora, o que precisa ser feito, conselheiro, é o restabelecimento da passagem da ponte. Isso aí vocês ficam discutindo em Porto Alegre. Depois chega na quinta-feira, vem para Guaporé, vai para lá, para... Como é que é lá o lugar da... O município, a cidade do Pietrowski, que foi deputado do PTB. Vocês vão para lá. Entendeu? Agora, o pessoal de Guaporé, de Bento, de Cotiporã, as pessoas que precisam da estrada, elas não querem ficar discutindo se tinha ou se tem garantia no contrato da empreiteira vencedora. O cidadão, o Tribunal de Contas, o cidadão quer rapidamente a resolução do problema. Isso que nós queremos, né? É uma via alternativa. É uma via alternativa em relação à questão da BR-470. Ou você não sabe que tem uma obra ainda em andamento na BR-470? Você sabe que tem ou não? Estão precisando de ajuda em Porto Alegre?
0: É isso aí. O problema, então, é esse aqui que a gente destaca para você nessa questão aí da ponte, né? Entre Cotiporã e Bento Gonçalves. Ainda então há necessário dessa questão. O Tribunal de Contas do Estado adiou o início da reforma. A previsão que era para começar antes passou para a segunda quinzena de setembro. Além disso, o Cotiporã publicou em 26 de agosto uma contratação emergencial para serviço de fornecimento de material relacionados à execução da obra. Então há esse problema aí, né? O processo sofreu questionamento, análise do TSE, que acabou empurrando o início dos trabalhos. A previsão atual divulgada agora é a segunda quinzena, é preciso ver aí exatamente o que aconteceu.
2: Né? Isso aí está bem parecido com o que foi motivo de conversa agora há pouco aqui, a questão do futebol de salão. É a mesma situação. Tem uma regra estabelecida ou não? Tem uma regra ou não tem? Eu quero saber, o que está escrito no contrato? É uma regra. Claro, essa regra soube que prevê a legislação. Tem uma regra nesse contrato? Tem um compromisso entre as partes estabelecido? Deve ter. O que prevê esse contrato? Tem garantia para quem vai fazer, aliás, para quem contrata a obra ou não? Eu, por exemplo, Ana, você sabe que hoje fazendo uma casa, com tudo dentro do que prevê a legislação, com a engenharia, essa coisa toda, sim, né? Você tem lá na parte do... Você tem garantia, amigo. Uhum.
0: O Pereira colocou aqui: infelizmente os conselheiros do TSE não escutam a Ativa FM. Isso aí, não escutam a Ativa.
2: Escutam sim. Eu tenho um canal direto lá com o Postal, então tu não imagina. O Postal está cansado.
0: Viu, outra coisa.
2: O Jorge, é Jorge Postal, não? É o ex-prefeito de Guaporé. Ele é gêmeo do outro que é candidato. Né? O Jorge Postal está cansado, né? Tanto é verdade que eu já falei aqui, né? Ele mais dois colegas, o Pietrowski, qual é que é o outro, não lembro aí. Acho que foi o Peixoto. Aí eles saíram com uma boa grana lá, não sei do que, de coisa atrasada, não sei mais do que. Esses caras iam assim, eu vou falar assim, ó, é uma indicação política. Porque tem os técnicos que são concursados.
0: Sim.
2: Certo? E esses são indicações, perfeito, políticas.
0: Bom, vamos ver o que vai acontecer. Eu tenho que passar as manchetes de jornais, mas antes disso, deixa eu te colocar o seguinte. Aconteceu um acidente na RS-324, trecho Nova Prata, próximo ao local conhecido como Curva da Morte, ontem pela manhã. aqui na 324. E aí, então, eu tive a oportunidade...
2: Estava lá? Você passou na hora?
0: Não. Eu tive a oportunidade de conhecer Sambelim. Passei por Sambelim, não conhecendo aquela...
2: Que havia o desvio?
0: Não, aí nós fizemos o desvio para não ficar parado lá, porque estava...
2: Estava trancado, estranho?
0: Estava parado, parou, né, um tempinho.
2: Mas bem na hora, então?
0: É, chegamos, né, e aí começou a se formar a fila e, sabe...
2: Mas que horas foi? Na ida ou na volta?
0: Foi na ida, na ida de manhã. E aí, então, sabe que tem São compromisso para não perder...
2: Nossa, São Benito tem uma capela bonita.
0: É verdade, que é o asfalto, parte dela com asfalto e parte com estrada de chão e sai lá, em bonito. Nova Bassano, né?
2: Mas até o São Benito da estrada para lá é tudo asfaltado.
0: É isso aí, então... É
2: um lugar bonito lá.
0: É isso aí. 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Jornal do Comércio, crise no caso Master, tem semana decisiva no STF. Eletropostos entram no cenário da capital com a alta na venda de veículos elétricos. Aqui Nova Prata tem em vários lugares, mas também tem aqui, né? Nos postos Rosinhol tem essa questão de você abastecer com elétrico aí, tá bom? Codeca vê melhora na coleta de lixo após reorganização de rotas. Série B derrota fora do script da equipe do Juventude. Prefeitura escapa de novo bloqueio de fundo federal, matéria do Pioneiro. O Correio do Povo, fora o técnico Castro, né? Respiro no Internacional, semana decisiva para o Supremo também, no jornal Correio do Povo. Na Zero Hora, Castro cai após derrota e Grêmio deve anunciar hoje a contratação de Renato. Inter reencontra a vitória e ganha fôlego na briga para escapar do Z4. Sessão do STF de amanhã será restrito ao julgamento do caso Moraes Vorcaro, matéria principal da Zero Horas. 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
14: Muito bem, agora são 9:55, 9:55. Vamos seguindo aqui com as informações para você dentro da nossa programação nesta manhã de segunda-feira, começo de semana, em plena Semana Farroupilha. Foi um sucesso, agora final de semana estava cheio.
15: É
14: um
15: sucesso, é verdade. Estive lá ontem para comprovar. Ontem, eu e o meu líder na Câmara, o Paraíba, estivemos lá almoçando no parque, enfim, ali na Maranga, nesse lugar aí, certo, estabelecido para a Semana Farroupilha. Estivemos lá no almoço e, como sempre, né, o pessoal do CTG, os Maragatos, né? O Ademir Crestani, o Paulo Geller, também o Veri, né, também servindo ali, e toda aquela turma, os voluntários, enfim, trabalhando para que realmente a festa tivesse, pelo menos aquele recorte ali na hora do almoço, né? Como sempre, uma coisa bacana, né? Uma carne de... Ô, Mara, vou falar para ti, né? O pessoal pergunta, tá, mas qual é a carne que você prefere? Eu prefiro carne macia. Sabe, Mara? Eu não quero ficar lá mastigando sola de sapato, eu quero carne macia. E foi o que estava ontem no churrasco do pessoal... do CTG Os Malagatos. Então, com o pão, que eu acho fundamental, eu gosto de churrasco com pão. Salada de tomate, maionese, alface, tudo que envolve ali, né, o básico para um bom almoço, né? Ainda mais que, ô Maragá, havia muita gente lá no, né? Ali nas dependências. Nas dependências onde foi servido esse churrasco, esse almoço no meio-dia. Então, eu quero aqui destacar e agradecer aí pela gentileza, pela presteza, todo mundo bastante contente, feliz, né? Pela realização de mais um evento como é a Semana Farroupilha. Sim. E a propósito, e quem eu estava à mesa, né? Não é na mesa, eu estava à mesa com o Paulo Kolchesky, com a Vera, a esposa dele, e depois chegou o Pedro, que é filho do casal aí, né? O Paulo Kolchesky, né? O nosso ouvinte cativo aqui do programa Cidade Ativa. Perfeito. Então, para todos eles aí, obrigado aí pela acolhida. Sim. Em mais uma Semana Farroupilha, nesse lugar destinado, bem escolhido aqui em Nova Prata.
14: Ainda sobre o assunto que a gente falou agora há pouco sobre a questão do futsal, eu encontrei aqui, porque eu fiquei devendo, a nota da AGSL.
15: Ah, da outro lado.
14: A Associação Grande São Luís foi até Nova Bassano para enfrentar a equipe de Nova Prata pela Copa dos Pampas, porém o adversário não compareceu à partida configurando WO. Assim, a equipe missioneira retorna a São Luís Gonzaga com duas vitórias na bagagem, após a rodada pela região metropolitana e Serra. Nem sempre a vitória acontece dentro da quadra, mas os três pontos vêm para casa.
15: Pois é, então não é uma coisa normal, né, Maranga? É a manifestação, segundo aí essa nota oficial, o comunicado, né, da direção do. Como é o nome do time?
14: Hein? AGSL.
15: São Luís Gonzaga.
14: São Luís Gonzaga.
15: É um direito deles. O direito do time, né, do clube.
14: Perfeito.
15: É um direito deles. Eles estão entendendo que quem não teria cumprido o regulamento seria o time aqui de Nova Prata, compareceu à quadra, fez o procedimento que determina o regulamento, né? Do torneio.
14: Olha aqui, ó, inclusive o vídeo deles lá em Nova Bassano, ó.
15: Ah, vídeo sim, batendo bola.
14: É, isso aí.
15: Não havia ninguém ali, né?
14: Não tinha ninguém, só eles ali. Então, quer dizer, naquilo que você estava falando, eles estão fazendo a nota com o, né, direito deles, dizendo que não compareceu. Nova Prata está fazendo a nota também no direito deles.
15: Colocando a sua posição, do jogo. Agora vamos ver como é que. O que que diz o regulamento?
14: Isso.
15: Eu não tenho a mínima ideia. Agora, uma coisa que me chama a atenção a partir dessa imagem que você tem aí, Marangoni, imagem feita pelo pessoal de São Luís Gonzaga, evidentemente. Agora, eu fico pensando, como é que, se o time de Nova Prata lançou essa nota antes do jogo, foi antes do jogo, como é que ali o ginásio estava aberto? Não houve a comunicação para a Nova Bassano para não liberar o ginásio?
14: Ah, eu não sei.
15: Ah, não, eu não estou perguntando para você, estou lançando. Como é que o time de São Luís Gonzaga fez o deslocamento para Nova Bassano e teve acesso ao ginásio? Porque se o time de São Luís Gonzaga
14: Ele não veio direto de São Luís Gonzaga, viu?
15: Como?
14: Ele estava aqui na região.
15: Já aproveitar. Isso. Ah, é verdade, jogou no sábado. O Leira tinha me falado que ele jogaria no sábado. Foi o Leira que me falou. Que ele jogaria no sábado e aproveitaria a mesma viagem para jogar em Nova Prata. É verdade. Agora, tudo bem. Não, Maragoni? Agora, pergunta. Como é que o ginásio estava aberto se o time de Nova Prata fez um manifesto dizendo que não jogaria, não compareceria? Como é que houve a liberação das dependências do ginásio para que o time de São Luís Gonzaga entrasse? Sim. Eu não estou dizendo que está certo ou está errado. Se o time de Nova Prata lança uma nota que não vai comparecer, por que que o ginásio estava aberto?
14: Bom, olha aqui o Paulo Kolchesky. A carne preferida do preto ontem foi costela.
15: Não, senhora.
14: E hoje tá feliz da vida com a volta do ídolo. aproveitando aqui o buongiorno de todos os dias, buongiorno amigos da Ativa, Renato Gaúcho, para o que der e vier, tá mandando aqui o recado. Então tá, é isso aí, o recado do pessoal ligado aqui com a gente, sempre mandando o recado dentro da nossa programação. Bom,
15: ô Maranga, aqui eu tô, a propósito aí do. Eu tô recebendo aqui do vamos botar assim, de uma fonte que é...
14: Fidedigna?
15: Não. É meu suporte aqui, né? Que está circulando aí em relação ao TT. O TT, ele está cansado. Ele tem 25 anos. TT cansou das críticas que vem recebendo no Grêmio. O atacante entende que existe uma perseguição ao seu futebol e acredita que seu esforço dentro de campo não é reconhecido. Internamente, TT sustenta que é um dos jogadores que mais ajudam na recomposição defensiva da equipe. Eu acho que, então, eu cheguei à seguinte conclusão, Maragoni, a partir da informação recebida aí do nosso ouvinte aqui do programa, que o TT, eu acho que o que, que entra em campo aí com a camisa do Grêmio deve ser o avatar, entendeu? É IA, inteligência artificial. Né? Embora todo o avanço tecnológico da inteligência artificial, uhum, ainda não tenha aquele movimento natural do ser, sim, humano. Uhum. E aí você observa que o TT parece que está programado.
14: Faltando alguma coisa.
15: É verdade, agora está, tá bem colocada essa informação sobre o TT. Ele é programado.
14: Sim.
15: Entendeu? Ele não consegue, fora daquilo ali, ele não consegue, ele não tem improviso. Né? Ele não reage a essa situação toda. Perfeito. Então é uma situação muito complicada. A propósito ainda da questão, ô Maranga, aqui ó, eu vou ler pra ti, ó. A propósito dessa questão ontem, quando da decisão de demissão do Portuga, olha aqui, eu vou falar pra ti o que teve. Então o grupo, houve ali o grupo de gremistas RD Alma Copeira. Evidentemente as pessoas, né, o grupo, o administrador do grupo, aí colocou três opções. Quem você acha que deve ocupar o lugar do Portuga? Portaluppi, qual é o outro aqui? Ah, o Roger e o Zubeldía. Não, na porra. Daí entrou aqui um amigo meu e mandou um recado, entrou aí, ele participou. Olha como é que o cara, ele sabe tudo. Esse cara, eu endossei, evidentemente, como é que se diz, Maranga? Eu repostei e tá aqui, ó. Segundo esse participante do RD Alma Copeira, que é do Grêmio. Meu preferido é Everaldo Alves.
14: O Everaldo venceu as três partidas no jogo que fez Veranópolis lá.
15: Como?
14: Com o Brasil, o Everaldo venceu as três partidas lá contra o Sul.
15: Meu preferido é Everaldo Alves. Como atleta, atuou por vários clubes do interior do Rio Grande e de Santa Catarina. Após o encerramento da carreira de jogador profissional, Everaldo virou técnico. Esteve no comando da Associação Nova Prata por quase 10 anos. Conseguiu levar o time pratense à Segundona Gaúcha em 2013. Nascido na região carbonífera do Rio Grande do Sul, o camarense, ele é de General Câmara, o Maragoni, por duas vezes trabalhou no futebol português. Certo? Para destacar, Everaldo tem formação regular de técnico de futebol, com certificado legal exigido pela UEFA. UEFA, tá ali, tá bom? Sendo assim, não tenho nenhuma dúvida em recomendar para treinador do Grêmio, tecnicamente rebaixado, o Everaldo Alves. Então tá aí a manifestação desse integrante do grupo de gremistas, o RD Alma Copeira. E eu corroboro com esta observação desse amigo, indicando Everaldo Alves. Por quê? Se o Portuga, ganhou 2 milhões, sei lá quanto ele estava ganhando no Grêmio, e aí o cara não ganha de ninguém, eu boto Everaldo.
14: Tá bom.
15: O Everaldo, como Portuga, Maranga, Portuga tem certificado UEFA.
14: Sim.
15: O Everaldo também tem.
14: Beleza. Olha aqui, o Hospital São João Batista em Nova Prata promoveu no último sábado uma ação especial de doação de sangue junto ao Hemocentro de Caxias do Sul. A iniciativa teve como objetivo contribuir para o reforço dos estoques de sangue e para a manutenção de um atendimento seguro aos pacientes que necessitam de transfusões. Com transporte disponibilizado gratuitamente pelo município de Nova Prata, as vagas foram destinadas a doadores locais de Vila Flores e de Viranópolis, que se deslocaram até Caxias do Sul para participar desta ação. Mais do que contribuir para os estoques do Hemocentro, a mobilização representa um importante gesto de solidariedade. A doação de sangue é essencial para atender pacientes em situação de emergência, cirurgias, tratamentos e diferentes condições que exigem transfusão de sangue. Então, um trabalho que foi feito aqui
15: pelo Hospital
14: São João Batista.
15: Também no sábado, saiu daqui da região, não, aqui de Nova Prata, houve aí uma manifestação de solidariedade, Maranga, né? De várias pessoas que saíram daqui, deslocamento ao Hemox, Caxias do Sul, para doação de sangue. Sábado, né? Então, muitas pessoas, isso aí que você está falando, é isso que você está falando. Quer dizer, é uma resposta, e não resta dúvida, Maranga, nós temos que enaltecer. Que enaltecer essa voluntariedade, de pessoas, olha, saindo de Caxias, aliás, saindo de Nova Prata, né? Evidentemente com a participação da Prefeitura Municipal e o deslocamento para Caxias para fazer esse gesto, Maranga, que ao fim e ao cabo tem um único fundamento: ajudar a salvar vidas.
14: E agora, ontem, domingo, dia 13 de setembro, a fé e a tradição gaúcha se encontraram em momento de profunda espiritualidade durante a missa crioula, realizada às 10 horas no Parque dos Festejos Farroupilha, aqui em Nova Prata. A celebração foi presidida pelo padre Mauri, que estava devidamente pilchado, certo? E reuniu tradicionalistas catequizando famílias e integrantes da comunidade. Foi mais uma parte,
15: claro,
14: da
15: programação. Claro, mais uma participação, enfim, de tudo que é do dia a dia, né, Marangoni? Aí, claro, transformado para essa comemoração da Semana do Gaúcho. A propósito lá da... já que você falou, Maranga, hoje a sessão ordinária da Câmara vai ser realizada lá.
14: É isso aí. É verdade, vai ser realizada lá a sessão ordinária da Câmara de Vereadores. Bom, vamos fazer um intervalo. Deixa eu ver se tem mais uma coisa pra gente colocar aqui. Só um destaque aqui lá de Nova Bassano, porque na noite de sábado a Brigada Militar realizou policiamento e o acompanhamento da procissão luminosa da 35ª Rua Maria em honra à Nossa Senhora do Bom Jesus, aí no município de Nova Bassano. A procissão teve início junto ao posto Pedrote e seguiu até o santuário da Igreja Matriz, reunindo aproximadamente 2.000 pessoas, 2.000 fiéis, em um momento marcado pela fé, devoção e integração da comunidade. Durante todo o percurso, a Brigada Militar esteve presente, acompanhando os participantes e atuando na preservação da ordem, né? Foi celebrada uma missa em frente ao santuário e o evento transcorreu de forma tranquila, portanto, ali no município de Nova Bassano, esse momento de fé, mais um momento de fé que foi realizado aí no município de Nova Bassano, um destaque aqui dentro da nossa programação, certo? E aí a expectativa é para que as coisas aconteçam da melhor maneira possível por aqui. A gente vai para o intervalo, volta já com mais informações.
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3: Muito bem, agora são 10 horas e 14 minutos, 10 e 14. 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Presença aqui da doutora Ana Lúcia Todeschini, que vai falar sobre alguns assuntos com a gente. Tudo bem, doutora? Prazer tê-la conosco. Bom dia.
4: Bom dia a todos os ouvintes da Radioativa.
3: Vamos lá.
4: Muito obrigada pelo espaço para a gente estar divulgando nossas ações, esclarecendo as dúvidas da comunidade. Tamo aí.
3: Beleza. Muito bem, muito obrigado pelo doutor ter vindo aqui com a gente bater esse papo. Para começar, estamos na Semana Farroupilha. Esse é o segundo ou é o terceiro ano que se realiza esse evento?
4: Ah, da audiência que é a terceira.
3: É a terceira, já.
4: É a terceira.
3: Começou com a senhora aqui, não é isso?
4: Isso. Desde 2020 eu venho fazendo, né? Uhum. Então vai ser a sétima audiência crioula.
3: Sim.
4: A audiência crioula, então, esse ano vai ser na quarta-feira, às 18h30. A população tá convidada a participar. Esse ano a gente vai ter algumas atrações diferentes, assim, a participação da nossa orquestra na execução dos hinos. Nós vamos ter também a premiação de uma aluna de Nova Bassano que venceu o concurso Anitta Garibaldi esse ano. Esse ano o concurso premiou a poesias que tratavam de drogas e alcoolismo e como esses problemas adoecem as famílias gaúchas. A poesia da menina foi lindíssima. Vamos ter um processo de verdade, como todo ano, tem um processo de verdade. Esse ano, a advogada do processo, doutora Ana Carolina Bonfante, se puxou e fez uma composição autoral para sua manifestação em audiência. Ela vai cantar e tocar violão, então...
3: Olha que interessante.
4: Vai ser bem bonito, vai ser bem diferente e todo mundo está convidado a participar.
3: Dá para dizer assim, sem revelar as partes, mas qual é o processo?
4: É um processo de usucapião.
3: Ah, perfeito.
4: É um processo de usucapião. A família está há mais de 40 anos no imóvel, né? Esse casal de idosos que hoje é falecido, o casal ganhou em pagamento de serviços prestados esse imóvel aqui em Nova Prata e hoje as donas são as filhas.
3: Uhum.
4: Né? E até hoje não tem o documento, né? A escritura, né?
3: Ah, perfeito. Então é isso que estão pedindo.
4: Isso, daí vai ser regularizado certinho.
5: Porque de direito o imóvel é delas, mas de fato ainda não, é isso?
4: De fato era de direito não. Na verdade, eles tinham ao contrário. Eles tinham a posse desse imóvel, né? Mas não tinha o documento. né? Então agora vai sair no nome das herdeiras, né? E vai regularizar essa situação que já se arrasta por mais de 40 anos.
3: Ah, perfeito.
5: Tá, mas desculpa aí, doutora Ana. Desculpa aí, tudo bem, a gente reconhece que tem sempre lá, não sei, o Poder Judiciário está sobrecarregado, essa questão toda agora. Esse fato começou quando, a senhora falou? 40 anos?
4: Há 40 anos foi dado esse terreno.
5: Sim, foi dado o doado imóvel.
4: Isso. Só que o processo, ele é de 2017. E aí, nesse meio tempo, assim, por que que esses processos de uso capião geralmente se arrastam, né? Por causa dos confrontantes. Todos eles têm que concordar que ninguém está invadindo o terreno de ninguém. E, geralmente, esses confrontantes são pessoas falecidas também. E você tem que procurar os herdeiros, às vezes herdeiros que não moram aqui. E aí você tem que procurar esse povo, e esse povo tem que concordar. Então, por isso, vai se arrastando, né? Esse processo é demorado.
3: Perfeito, muito bem. Bom, então esse processo vai fazer parte desta programação, não é isso?
4: Isso.
3: Pela experiência já do terceiro ano aqui em Nova Prata, qual vai ser a duração? Como é que as pessoas reagem? Participam?
4: Sim, a comunidade participa, a comunidade jurídica também. Muitos advogados vêm prestigiar, né? É um momento bem bonito. Eu levei pessoalmente os convites em todos os 7 municípios da comarca, fui lá em cada um deles.
3: Certo.
4: Então a gente vai ter uma participação bem boa, assim, da nossa comunidade. A gente espera, assim, que o tempo ajude, né? Que não esteja tão frio como fez esses dias, né? Para animar o povo a sair de casa também. Mas vai ser bem, bem bacana.
3: Perfeito, muito bem. Bom, isso vai acontecer
4: na quarta-feira.
3: Quarta-feira, então.
4: Quarta-feira, 6:30.
3: 6:30, isso. Perfeito. Fazendo parte da programação da Semana Farroupilha.
4: Isso aí.
3: Doutora, aproveitando sua presença, nós estamos em plena campanha eleitoral aqui no país. Né? Nova Prata não deixa de estar envolvida nessa questão. E tem o seu trabalho na questão da eleição propriamente dita, no dia dias que antecedem e no dia da eleição, não é?
4: Sim, nós estamos, na verdade, a nossa grande preocupação com essas eleições são os fenômenos climáticos, né? O TRE mapeou o estado inteiro e ele apontou que um dos nossos municípios inicialmente pode ficar isolado em razão das chuvas.
5: Aqui?
4: Protásio Alves.
5: Aqui da 75ª zona, é isso?
4: Protásio
5: Alves. Doutora, isso?
4: E, assim, eles já nos emitiram esse alerta lá no começo do ano, né? Porque, assim, gente, não querendo alarmar a população, mas a gente sabe que esse super El Niño é uma realidade. A gente vai ter muita chuva entre setembro e outubro e isso pode atingir tanto o primeiro quanto o segundo turno das eleições. Então, o TRE já nos avisou, ó, dentro do estado inteiro, esses municípios aqui podem ter problema de acesso, tá? E nós fizemos uma reunião com os prefeitos, todos compareceram, dos nossos 7 municípios, nós avisamos isso, né, alertamos. E por precaução, nós também estamos com um plano B. Além de Protásio Alves, nós também estamos com Vista Alegre do Prata, né? Então, esses dois municípios, a gente tem uma segunda opção de transmissão de resultados. Então, para a gente não ficar esperando a mídia de resultado e a urna chegar no cartório para a gente transmitir os resultados para o TSE totalizar, a gente vai fazer um ponto de transmissão remoto nesses municípios.
3: Ah, eles não precisariam vir para cá?
4: Não. Ah, e os resultados, a gente vai deixar uma pessoa responsável, né? A gente vai, num prédio público, geralmente vai ser a prefeitura, o Protásio já se disponibilizou a prefeitura, o Roberto Doni também ali, o centro administrativo deles. A gente vai precisar de energia elétrica e internet funcionando, é isso que a gente vai precisar, né? E aí sim, essa, na verdade, essa é a nossa maior preocupação. É o acesso da população para votar, né? E se a pessoa... O que, que a gente vai orientar os eleitores? Não se arrisquem, né? Caso é muita chuva, estradas bloqueadas, não vão se arriscar. Depois justifica, né? E essas justificativas vão ser acatadas, né? O que a gente quer é que todo mundo consiga votar, mas a prioridade é a vida das pessoas, né? E isso a gente tem que ter esse bom senso, né?
3: Mas já existe um prognóstico de tempo ruim
5: para... Previsão, né, Maraoni? É previsão, né? E aí eu imagino, né, doutora Ana, toda esse clínico, evidente, tomara que não aconteça.
4: Tomara,
5: mas
4: tomara,
5: tem que estar já com a previsão.
4: É, sim, a gente já tem que se precaver, né? Todas as possibilidades. A gente tem que trabalhar com o pior cenário para a gente ter sucesso, né, no trabalho. Então, se acontecer o pior, o que nós vamos fazer? Se não acontecer, graças a Deus, maravilha, bola para frente.
3: Ótimo, perfeito.
4: Né?
3: Uhum. Bom, mas então vai ter lá uma pessoa, já foi escolhida essa pessoa, uma pessoa responsável lá.
4: Sim.
3: Em cada cidade, duas cidades, né?
4: Sim.
3: Uma pessoa responsável. Muito bem, isso significa que a equipe de trabalho já está sendo montada?
4: Sim.
3: Não só para isso, mas para toda a questão?
4: Para todo. Os mesários, as cartas de convocação. Na verdade, a gente fala carta de convocação, a gente pensa que é o correio que entrega, né? Mas hoje em dia está tudo eletrônico, né?
3: Certo.
4: Mas as convocações, elas já foram disparadas. A gente vai ter o treinamento de mesários agora na semana do dia 28 de setembro. Então, tá ali, né? Eventualmente, alguma substituição ou outra, a gente vai repassar as orientações da mesma forma. Mas a gente tá assim, eleição é trabalho de formiguinha, né? Sem mesário, sem o pessoal convocado, a gente não faz eleição.
3: Certo, perfeito, não tenha dúvida. Mas ali dentro do seu setor, também tem gente trabalhando no fórum.
4: Sim, o cartório eleitoral, ele funciona na mesma rua do fórum, né?
3: Sim.
4: Ali para baixo, e assim, tem a equipe, tem os servidores, tem servidores requisitados dos municípios, tem contratados terceirizados do TRE também, como técnicos de urna, né, que são pessoas preparadas. Deu um problema aqui, tá, vamos ver o que a gente consegue fazer com essa urna.
3: Ah, certo, para resolver rapidamente.
4: Sim, sim. Uhum. E assim, essa quantidade de pessoas, né, como a gente tem 7 municípios para cuidar, né, então a gente vai conseguir colocar uma pessoa com experiência em urna eletrônica em cada município às 7 horas da manhã, no dia da eleição. Então eles vão estar lá, né, para qualquer eventualidade, né? Então a gente não vai esperar alguém sair daqui de Nova Prata para chegar, por exemplo.
3: Ah, perfeito, entendi.
4: Uma outra coisa também que eu acho
3: vai
4: interessante.
3: Ter que, cada urna vai ter
4: cada município.
3: Ah, sim, município, que ele pode correr ali dentro.
4: Isso. Uma coisa bem importante, assim, que a gente pede, né? E obrigada por esse espaço, é falar para os eleitores o seguinte: orientar os eleitores a levarem os números já, a colinha.
3: Sim.
4: Né? Porque são vários cargos esse ano. Então, a possibilidade de atraso, de filas, é muito grande.
3: Sim.
4: Então, se a pessoa já tiver tudo anotadinho, ela consegue votar num espaço.
5: Fazer o procedimento
4: menor.
5: Rapidamente.
4: Exatamente.
5: Para não ter dúvida, chega na hora, esqueci, não. Está ali na frente.
4: Sim, né? Levar a colinha.
5: Sim. Doutora Ana Todeschini, assim, para deixar. Já que a senhora falou na questão da colinha, essa coisa toda, né? Do eleitor. Porque daqui a pouco, volta e meia, chega na hora aí, sempre tem um que o outro quer. Não levou. Não conseguiu acessar a urna porque não tem o documento. Afinal de contas, para salientar, para enfatizar, doutora Ana, o que é necessário fundamentalmente para o eleitor chegar a: olha, eu tô aqui para votar. E o que é que ele tem que levar?
4: Um documento com foto.
5: É.
4: Isso é primordial, um documento com foto. Eu não tenho o número do meu título, mas sabe a sessão. Eu perdi meu título, mas sabe a sessão? Ok, ele vai conseguir votar. Mas é um documento com foto. O que a gente orienta? Todo mundo hoje em dia tem o celular, baixa o aplicativo e-título, se cadastra, e o documento que você abre no e-título já serve como identificação.
5: Ah, quer dizer, já não precisa o físico.
4: Não precisa o físico.
5: O virtual serve.
4: Serve. A única questão é que o eleitor não vai poder levar o celular na cabine de votação.
3: Ele vai ter que deixar ali.
4: Ele vai ter que deixar ali com o mesário e lembrar de pegar de voto, pelo amor de Deus.
3: Sem dúvida.
4: Não esquecer, senão vai virar um depósito de celular a sessão. Mas é isso. E pensar que levar anotadinho os números vai adiantar bastante, porque é muito cargo esse ano,
3: é muito
4: número para decorar. Então, assim, nos sites oficiais tem um modelinho de cola, ou simplesmente pega um papelzinho, anota em casa, isso é bem fácil.
3: É isso aí. Claro que isso que não é uma eleição municipal, né? Que dá um pouquinho mais de problema assim, no controle, enfim. Mas tem recebido alguma coisa ou passa alguma irregularidade, alguma denúncia, alguma coisa aqui?
4: Sim, as zonas eleitorais, elas são responsáveis pela propaganda física. A propaganda na internet fica com o TRE.
3: Perfeito.
4: Né? E os processos também ficam no TRE. A nossa única competência é da propaganda física. Então, tudo que for visível e palpável é nosso. Então, por exemplo, panfletos, aquelas banderolinhas. Né? Tudo isso. Então, até agora a gente recebeu pelo aplicativo Pardal, que é tudo via aplicativo, as denúncias, né? Tudo eletrônico, né? Não tem nada, ninguém chegar lá no balcão e falar... Ah! Não, é tudo pelo aplicativo. A gente recebeu, acho que no mesmo dia nós recebemos duas notificações de irregularidade. Os partidos foram notificados e ajeitaram. É justamente aquela posição daquelas bandeirolinhas que fica nas esquinas, né?
3: É isso aí.
4: Isso, ó. Não, tá bem tranquilo, tá bem bom de tocar essa eleição, assim. Tá bem tranquilo.
3: Isso aí. É nessas bandas. Como é que é o nome de ser dessas?
5: Wind Banner.
4: É, isso aí.
3: Teve uma questão, né, que foi destacado aí do.
5: Ah, lá em Bento. Ele disciplinou essa questão toda, né? Porque a questão do trânsito.
4: Que segundo a
5: avaliação do pessoal de Bento, estaria prejudicando a questão da visibilidade.
4: Sim,
5: né?
4: Isso é.
5: Nas esquinas, estaria provocando, assim, uma certa dúvida, né? E aí houve o juiz, no caso do Carlos Coester, chamou partidos, a questão toda, a prefeitura, e deliberou no seguinte sentido, até para evitar a questão da colocação do Wind Banner.
3: É isso aí.
4: Isso aí.
3: A senhora está dando plantão, como é que funciona agora nesse período lá no cartório?
4: O plantão, os servidores vão no cartório, né? Por questões de segurança, eles ficam com portas fechadas, mas eles estão lá dentro.
3: Ah, perfeito.
4: E nós estamos de plantão direto.
3: É?
4: Direto, né? Acontecer alguma eventualidade, a gente está aqui. Tanto que, no período eleitoral, o juiz não pode se afastar.
3: Certo.
4: Ele não tira férias, licença, não pode fazer nada. Tem que estar na comarca. Então, a gente sempre está de plantão à disposição, né?
3: Perfeito. E no dia da eleição, antes já começa, no dia da eleição, trabalho direto.
4: Direto. No sábado, gente, não tem uma audiência crioula que eu não tô pesteada. Eu acho que a imunidade baixa.
3: Mas que tá frio também.
4: Tá frio, né? Bom, na verdade, no sábado, a gente tem oficialização dos sistemas.
3: Uhum.
4: Né? Os sistemas passam de modo treinamento para modo oficial. Então, são inseridas senhas nesses sistemas, né? E logo pela manhã, as urnas são distribuídas, são disparadas para os municípios. Então, essas urnas ficam nos locais de votação, nos locais onde há essa recomendação de guarda dessas urnas, para quando o mesário chegar lá no outro dia, no domingo, ele chegar, pega essa urna, monta a sessão.
3: Ela chega então antes, no dia anterior.
4: Chega no dia anterior. Sim.
3: Claro, vai ter que ter a responsabilidade de quem cuida desse espaço aí,
4: não
3: é?
4: Sim. Uhum.
3: Ah, perfeito, muito bem.
5: Doutora Ana Todeschini, assim, olha, a questão que a senhora falou agora há pouco, que diante dessa previsão da meteorologia, essa previsão em si, né? E esse sobreaviso que está sendo estabelecido pelo Tribunal Regional Eleitoral, evidentemente chamando os responsáveis por todas as comarcas, né? Quando a senhora fala, olha, Protásio e Vista Alegre, é o plano B, haveria uma questão de transmissão pela internet, basicamente isso, né, doutora?
4: Sim.
5: Agora, também nos outros municípios, nas outras localidades, sempre frisando, nós temos 7 municípios, claro, contando com a sede da comarca, que é Nova Prata. Então, 2 que estão, né, que estão assim mais com essa preocupação, se confirmar essa questão do El Niño, os outros 4, a senhora, evidentemente que Esses outros quatro, outras quatro localidades, elas trarão para a sede da comarca a questão material, física, isso?
4: Isso, isso.
5: Os dados, os resultados do pleito, é isso que está. Que acontece, né? Tem ocorrido o regulamento em todas as eleições,
4: isso,
5: é isso?
4: Isso, isso.
5: Eu pergunto, doutor. Uhum. Tá, para evitar, vamos botar assim: ninguém está livre, né? No caminho todo, daqui a pouco pode, claro que é o transporte de automóvel, alguma coisa, para evitar. Por que já não faz tudo isso? Uma pergunta. Por que já não faz tudo pela tecnologia, doutora Ana?
4: É que o TRE, ele não recomenda fazer pontos remotos. Porque assim, ó, para dar mais segurança para a população, quando a junta eleitoral está reunida no cartório eleitoral para transmitir todos os resultados. Porque assim, cada urna tem um, a gente fala mídia de resultado, que é uma espécie de pendrive.
5: Sim, sim.
4: É uma caixinha com entrada USB que tá ali o resultado da urna eletrônica. Então assim, para a população entender, a junta eleitoral, ela é composta do juiz eleitoral, pessoas, né, que são nomeadas pelo juiz eleitoral, presidente da ordem, ministro. Então assim, para a população entender, a junta eleitoral, ela é composta do juiz eleitoral, pessoas, né, que são nomeadas pelo juiz.

0: vai ter um computador que nós vamos estar transmitindo esses resultados. Todos os resultados hoje vão ser totalizados no TSE, nem no TRE vai ser. Eles optaram por um servidor de maior capacidade. E eles vão estar lá. Então, pra gente que tá ali no cartório transmitindo, a gente fica com o coração na mão para saber se a pessoa que tá lá no outro município, que tá uma chuvarada, tá conseguindo transmitir. Então, pra gente isso é ruim. Então, o TRE, ele fala pra gente priorizar para mandar todas as mídias de um lugar só. Se não isso. for possível, por causa de, eventualmente, uma condição de estrada, aí tudo bem, mas se não, vamos transmitir onde a junta está.
1: Ah, sim. Perfeito, muito bem. É. Então, assim, significa que, se não houver problema nenhum,
0: vai ter que vir
1: para Nova Prata, sim. Certo? Agora, uma pergunta, então, o senhor falou do pendrive, só para nós fecharmos esse assunto. Obrigado pela sintonia, o pessoal da usina aí. O senhor falou em pendrive, certo? Mas, de repente, não pode alguém, antes de entregar lá na... colocar no computador para ver o que que deu?
0: Não dá, não tem isso? Não dá, porque assim, ó... os arquivos, eles têm... E mesmo que se tentasse colocar o mesmo pendrive, deixa eu colocar no Minute.
1: Isso.
0: Não consegue ler. Porque assim, tem códigos
1: perfeito.
0: Hash.
1: Perfeito,
0: né?
1: Perfeito.
0: E vamos supor que essa pessoa, que tem muita gente também de má índole, isso a gente não tem.
1: Dúvida.
0: Nossa Senhora. Se essa pessoa me pega esse pendrive que a gente conseguiu tirar a mídia de resultado, né, da urna, e me some com essa mídia de resultado.
1: Exatamente, é isso aí.
0: O que que a gente tem? A gente tem a urna.
1: Ah,
0: aí entra os nossos técnicos de urna.
1: Para fazer.
0: Com uma mídia de resultado virgem, coloca nessa urna e grava os resultados de novo.
1: Perfeito, perfeito.
0: E aí vocês me falam, tá, mas se soquetear a urna? Se pegar... Não, porque tem gente louca pra todo mundo jogar.
1: Perfeito. Sumir com a urna.
0: Não, isso que tiare a urna. Porque sumir com a urna, a gente manda a polícia lá atrás, né? Mas vamos supor que alguém lá pega e arrebenta a caixa da urna.
1: Sim.
0: Né? Porque a urna é uma calculadora gigante. A gente tem uma cópia de segurança de todos os resultados que ela gravou lá dentro. Num sisteminha todo fechado. É como se fosse uma caixa preta de avião. Então ela tá ali, né? Ah, doutora, acabou a energia. Deu uma chuvarada, acabou a nossa linha. Não tem. Como é que é a urna? A urna tem uma bateria de moto dentro dela. Então, se a gente não conseguir gerador, a gente vai trocando essas baterias, como eu já fiz em outras eleições. A gente teve uma. E eu sou bem. Olha, gente, pra dar problema no sábado, pra mim é dois palitos. Já pegamos chuva de pedra num sábado de eleição que arrebentou os postes numa linha nossa no interior da nossa outra comarca, que ficou o dia inteiro da eleição sem energia. Nós fomos trocando bateria.
1: Conseguir.
0: Até finalizar.
1: Perfeito, muito
0: bom. E vamos.
1: Mas olha, o tempo se esgotou, doutora. Então vamos lá. Doutora Lúcia, Ana Lúcia Todeschini. Primeiramente, antes da eleição, tem a Semana Farroupilha. É quarta-feira, 6h.
0: 6h30.
1: 6h30.
0: 6h30.
1: Todo mundo está convidado.
0: Todo mundo está convidado a participar. É um momento bem, bem interessante, assim, de aproximação e de homenagem. Aproximação do judiciário e homenagem para o povo gaúcho, para a cultura gaúcha.
1: Perfeito, muito bem. Já sabe que agora nós temos o programa eleitoral, as inserções, o programa fica apertado,
0: sim,
1: mais
0: tá
1: curto.
0: Apertadinho.
1: Mas a gente vai ter que repetir esse papo aqui sobre eleições logo mais, né? Para explicar tudo, como vai funcionar direitinho para que todo mundo saiba.
2: Mas me permita aqui, doutora Ana Todeschini, para essa questão toda, que volta e meia tem essa discussão que a urna eventualmente tem vulnerabilidade, tem que teria acesso a essa questão toda. E a senhora, pela experiência, sobre agora eu esqueci a comarca, a senhora está bom no interior de Portela, isso não?
0: Não, eu estava em Campina das Missões, ali perto de Santa Rosa, e na anterior, Santo Antônio das Missões.
2: Tá. Então tá, pela experiência que a senhora tem. Como é que a senhora recebe quando até mesmo candidatos, partidos, né, que estão na disputa, quando eles colocam em dúvida a segurança do equipamento?
0: Ah, se coloca em dúvida é porque não foi eleito, né? É porque perdeu a eleição, né?

0: Sim, gente. Olha, eu trabalho com eleição, não é desde 2020, é desde 2007. Então, eu trabalhei 12 anos na Justiça Eleitoral. E assim, ó, o que eu garanto assim para vocês, a urna é um equipamento totalmente seguro. Não tem conexão com internet, não tem como alterar resultados, porque o TSE, os sistemas, eles são lacrados. É convidada a Polícia Federal, a OAB, tudo para acompanhar esses códigos hash de cada urna. O TSE só totaliza quando batem os códigos. Se tiver uma letrinha errada, aquela urna já é puxada para auditoria. A gente, enquanto servidores da Justiça Eleitoral, a gente quer que dá certo. A gente quer. É um trabalho de formiga. É um trabalho. A gente fala assim: ai, que bom. Que bom seria assim se as pessoas entendessem e vissem o processo. Então, por isso eu convido e vamos convidar todos os meios de comunicação a acompanhar a cerimônia da carga e lacração das urnas, porque realmente é para ver que aquele equipamento é seguro, não tem como violar, não tem. Tanto que, eu não sei se o pessoal acompanha, mas o TSE, a cada eleição, ele chama uns 20 caboclos, uns 20 hackers. Hacker, sim. Sabe aquele povo que entra na nossa conta bancária? Então, eles convidam esse povo, falam assim: tó, tá aqui o sistema, quebra. Não quebra.
1: Perfeito.
0: Não quebra.
1: Muito bem. Obrigado, doutora.
0: Eu que agradeço o espaço mais uma vez. Então, na próxima semana, tamo junto. Agora para falar da eleição.
1: Certo, muito bem, não tem dúvida. Vamos conversar a respeito disso mais prolongadamente. 10h41:40, a cobertura da eleição Areimar, Artefato Cimento, Ouro Fértil, Fertilizante, Marca Produções, Gráfica Monarca e Postos Rosignol.
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1: Muito bem, vamos lá, agora são 10h50, vamos para os aniversariantes e para os recados aqui dentro da nossa programação. Quem esteve de aniversário no final de semana? Márcio Moreto, Declei José Dalla Giacomassa, estava de aniversário, final de semana. Ramiro Farina, Karine Froze, Dirceu Vendramin Lovison, Ives Nalim Brena, Márcio Cassol Lorenzetti, Daia Demarque, Leila De Conto, Milton Von Miren, Agda Vivan Zanon, Andrei Lix, Terezinha Golembieski e Daniele Oliveira estavam de aniversário, final de semana. Agora hoje, quem está de aniversário? Samuela Boldori, Deise Beleboni, Anelise Paradinha, Ismael Vieira, Cláudio Rigotti, Ricardo Alexandre Leão, Rosimar Brandalize, Adilson Estela, Everton Poleto, Vilma Bavaresco e Nelci Bragaiola aqui na minha lista de aniversariantes de hoje, Fidelis Preto.
18: Então vamos lá, a querida Samuela, nossa querida Samuela lá do laboratório, né, Marangoni?
1: Isso.
18: Ela que tá de aniversário. Ô, Samuela, do Paraí para o mundo. Ou de Paraí para o mundo, isso, né? Ô, Samuela, um alô especial para ti aí, para toda a turma aí do laboratório, em frente ao hospital. Samuela tá de aniversário. Quem mais? O Ismael Vieira, a Inelci Braganholo, o Gralha tá de aniversário hoje. O Adilson, não é Adilson, é Adilson. Estela, tudo bem, Gralha? Alô especial pra ti aí tá na roda, tá bom, Pia? Alô especial pra ti. Também quem está de aniversário é o nosso amigo Rosimar Brandalize. Tudo bem, Rosimar? Quem mais? Odair Von Millen. Que já nos deixou, hein? Vanessa Favareto Chequim. Tem mais ou não? Esta é a minha relação. Perfeito. De amigos do Facebook.
1: Recado, Zeni Antunes, bom dia. Renato Roncato, bom dia. Neilene Domingues. É Domingues? É, de Sananduva, tá nos ouvindo.
18: Sananduva!
1: Neilene Domingues, show, parabéns, obrigado. Elaine Gomes, mora em Santa Teresa, tá nos ouvindo também ali.
18: É?
1: A Elaine Gomes.
18: Ah, Santa Teresa também, aí tá sempre de sobreaviso na hora.
1: Ah, sim, claro, sem dúvida.
18: Eu tenho aquele problema sério também. Na questão das ações climáticas,
1: é,
18: né?
1: É verdade.
18: Santa Teresa, na descida ali para Mussum, junto ali ao Rio Taquari, a coisa é complicada.
1: A Angelina Zancan da Rocha, bom dia, abençoado dia, abraço para nossos amigos da Rádio Ativa, abraço também para ti, Angelina. Dia abençoado também para ti. Olha aqui, Fidel Desperto, Adalberto Ramiro, bom dia, amigos da Rádio Ativa. Olha, estive ali no ginásio Santa Cruz. Tinha baile da terceira idade. Muita gente ao redor lá fora. Muitos reclamam que não tem um banheiro químico lá fora. E fica a dica para quem promove esses bailes. Ah, muitas cidades se encontram ali para dançar, beber
18: isso? Foi
1: e se
18: ontem,
1: divertir.
18: Foi ontem?
1: Eu acho que sim, baile
18: da terceira. Não entendi, para aí. Mas quem promoveu o baile da terceira idade? É promoção oficial ou alguma? Sim, só para entender. O que é, Maradona? Não, porque daqui a pouco foi a prefeitura que promoveu?
1: Não, acho que não.
18: Ah, isso que eu tô falando.
19: Nossa,
18: eu ali, o Beto, só pra nos explicar aí, pra não comentar aqui, não sair do prumo aqui. Beleza. Foi um evento promovido pelo poder público ou algum particular, enfim,
19: iniciativa,
18: uma associação, uma entidade que promoveu?
19: Abraço pro Valda que mandou um recado.
18: Porque tem banheiro lá no ginásio, Maranhone.
19: É isso aí. Abraço pro Valda que mandou um recado. Abraço pro Buongiorno que mandou um recado. Abraço pro quem mais que mandou um recado aqui? O Paulo Korchelski que mandou um recado. O Pereira que mandou um recado hoje pela manhã também. O seu Silvio, bom dia, amigos. Bom dia, seu Silvio. Abraço também aqui pro nosso ouvinte, o Ayrton Casanova, que reclamou dos Correios, está dizendo que está ligando e ninguém atende, mas eu acho que não atende.
18: Eu pelo menos eu busquei aqui na meta, né? E aí eu aqui encontrei um número. Só que não atende esse número aqui.
19: É isso aí. É. Bom dia também para a dona Lourdes Perusso. É isso aí. Rapidinho, vou pro intervalo. Na sequência, vamos tentar uma explicação rápida aí sobre o futsal.
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19: 11 horas, 1 minuto, tempo passa voando. 11:01. Vamos seguindo por aqui com a nossa programação. Tem o Paulo Leira já na linha com a gente aqui para bater um papo
18: rápido. A partir da pergunta feita para ti aí, né?
19: Sim.
18: O Ayrton Casanova.
19: Isso.
18: Aí o negócio é o seguinte: a agência dos Correios de Nova Prata está funcionando normalmente.
19: Sim.
18: É evidente, você, não sei se foi o mesmo número que você ligou, o número da agência dos Correios de Nova Prata é o 3297, aliás, 3290-6228. 3290-6228. Só que
19: não atende.
18: Não atende o telefone. Aí, só para também para terminar rapidamente aqui o Marangoni. Eu quero agradecer a Nauriane da loja Armaçu, que eu fui incomodá-la, né? Já que a loja Armaçu é bem ali junto ao correio,
19: sim,
18: a agência, né? A Nauriane se dispôs, foi lá, deu uma olhada e retornou e nos deu essa informação.
19: Perfeito.
18: Segundo a Nauriane da loja Armaçu, a agência está aberta, funcionando tudo como de costume.
19: Muito bem. Paulo Leira, bom dia, tudo certo?
25: Bom dia, Roberto, tudo certo?
19: Não, tá... Pera aí que tá errado aqui. O certo, como é que ele não entrou no ar aqui, o Paulo Leira?
18: Não tá funcionando?
19: Ué, agora sim.
18: É.
19: Bom dia.
25: Bom dia, tudo agora bem, Roberto?
19: Sim. Agora sim. Muito bem. Bom, Paulo, o Paulo Leira, o que que houve, afinal de contas, com essa questão da DPF? Não joga, o outro time foi lá, entrou na quadra, fez vídeo, disse que ganhou por W.O. Qual é a situação, você que é o cara do esporte aí?
25: É falta de seriedade, Roberto, só essa, né? O que acontece é o seguinte: a Liga Gaúcha de Futsal, cada competição precisa que os jogadores se inscrevam. Não importa se a DPF está jogando a Liga Gaúcha da Série C e vai jogar a Liga Pampa, teve que inscrever todos os jogadores para jogar a Liga Pampa. E tem que ser um dia útil antes do jogo, antes do jogo. Como sábado não é considerado dia útil, a equipe de São Luís Gonzaga, até a sexta-feira, meia-noite de sexta-feira, não havia inscrito os jogadores. A DPF, claro, né, não vai, nem entrou em quadra, porque se os caras não tinham se inscrito até a meia-noite, um dia útil é a sexta-feira, não é o sábado. não foi jogar, né? E houve uma nota, largaram uma nota. Depois o pessoal da Liga entrou em contato também com o pessoal da DPF, aí disse que os jogadores já estavam inscritos, mas a verdade no BIRD não estava inscrito ainda no boletim de informação, né, de inscrições. Enfim, a DPF não, já havia soltado aquela nota, não foi para a quadra, não jogou, provavelmente vai ser penalizada pela Liga, né, que dá um interesse muito grande na Liga Gaúcha de Futsal, viu, Roberto? É interesse político, viu? É, tem o presidente da Liga, é candidato a deputado estadual também, né? Federal, não sei. Então, essa questão provavelmente vai ser penalizada, não vai mais participar da competição dos Pampas, apenas da Série C. Então, entrei em contato hoje pela parte da manhã com o Rafa Mício, ele me passou essa informação, e aí fica difícil, né? Os jogos agora apenas da Série C. O pessoal da como o Preto há pouco tempo falou também, né? Vendo essa questão da confiabilidade nessa questão da liga, por que jogar liga, não jogar liga, né? Me parece que era uma questão financeira também, mas há outros interesses por trás disso tudo e está prejudicando então também a questão do desenvolvimento do futsal do Rio Grande do Sul pela Liga Gaúcha de Futsal.
18: Sim, Taba, tudo bem. Oleira, só para, vamos botar assim, para situar bem. Você havia me informado, não sei, foi no não sei se foi sábado ou sexta, que nós conversamos aí sobre essa partida marcada para Nova Prata. Tá, daí, segundo o que prevê o regulamento da competição, que precisa fazer a inscrição, aparecer no BID, né? Até até no último dia útil da semana, é isso?
25: Exatamente.
18: Tá, mas agora eu pergunto: se esse mesmo time de São Luís Gonzaga, é isso, né? Você me informou e o Maragoni confirmou aqui no primeiro bloco. Esse time teria jogado no sábado. Como é que jogou no sábado e não joga no domingo?
25: Foi exatamente o que eu falei no início aí, do contato, viu, Preto? É que para jogar a Liga, para jogar qualquer competição da Liga, você tem que ter duas inscrições, entendeu? A inscrição da Copa Nordeste, diríamos aí, dessa Copa que é da Série C, que é ali, que a DPF está jogando, é uma inscrição. E para jogar a Copa Pampas, tinha que fazer outra inscrição e não foi feito pela equipe de São Luís Gonzaga.
18: Tá, mas esse jogo de sábado então foi por outra competição?
19: Sim, claro, foi pela Liga.
25: Seria pela Copa Pampa, né?
19: Não. O primeiro jogo foi pela Liga Estadual da Série B.
18: De sábado?
19: É.
18: Desse time que jogou sábado e jogaria
19: pela
18: domingo.
19: Liga. E depois, no domingo, jogaria pela Copa Pampa. Mas eu não, peraí. Não te garanto que foi sábado o jogo da
18: Liga. Oleira, mas fala que seria sábado. Foi sábado ou não, Oleira?
25: Esse time jogou, eu não sei se foi sexta ou sábado que jogou, né? E até o pessoal da DPF ficou meio assim, que parece que na madrugada aí de domingo apareceu já o nome desse pessoal, né? Que já estava escrito também, quer dizer, houve assim uma série de desencontros e também, né, de dúvidas em relação à seriedade dessa questão. Já entraram no TJD, né?
18: Oleira, só para também para nossa audiência entender. Agora, a Liga, ali, como é que é a Série C? A série bronze, vamos botar assim, nós acostumados com série A, série ouro, prata e bronze, né? Era antigamente, agora mudou todos os séries. Tudo bem, isso é irrelevante. Agora, quem organiza a Série C e a Copa Pampa não é a mesma entidade, é isso, Oleira?
25: É a mesma entidade.
18: Mas querido Oleira, desculpa.
25: Posso te explicar? Posso te explicar? Então, é a mesma entidade, só que para cada competição dessa entidade é necessário reescrever, então, se você tá para não ficar dúvida, reescrever os atletas. Não adianta você estar inscrito na Copa, na Série C, e querer participar da Copa Pampas. Não, você tem que inscrever todos os jogadores de novo para participar da Copa Pampa, e a equipe de São Luís Gonzaga não tinha esses atletas inscritos até a meia-noite de sexta-feira, que era o último dia, né?
18: Tá, mas então, aí suscita outra pergunta. Essa Copa Pampa, o time de São Luís Gonzaga já tinha jogado uma partida ou não? Seria a primeira?
25: Não tinha, porque se não estava inscrito, não tinha jogado uma partida, né?
18: Não, tá, mas
25: tinha jogado por outras competições, né?
18: Não, tá, mas então seria a primeira. E Nova Prata havia jogado já a Copa Pampa?
19: Não.
25: Não.
18: Seria agora?
25: Seria esse final de semana.
18: Ah.
25: É, iniciar esse final de semana. Que essa Copa Pampa, na verdade, ela foi feita, sabe para quê, Preto? Para preencher aí uma questão do calendário, né? Porque eu não sei o porquê, inclusive, né? Que as equipes não atuaram nesses dias aí. Então ficou um vácuo, né? Porque poderia ter iniciado já a fase final, né? Dos matas, né? Da liga. E aí não iniciou os matas, aí inventaram essa Copa Pampa, que é todos os anos que tem, né?
18: É.
25: Diz que é importante essa Copa também, né?
18: É.
25: Mas aí nesse meio vácuo aí inventaram, e para essa Copa Pampas era para se realizar. Não sei o porquê, né? Que foi nesses dias, mas enfim, por que não foi realizados os demais jogos dos mata, né? Mas eu sei que era para. Ficou essa Copa Pampa nesse intervalo e a DPF ia jogar.
18: Ô Leira, desculpa aí, meu líder. Assim, ó, em resumo, a Copa Pampa não tem a mínima importância.
25: Olha, eu vou te dizer.
18: Não tem a mínima importância. Porque se fosse importante, não teria ocorrido essa questão da várzea que foi não ter jogo ontem. Vamos combinar.
25: Eu tenho que dizer o seguinte, hoje pela parte da manhã eu falei com o Rafa Mício, né? Que é diretor lá do Passo Fundo também, futsal. E a importância que tinha era para deixar o time em movimento, viu?
19: Muito bem.
25: Ritmo de jogo. Essa era a importância, pelo que deu pra gente perceber aí, para a equipe da DPF.
19: Né? Muito bem. Leira, obrigado pela tua participação, pela explicação, que estamos estourando o horário, tem horário político, agora é tudo apertado. Valeu, hein? À noite, tem o programa.
25: Tem mais informações.
19: Isso, à noite tem mais informações. Valeu. Um abraço, obrigado. Paulo Leira conversou com a gente aqui rapidamente sobre essa questão. Tchau, Fidelis. Tchau, Fidelis. Dá um tchau aí pro nosso ouvinte.
18: Vai sair?
19: Vou, agora vou sair, vou viajar. Vou fazer o comercial aqui que eu tenho que fazer, porque logo mais tem o destaque do Sicredi. Tem o programa do Sicredi hoje, depois tem toda a programação da nossa rádio.
18: Ô, Maria, tu que lida bem com esse negócio aqui de rede social, por que aparece todas essas pessoas no TikTok? Eu nem conheço, dizendo, olha, me convidando, para nunca ouvi
19: tu
18: falar.
19: É um cara
18: por que aparece isso aí,
19: tu é um Maragoni? Cara conhecido.
18: Tu que é um expert.
19: Tu é um cara conhecido pra gente gravar.
18: Por que tem isso, Maragoni?
19: Tchau, Fidelis. Tchau.
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7: Muito bem, agora são 11:21:40. Hoje é segunda-feira, tem Vozes do Sicredi aqui pela Ativa FM.
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9: 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Nossa intenção hoje, nós estávamos aqui, o Alexandre, conversando da gama, da quantia de informações que a gente pode disponibilizar, mas o pensamento, o foco foi pensando em proteção. Várias formas de proteção. Nós vamos trazer proteção pensando em seguro, seguro rural, seguro residencial, que depois o Alexandre já me vai explanar um pouquinho mais, e também questão de segurança, algo que está em bastante evidência, infelizmente, muito em evidência, mas são as várias tentativas, as várias formas de golpes que estão atuando no mercado. Mas acredito que é melhor vamos começar primeiro pelos seguros, né, Alexandre? Acho que fica...
8: É isso aí, claro, vamos falar daí.
9: Na melhor parte.
8: Da segurança primeiro, né? É isso aí, Liz. Então, na questão do seguro, a gente vai falar um pouco do seguro rural, tá? Mas temos uma gama bem grande de seguros, desde seguro de automóvel, seguro de caminhão, seguro residencial, seguro de placa solar, né?
9: Seguro de vida.
8: Seguro de vida, isso. Então, uma gama bem grande no Sicredi, com, claro, com seguradoras também renomadas no mercado, né? São seguradoras de confiança, né? Que trabalha com o Sicredi, né?
9: São anos que a gente atua com elas e experiência, né? Quando deu sinistro ou algo assim, a gente sempre teve auxílio, né? Sempre a gente foi assegurado com eles.
8: Isso, o que a gente quer dizer é que não é qualquer seguradora que consegue estar trabalhando em parceria com o Sicredi, né? No seguro rural, então, a gente tem um pessoal, de vez em quando, não sabe disso, né? E a gente vai estar explanando um pouco. Seguro rural abrange trator, plantadeira, pulverizador, resfriador, ordenhadeira. O pessoal tem sistema de energia solar hoje no interior, que são bastantes produtores que têm esse sistema de energia solar, né? Seguro do galpão também. Então, é uma gama bem grande que a gente trabalha de seguros, e é uma maneira de a gente se proteger, né? Eles crescendo os temporais, acontecendo na nossa região, né?
9: Infelizmente, na semana passada, teve cidades, né, algumas regiões atingidas por essa chuva de granizo. Bom, e caso, conforme fosse o estrago, o dano ocorrido, tem cobertura de granizo para poder ser acionado. Então, tem essa cobertura nas apólices para quem aderiu, que poderia ser acionado e tentar se ressarcir conforme o estrago, né, conforme o dano ocorrido.
8: É isso aí, pede por um galpão, uma residência no interior, além de tu ficar com o dano, né, e tu vai ter que ficar ali, que vai ter o dano do temporal, do granizo, e depois vai ter que ressarcir isso, aí vai ter que comprar o material de novo para fazer o conserto, né? E o seguro aí, de vendaval e granizo, que a gente tem, né, esse produto no Sicredi, é uma maneira do pessoal dormir mais tranquilo, né? Eles ficarem mais seguros, consegue fazer o conserto, né? Então, quem não conhece esse produto, vá até uma das nossas agências aí, tem agência no São Cristóvão, que trabalha com agro, tem agência no Clivate, também tem agro, trabalha com agronegócio, e tem muitos também associados que tem contas na agência do Centro também, que tem questão de galpão, tem...
9: Ou até na própria residência.
8: Na residência, né? Isso.
9: Um sinistro e ele é urbano, ele também aciona.
8: Exato,
9: né?
8: Isso mesmo. Então, eu sempre digo, o cara não tem seguro, né? O cara não tem seguro, tu ficou com o dano ali, vai ter que ressarcir, botar o valor de volta, né? Então, com o seguro, pelo menos, tu vai ter uma ajuda nos custos, né? O seguro vai ter essa parte da danificar, né?
9: Todo mundo fala daquele comentário que diz, né? Seguro é bom, mas melhor é nunca precisar acionar, né? Mas, infelizmente, caso aconteça, a pessoa já está mais tranquila, né?
8: É melhor ter, né? Se acontecer, né? Exato. E também na questão da oscilação de energia, danos elétricos, né? Que é uma coisa que acontece com mais frequência, né? Aqui na nossa região. Queimou um equipamento dentro de casa, tem seguro, tá na pólice, tu consegue contratar uma cobertura para danos elétricos, né? Então, deu uma oscilação de energia, queimou algum equipamento, o seguro vai ter exercício aí, precisa do laudo e tal, mas isso a gente dá um suporte 100% para o associado, né? Só aí na agência a gente dá um suporte para o associado nessa parte.
9: Vamos para outra questão de segurança? Falamos em outra questão de segurança? Além
8: isso.
9: Dos seguros, pode ser? Infelizmente, nós vamos ter que tocar num assunto que está muito em pauta, está acontecendo com muita frequência, que são os golpes e fraudes que vêm ocorrendo. Os golpistas, eles são muito, preparados, infelizmente, não seria o termo ideal para usar, mas eles têm uma artimanha, um poder de persuasão tão grande que a pessoa que atende a ligação, ela quase não consegue raciocinar exatamente o que está acontecendo, pensar com calma, pensar com cautela. Então, muito cuidado quando recebe uma ligação, desliga, conversa com um familiar, conversa com um conhecido. Se tem o telefone da agência salvo, já liga para a agência, certifica se realmente está acontecendo algo. Eles estão se passando por colaboradores. Temos vários casos que está acontecendo do falso advogado. Infelizmente, eles têm acesso a informações, então é muito fácil da gente... A informação que eles passam casa com a situação.
8: Com a realidade,
9: que
8: né?
9: É isso. Então é muito fácil da gente acabar caindo nessas situações.
8: É verdade, eles em algumas situações, esse é do falso advogado, eles têm até o número do processo, o valor que a pessoa está esperando e tal, né? Então eles têm um poder de persuasão muito forte. Eu sempre digo, são os profissionais do golpe, né? Então a gente sempre orienta, não acesse o aplicativo, não entra na conta quando os clientes estão ligando, desliga, vá até uma agência. Se for no final de semana, desliga o telefone, vá segunda-feira, tem alguma coisa acontecendo na conta, né? Vá até uma agência na segunda-feira. Se aconteceu algo, ligue no 0800 do Sicredi, né? Que vai ter uma equipe lá preparada para atender vocês, que é o 0800-724-4770. Esse é o 0800 do Sicredi, né? Então vai ter uma equipe 24 horas por dia lá para atender vocês, para dar um suporte, bloquear os aplicativos se precisar. Não, tomara que não aconteça, né? Mas se vier acontecer, né? A gente tem esse suporte, mas fique esse alerta. Nem colaboradores do Sicredi também não chamam no WhatsApp para falar, para entrar, entra no aplicativo, faz isso, faz aquilo dentro do aplicativo. A gente não faz isso, tá? Então, se alguém se passar por nós também, por algum colaborador do Sicredi, desliga o telefone e vá até a sua agência. Acho que era isso, né, Inês? Exato, só um alerta, né?
9: Então, todo cuidado é pouco, mas é a única maneira da gente conseguir barrar ou dificultar isso cada vez mais.
8: Se prevenir um pouquinho, né? Exatamente. Então, tá bom? Pessoal, muito obrigado aí. Uma boa semana a todos.
9: Obrigado pelo espaço e uma boa semana a todos.

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19: 11 horas e 34 minutos.
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2: 11 horas e 46 minutos.
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12: Mais de 70 mil pessoas foram ao Maracanã neste domingo para acompanhar a partida entre Flamengo e Corinthians pela 27ª rodada do Campeonato Brasileiro. O jogo foi só decidido nos acréscimos, com o Flamengo garantindo a vitória e recuperando a primeira posição na competição. Os donos da casa abriram o placar aos 2 minutos do segundo tempo com um gol de Paquetá. O Corinthians empatou com o Guinegão aos 32 minutos da segunda etapa. Mas aos 43 do segundo tempo, foi a vez de Bruno Henrique marcar o segundo gol do Flamengo e garantir a vitória rubro-negra. O técnico flamenguista, Leonardo Jardim, comentou o resultado e a disputa pelo campeonato.
13: Tudo aquilo que os jogadores desenvolvem dentro de campo, primeiro, tem a ver com aquilo que eles trabalham, não é? Trabalham para fazer este tipo de jogo. Nós, da nossa área, nós tentamos dar as melhores condições, também para que eles desenvolvam o seu trabalho. E depois a ambição de querer ser dominante, de querer ser pressionante, e é isso a nossa forma. E hoje disse aos jogadores, acho que foi, se há justiças no futebol, foi este resultado, porque 33 remates contra 3 do adversário, 33 finalizações contra 3, 10 remates ao gol contra 1 remate ao gol, e ficar um empate 1-1 era de uma injustiça tão grande para o futebol.
12: Com a derrota, o Corinthians estacionou nos 32 pontos e ocupa a 13ª posição do campeonato. Na outra partida de domingo, o Mirassol e Vitória empataram em 2-2 em jogo disputado no estádio Campos Maia. Com 2 falhas do goleiro Muralha, o Vitória chegou a abrir 2-0 de vantagem, com o René marcando as 2 vezes, uma aos 3 e a outra aos 12 minutos do primeiro tempo. Mas no segundo tempo, o Mirassol buscou empate, com gol de Bruno Santos aos 22 minutos da segunda etapa. E o empate veio já no final da partida, com gol de Edson Carioca. Com o resultado, o Mirassol chegou a 29 pontos e ultrapassou o Grêmio, ficando na 15ª posição da tabela. Já o Vitória chegou a 33 pontos e ocupa a 12ª posição no campeonato. Todas as outras partidas do fim de semana foram realizadas no sábado. Em Porto Alegre, o Vasco venceu por 2-1 o Grêmio de virada em jogo disputado na Arena. O resultado culminou com a demissão do técnico gremista Luiz Castro. Em Minas Gerais, o Atlético venceu o Fluminense por 3-1. Já em Santa Catarina, o Inter venceu a Chapecoense por 2-1. No Clássico Paulista da rodada, o Palmeiras ganhou do São Paulo por 2-0 e segue em busca do Flamengo na disputa pelo título. Botafogo e Bragantino empataram em 1-1. E na Vila Belmiro, o Santos venceu o Cruzeiro por 2-1. 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O italiano Kimi Antonelli venceu sua 8ª corrida na carreira neste domingo e se consolidou como líder do Campeonato Mundial de Fórmula 1. O jovem piloto foi beneficiado pela decisão da McLaren de não parar Lando Norris durante o safety car. Com isso, o piloto da Mercedes herdou a posição e se sagrou como grande vencedor do GP da Espanha, disputado no circuito de Madrid, um novo palco da categoria no país da Península Ibérica. O erro da equipe McLaren custou o segundo lugar do pódio de Lando Norris, que acabou ficando com o piloto da Red Bull, Max Verstappen. Norris completou o pódio, chegando em 3º lugar. Além da vitória, Antonelli também contou com os maus resultados dos principais concorrentes ao título. O colega de equipe, George Russell, terminou a corrida apenas na 5ª posição. Já Lewis Hamilton, da Ferrari, abandonou a corrida. Com o resultado, Antonelli chegou a 292 pontos, abrindo 81 de vantagem para Russell, vice-líder na disputa ao título deste ano. 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
14: Segunda-feira, 14 de setembro de 2026. Este é o Giro de Notícias. Eu sou Norberto Notari e você acompanha os destaques do momento. O ex-presidente José Sarney foi internado neste domingo em um hospital de São Luís, no Maranhão, após apresentar um quadro de pneumonia. De acordo com um boletim médico divulgado pelo estabelecimento de saúde, o político de 96 anos encontra-se em condição clínica estável. Ainda não há previsão de alta. A Polícia Federal informou ao presidente do Supremo Tribunal Federal neste domingo que tem plenas condições técnicas para produzir e enviar uma cópia idêntica dos dados extraídos do celular do ex-banqueiro Daniel Vorcaro a todos os gabinetes de ministros que solicitaram o material. A manifestação atende uma determinação de Edson Fachin. Em nota, a APF esclareceu que o aparelho e a extração original permanecem guardados em suas dependências e nunca saíram da instituição. Os bombeiros encontraram neste domingo o corpo de uma menina de 7 anos que estava desaparecida desde o desabamento de um prédio em construção sobre uma casa no bairro da Penha, zona leste de São Paulo. O acidente aconteceu na madrugada do último sábado. Segundo a corporação, 8 pessoas que estavam no imóvel foram atingidas pelos escombros. 6 delas morreram. O presidente da Câmara dos Representantes dos Estados Unidos afirmou neste domingo que vai tentar viabilizar a proposta de Donald Trump de pagar $5,000 a cada americano adulto. Segundo Mike Johnson, a medida precisará ser aprovada pelo Congresso. O presidente dos Estados Unidos prometeu os pagamentos caso os republicanos mantenham o controle da Câmara e do Senado após as eleições de meio de mandato em novembro. A cerimônia da principal premiação da televisão marca a noite desta segunda nos Estados Unidos. O Emmy 2026 será transmitido no Brasil às 9 da noite pela TNT e pela HBO Max. A série com o maior número de indicações é The Pitch, que deve ser um dos destaques da noite. O Flamengo venceu o Corinthians em casa por 2-1 e está na liderança do Brasil.
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0: Meio-dia e 25 minutos.
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6: Olá, pessoal, tudo bem? Uma ótima segunda. Tá no ar o nosso quadro Papo Sério. A endometriose é uma condição que afeta o revestimento do útero e atinge muitas mulheres. Ela acontece quando o endométrio cresce fora da cavidade uterina em locais anormais. A doença pode atingir a região pélvica, os ovários, a bexiga e até mesmo o intestino. Além das dores fortes, ela pode causar dificuldade para engravidar e outros problemas. Infelizmente, a causa exata dessa condição de saúde ainda não foi totalmente descoberta. Muitas vezes, os sintomas são descartados por serem parecidos com cólicas menstruais comuns. Essa semelhança com outros distúrbios faz com que o diagnóstico seja bastante complexo. A dor e a cólica intensa podem surgir durante a menstruação, ao urinar ou na relação sexual. Vale destacar que a endometriose não é identificada por meio de exames de sangue simples. A confirmação do diagnóstico geralmente exige um procedimento chamado laparoscopia. Nessa cirurgia, o médico utiliza uma pequena câmera para examinar a cavidade pélvica. Embora não exista uma cura definitiva, diversos tratamentos ajudam a aliviar os sintomas. O acompanhamento médico constante melhora significativamente a qualidade de vida da mulher. O nosso quadro Papo Sério fica por aqui. Uma ótima segunda e até mais.
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7: Olá, amigos. Jesus nos ensina que não precisamos carregar o peso do mundo sozinhos nas costas. Ele estende a mão exatamente quando os nossos pés fraquejam e o cansaço parece vencer nossa esperança. Ao nos aproximarmos dele, encontramos um refúgio calmo, onde as cobranças do dia a dia perdem a força. Então descanse o seu coração, pois nos braços de Jesus, até o silêncio se torna consolo.
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5: Para quem sofre com dores nas articulações ou sobrepeso, fazer exercícios em pé pode causar um desconforto grande nos joelhos. Movimentar o corpo na posição deitada elimina completamente o impacto do peso sobre as juntas e a coluna. Você consegue trabalhar a força das pernas, o abdômen e os braços sem arriscar lesões ou machucar a estrutura. É a alternativa perfeita para manter o corpo ativo de forma super segura e sem sentir dores desnecessárias.

0: de hábito. 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Meio-dia e 33 minutos. 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
5: O Tribunal Superior Eleitoral decidiu por unanimidade cancelar o registro de candidatura de Pablo Marçal do PRTB à presidência da República. A relatora ministra Estela Aranha votou pela rejeição por causa da inelegibilidade de Marçal, condenado em processos ligados à campanha dele para a Prefeitura de São Paulo em 2024. Entre os motivos, o TSE apontou que Marçal não comprovou vínculo ao PRTB dentro do prazo legal. Com a decisão, ele fica inelegível até 2032. O advogado dele, Tássio Renan, chamou tudo de injustiça e disse que havia uma decisão judicial determinando a filiação retroativa ao partido. Mesmo com o registro cancelado, Marçal ainda mantém status de candidato até o trânsito em julgado, podendo seguir em campanha por hora.
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0: meio-dia e 47 minutos.
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3: Muito bem, alô você, alô galera, estamos de volta, muito boa tarde, estamos abrindo por aqui a nossa participação de hoje no programa Frequência Máxima da sua Rádio Ativa FM, nesta tarde já, né? De segunda-feira, abrindo a semana Farroupilha aqui do Rio Grande do Sul, né? Aqui em Nova Prata, seguem os festejos desde a última sexta-feira, prosseguem até o próximo final de semana, até o próximo domingo, né? Quando culmina aí com o dia 20 de setembro. Logo mais eu passo por aqui a programação para hoje aí do Piquete, né? Que está promovendo aí o almoço e também vai promover aí o jantar. Cada dia é uma entidade, né? Um CTG, um piquete, enfim, né? Um DTG, enfim, daqui a pouquinho eu passo mais detalhes para você. Nós temos aí fora tempo nublado, uma temperatura até baixa para esta época do ano. A temperatura está na casa dos 16 graus aqui em Nova Prata, fazendo até um certo frio, né? Já poderíamos estar com temperaturas acima de 20 graus, mas ainda não. Uma temperatura até pela manhã fez até mais frio, chegou aí a 11, 12 graus, né? Agora a temperatura subiu para 16 graus aqui no centro, o tempo está nublado. Mas segundo a previsão, vamos ter, pelo menos até o sábado, a presença do sol, né? Ele vai abrir mais aí por quarta, quinta-feira vai aparecer o sol, mas já para a semana que vem volta tudo de novo, né? Já para o final de semana, já tem previsão de tempo instável de novo com chuvas, essa coisa que está aí fora, fechado, frio, né? Também logo mais eu passo para você mais detalhes do tempo. Vamos conferir agora os números para esta segunda-feira, dia 14, então, né? No calendário de eventos. Dia 14 de setembro, 38ª semana do ano. Até aqui passaram 258 dias, faltando 107 para o final do ano. Lua nova, estação inverno. Dia Nacional do Frevo, Dia da Cruz, Dia Internacional da Capivara, Dia Estadual do Cavalo, Dia da Exaltação da Santa Cruz, na Igreja Católica. 1922, nascia Zizinho, futebolista brasileiro que morreu em 2002. 1940, nascia a Joana Fon, atriz brasileira. 1943, também nascia o Marcos Valle, músico brasileiro. 1950, nascia Masani Kuwashima, automobilista japonês. Em 51, nascia o Arrigo Barnabé, músico e ator brasileiro. Em 58, nascia o Arlindo Cruz, cantor e compositor e também instrumentista. Em 58, nascia o pastor evangélico político Silas Malafaia. E em 71 também o Alexandre Padilha, médico também político brasileiro, os nascimentos. E em 83 também nascia a cantora britânica Amy Winehouse. Ela morreu em 2011, aos 27 anos, por complicações após ingestão excessiva de bebidas alcoólicas. Alguns fatos históricos: 1741, fundação do município de Viamão, aqui no estado. 1844, reconhecimento da independência paraguaia pelo Brasil. 1867 é lançado na Alemanha o primeiro volume do O Capital, a obra mais importante do filósofo alemão Karl Marx. 1917, a Rússia oficializada e proclama sua república. 1956, Marilyn Monroe faz a famosa cena do filme O Pecado Mora ao Lado, tendo a sua saia levantada pelo vento lá no metrô em Nova York. Em 1960 é fundado a Organização dos Países Exportadores de Petróleo, a OPEP, com o objetivo de unificar as políticas e proteger os interesses dos países membros. 1974, lançada a linha azul, a primeira linha do metrô de São Paulo. 1982, morre a atriz Grace Kelly após um acidente de trânsito. Ela também era conhecida como a Princesa Grace de Mônaco. E ainda em 84... Primeiro concurso do vídeo Music Awards foi lançado, né? No dia de hoje, no dia 14 de setembro. 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
4: E aí, tudo bem com vocês? Segunda-feira vai começar o Flash Star. Eu sou Priscila Pera e tudo que tá rolando na vida das celebridades. Com apenas 5 anos de carreira e números gigantescos nas redes sociais, Ana Castela tem impressionado os fãs com a sua transformação física e muito foco na saúde. A boiadeira, que tem mostrado um corpo cada vez mais definido na internet, revelou que ganhou cerca de 5 quilos de massa magra nos últimos meses. E o segredo? Uma rotina pesada de musculação, futebol, cavalgadas e alimentação saudável. Mas, para a sertaneja, o espelho é só um detalhe. Tenho cuidado muito mais da minha saúde, estou curtindo essa fase. A maior diferença foi na disposição e na resistência. Hoje consigo fazer o show com muito mais energia. Sempre muito humilde, pé no chão, Ana também confessou que a ficha do seu estrondoso sucesso ainda não caiu por completo e que fica até com vergonha quando dizem que ela já é uma referência no sertanejo. Que humildade, hein? Esse foi o seu Flash Star, que volta já já.
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6: 13:16.
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1: Brasil. Olá, ótimo dia para você. Na região sul, o dia hoje se comporta com instabilidade e chuvas esparsas entre Rio Grande do Sul, Santa Catarina e Paraná. Em Porto Alegre, a temperatura mínima fica em torno de 14 graus e máxima de 18 graus, com alta probabilidade de chuva durante o dia. A umidade relativa do ar varia bastante, mantendo-se em níveis moderados a altos. Ventos fracos a moderados atuam principalmente de sudeste, sem maiores incidências.
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2: 13:30.
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0: SPSP, da Fundação Escola de Sociologia e Política de São Paulo, mostra que 69% dos brasileiros não são polarizados afetivamente, ou seja, quase 7 em cada 10 eleitores não combinam simpatia por um lado com rejeição total ao outro. O estudo comparou pesquisas de 2006 e 2026. Em duas décadas, a polarização estrita cresceu de 19% para 31%, mas a rejeição sem adesão ao adversário saltou de 6% para 19% e a adesão positiva sem rejeição caiu de 32% para 16%. No segundo turno de 2022, 46% dos eleitores em dupla rejeição votaram em branco, nulo ou não foram às urnas, contra só 7% entre os polarizados.
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0: Agora faltando 15 minutos para as 14h, temperatura aqui no centro, 15 graus, algumas informações que estão circulando agora à tarde para você ficar por dentro de tudo, ainda aquela guerra no STF, ministro do Supremo André Mendonça derruba sigilo da ação sobre pagamentos de Daniel Vorcaro. Ministros do Supremo veem tensão extrema na véspera da sessão sobre Alexandre de Moraes, deve ser amanhã a sessão, né? Também, presidente do Supremo derruba o sigilo do novo inquérito sobre o Banco Master após pedido de Alexandre de Moraes e o aval da Procuradoria-Geral da República. Ainda, ministro Cristiano Zanin recebe acesso integral ao conteúdo do celular de Vorcaro apreendido pela Polícia Federal. Procuradoria-Geral da República se manifesta a favor da retirada do sigilo de pagamentos do Daniel Vorcaro. Campanha incentiva voto de quem tem mais de 70 anos. Presidente americano, Donald Trump, diz que a Rússia e a Ucrânia deveriam concordar em não atacar alvos energéticos. Também autores de feminicídios são condenados a ressarcir o INSS e pensões pagas aos dependentes de vítimas no Rio Grande do Sul. Tribunal de Justiça Gaúcho alerta para golpe da inteligência artificial que simula audiências judiciais. Homicídios, latrocínios, feminicídios sobem no Rio Grande do Sul em agosto. Furtos e roubos apresentam queda. Homem é condenado a 75 anos de prisão por matar esposa na frente dos filhos aqui no interior do Rio Grande do Sul. Nova pesquisa do FEComércio traça o perfil dos salões de beleza também aqui no nosso estado. FIFA realiza vistoria no Beira-Rio para a Copa do Mundo Feminina do ano que vem. Operação Radar monitora 18 pontos de Porto Alegre nesta semana. Ainda, mercado financeiro reduz a estimativa de inflação e de crescimento da economia brasileira neste ano. Deputado federal Cezinha de Madureira é alvo de operação de tráfico de influência junto aos tribunais superiores. Supremo Tribunal Federal transmite ao vivo a sessão que terá mensagens ligadas de Alexandre de Moraes a Daniel Vorcaro amanhã, né? Esquema especial de segurança que o Supremo terá na sessão de amanhã, terça-feira. Acho que amanhã muita gente vai estar acompanhando essa questão do Supremo Tribunal Federal para ver o que vai acontecer ou se tudo vai terminar em pizza, né? Ministro André Mendonça diz que compartilhar conteúdo do celular de Vorcaro só serviria para tumultuar e pode colocar investigações em risco. Morre Coronel Antônio Carlos Nunes, ex-presidente da CBF, aos 87 anos. Mega Sena acumula e pode pagar 95 milhões amanhã. Amanhã também tem o sorteio da Loto Fácil, né, da Independência, que vai sortear 300 milhões. São algumas informações que estão circulando no esporte. Pezzolano reage à busca do Inter por outro técnico durante a crise. O Inter que acabou vencendo, né, teve até sorte aí no segundo gol, né, o Carboneiro acabou recebendo uma bola de graça, né, da Chapecoense e fez o gol, 2-1. O Inter que agora está ainda na zona de rebaixamento, mas iguala aí em número de pontos com outras equipes. Acho que tem o Inter, tem o Grêmio, tem o Vasco, tem o Mirassol, né, com 28 pontos. E no Grêmio, ele está de volta, né, está de volta. Sai Luiz Castro, entra ele, o homem de Guaporé, Renato Portaluppi, sempre o salvador da pátria, né? Sempre ele, o eterno técnico do Grêmio, está de volta, então. Já se fala que no jogo de quarta-feira, o Renato já estaria à beira de campo aí, né? Vamos aguardar, então, se ele vai estrear na quarta ou no final de semana. Então, Grêmio de técnico novo, nem tão novo assim, o homem aqui vizinho do município de Guaporé, né? O Renato Portaluppi.
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2: Você já parou para pensar se os seus objetivos de vida são realmente seus? Muitas vezes buscamos um status social que não traz felicidade de verdade, só para seguir o ritmo dos outros. O segredo para viver com mais leveza é ser honesto com os seus próprios valores e convicções. Reavalie suas expectativas.
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1: Frequência máxima. 13 horas e 50 minutos. 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
1: Olá, tudo bem? Eu sou Alexandre Ricarte. Está começando a partir de agora mais uma edição do Time News. Vamos às informações. Crise no STF deixa a reeleição de Alcolumbre no Senado incerta para 2027. Fachin afasta Mendonça de caso contra Moraes e paralisa apurações do Master e INSS. Dino retira sigilo do caso Dark Horse e manda material para a Polícia Federal. Polícia Federal aponta fraude de 17 bilhões de reais entre Banco Master e BRB com documentos falsos e empresa de fachada. Está começando o Time News.
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1: Davi Alcolumbre, presidente do Senado, está em maus lençóis. Há 109 pedidos de impeachment de ministros do STF esperando uma decisão. Mas senadores avaliam que ele vai empurrar o assunto com a barriga até as eleições de 2026 passarem. O problema é que essa postura pode comprometer a chance dele de continuar no cargo em 2027. Se a oposição vencer as eleições e fortalecer no Senado, Rogério Marinho e Tereza Cristina aparecem como favoritos para tomar o lugar dele, e nem o PT garante apoio. O foco do partido é a reeleição de Lula. No Amapá, seus aliados também aparecem mal nas pesquisas. O candidato ao governo do estado tem 31% contra 62% do adversário. O presidente do STF, Edson Fachin, decidiu tirar o ministro André Mendonça da relatoria do caso que apura a ligação entre Alexandre de Moraes e o ex-banqueiro Daniel Vorcaro. Fachin assumiu o caso no lugar de Mendonça. Na mesma decisão, ele mandou parar os andamentos das investigações do INSS e do Banco Master, pedindo o envio completo dos processos. A justificativa é a possibilidade de o julgamento gerar situação de impedimento do juiz. O julgamento do caso das mensagens de Vorcaro está marcado para terça-feira, dia 15, e o caso de Mendonça foi agendado para o dia 23. Moraes e Mendonça são apontados como os pivôs da maior crise da história recente do Supremo. O ministro Flávio Dino do Supremo Tribunal Federal mandou tirar o sigilo das investigações sobre o caso Dark Horse, a cinebiografia do ex-presidente Jair Bolsonaro. O caso investiga se emendas foram direcionadas para financiar o filme. A decisão inclui todo o material apreendido pela Polícia Civil de São Paulo sobre a produtora Go Up Entertainment. Dino disse que há uma mudança em curso sobre a publicidade dos processos no STF e citou decisões dos ministros Edson Fachin e André Mendonça. Na quinta-feira passada, ele já tinha autorizado uma operação da Polícia Federal para apurar o possível desvio. Entre os alvos estavam o deputado Mário Frias, do PL de São Paulo, e Karina Ferreira da Gama, dona da produtora. Dino também mandou transferir todo o material dos celulares apreendidos e demais equipamentos para a custódia da Polícia Federal. A Polícia Federal concluiu que as fraudes entre o Banco Master e o Banco de Brasília, o BRB, somaram cerca de 17 bilhões de reais. Segundo a PF, o esquema foi montado com documentos falsos, manipulação de dados internos e uma empresa de fachada chamada Tirreno. O dono do Master, Daniel Vorcaro, e o ex-presidente do BRB, Paulo Henrique Costa, estão presos. A PF apontou ainda corrupção explícita no BRB e calculou em 20 bilhões de reais o total de transferências suspeitas do banco. Como propina, Vorcaro teria pago 146,5 milhões de reais a Paulo Henrique por meio da compra de pelo menos 6 imóveis de alto padrão em São Paulo e Brasília. A equipe do Master também gerou 2,7 mil procurações falsas de forma automatizada, usando CPFs de bases de dados antigas.
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2: 14 horas e 5 minutos.
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4: 2:08.
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4: 14 horas e 19 minutos.
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1: Amigos, saber organizar a geladeira garante a conservação e a durabilidade dos alimentos na sua rotina. As prateleiras superiores exigem

0: Evite colocar panelas direto no eletrodoméstico para manter tudo seguro e higienizado.
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4: 14 horas e 34 minutos.
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2: O interesse dos brasileiros pelo STF disparou nas últimas semanas. Segundo a consultoria Bytes, as buscas pelo STF no Google nos últimos dias empataram com o interesse por futebol. O nível está próximo do recorde registrado em abril de 2018, quando o Supremo rejeitou um habeas corpus para Lula por 6-5 e o índice atingiu o teto de 100 na escala do Google. A Bytes aponta que a sessão do STF marcada para terça-feira, 15 de setembro de 2026, pode fazer esse recorde ser superado. Na pauta está a decisão sobre se o ministro Alexandre de Moraes deve ser investigado por suas relações com Daniel Vorcaro, fundador do Banco Master. Nas redes sociais, Flávio Bolsonaro ganhou 106 mil seguidores em 7 dias, superando Lula com 50 mil e Renan Santos com 18 mil.
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0: Agora faltando 12 para as 3, temperatura aqui no centro 16 graus. Voa aviãozinho com a Loiara da indústria musical. Sucesso por aqui no som das mais tocadas. Deixa eu passar para você a programação para hoje da Semana Farroupilha aqui em Nova Prata, nesta segunda-feira, dia 14 de setembro. Já começou na sexta-feira, né? Tivemos aí sexta, sábado e domingo. Ontem teve também show com os Serranos, né? Muita gente, né, participando. Hoje teve pela manhã teve das 8 até as 11, teve oficinas do piquete União de Amigos. Agora à tarde começou a 1h30, vai até as 4h30, também oficinas, também do piquete União de Amigos, né? Logo mais às 19 horas também tem a sessão solene da Câmara de Vereadores, é a sessão então dos vereadores que acontece às segundas-feiras lá no plenário da Câmara. Hoje então vai acontecer lá no acampamento Farroupilha, né? Então, sessão solene da Câmara de Vereadores. E depois, às 21 horas, tem show com a Pratense, né? Com o talento local, a Betina Gaiteira. O responsável hoje é o DTG Cabanha Vô João, né? Tem almoço, tem lanches e tem a janta. Então, almoço já foi, lanches já estão acontecendo. E logo mais à noite, então, a janta a cargo do DTG Cabanha Vô João, né? Nesta segunda-feira, então, por lá também está a Zeli Underly, né? Ela que é do DTG Vô João, está organizando a Zeli, que é a nossa colega aqui na rádio, que ela tem o programa pela manhã, das 5h30 até as 7h30, o Alma Gaúcha. Amanhã é a cargo do CTG Querência do Prata. Também aí depois, na quarta-feira, é o Retorno à Querência. Na quinta é os Maragatos. Na sexta-feira volta o Querência do Prata. No sábado é o DTG Cabanha Vô João de novo. E também no domingo, fechando aí, União de Amigos, o piquete de União de Amigos. Então, a cada dia uma entidade é responsável pela comida, pelas oficinas, né, pelas apresentações, enfim, pela organização. As entidades juntas aí nessa promoção, também conjunta entre as entidades e a Prefeitura Municipal de Nova Prata. Participe então, essa é a programação então para hoje, tá bom? No decorrer dos dias vamos informando você por aqui sempre essa programação que vai acontecendo. Então vai até domingo, todos os dias com shows, com atrações, com oficinas aí na programação Semana Farroupilha ao lado do Largo do Fórum Municipal aqui em Nova Prata. Lembrando que também na quarta-feira e hoje pela manhã ela esteve aqui na rádio, a juíza, né, a doutora Ana, esteve aqui conversando com o Marangoni Preto. Ela convidou a todos para na quarta-feira às 18h30, também vai ter por lá uma audiência, né? Uma audiência crioula, como já vem acontecendo em outros anos. Então, uma audiência aí do judiciário, tudo dentro dos conformes da tradição gaudéria. Tá legal? Previsão do tempo, também fiquei de passar para você, para amanhã, períodos de sol e nuvens, mínima de 4 graus, máxima de 17, vai esfriar ainda, hein? Pois é, mínima de 4 na madrugada, 17 graus à tarde. Na quarta-feira tem previsão de sol, mínima de 7, máxima de 18. Na quinta-feira tem sol, mínima de 9, aí já sobe, 23 graus. Sexta-feira também tem sol, mínima de 14, máxima de 24. Aí depois, aí preteou o olho da gateada, né? Porque pro sábado e pros demais dias do final de semana aí, sábado, domingo e também no começo da próxima semana, tem previsão da volta da chuva. É complicada a vida do gaúcho, hein? Olha aqui, com esse El Niño, né, que está aí em pleno vapor, está no seu grau máximo. Região sul do Brasil, não apenas nós aqui no sul, no Rio Grande do Sul, mas também Santa Catarina e Paraná, muita chuva, muito tempo estável, essa coisa que fica aí fora, né? Esse frio, esse tempo nublado, e como foi no final de semana, essa garoa, né? Mas fazer o quê? Vamos passar por essa também. Então, vamos aproveitar até sexta-feira, que tem previsão de sol, depois aí no final de semana e os demais dias tem chuva.
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2: Olá pessoal, tudo bem com vocês? Uma boa segunda-feira, mais uma semana iniciando, uma excelente semana para você. E hoje o assunto aqui no Sinal Verde é combustível. Vamos conferir. Combustível batizado estraga o motor e traz um prejuízo gigantesco para o seu bolso. Ele força todo o sistema a trabalhar no limite, na tentativa de gerar eficiência. Além disso, o contato com produtos adulterados acerta o desgaste de bicos e filtros. Abasteça sempre em postos de confiança para proteger o coração do seu veículo. Evite dor de cabeça, valorize o seu dinheiro e rode sempre com tranquilidade.
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7: E aí, tudo bem? Segunda-feira, 14 de setembro, pra gente iniciar bem a nossa semana, vamos ouvir a mensagem do dia.
8: Paulo Coelho, no seu livro Manual do Guerreiro da Luz, recorda um trecho de John Bunyan, que diz: embora tenha passado por tudo que passei, não me arrependo dos problemas em que me meti, porque foram eles que me trouxeram até onde desejei chegar. Agora, tudo que tenho é esta espada, e a entrego para todo aquele que desejar seguir sua peregrinação. Levo comigo as marcas e cicatrizes dos combates. Elas são testemunhas do que vivi e recompensas do que conquistei. São estas marcas e cicatrizes queridas que vão me abrir as portas do paraíso. Houve época em que vivi escutando histórias de bravura. Houve época em que vivi apenas porque precisava viver. Mas agora vivo porque sou um guerreiro e porque quero um dia estar na companhia daquele por quem tanto lutei. Sou Júnior Bodanese e esta foi a mensagem do dia.
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9: 15 horas.
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1: Oi, meninas, e aí, como vocês estão? Segundou por aqui e quero saber se vocês também amam aquelas calças bem soltinhas, que parecem confortáveis demais, mas deixam um look super elegante. A pantalona é a escolha perfeita para quem busca estilo e conforto em uma peça soltinha e elegante, com recorte amplo. O segredo do visual está nos tecidos leves e fluidos, como a elegante viscose. Eles aparecem em cores neutras, estampas vibrantes e no jeans leve para transformar qualquer produção. Aposte no caimento certo e garanta um visual leve, moderno e cheio de movimento para o seu dia. É isso aí, conforto e elegância podem andar juntinhos, sim. Escolha sua pantalona favorita, aproveite toda essa leveza e arrase por onde passar.
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3: 15 horas e 15 minutos.
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0: Em Londres, onde existem dois ratos para cada habitante humano, passageiros de uma movimentada estação de metrô presenciaram um show de luta livre totalmente inusitado na plataforma. Dois roedores resolveram lavar a roupa suja na estação de Oxford Circus e engataram um verdadeiro combate de MMA, trocando socos e empurrões apoiados nas patas traseiras em pleno dia. A cena surreal foi gravada por uma usuária que não segurou a risada com a cara de pau dos animais, que nem se importaram com a multidão ao redor. Sem saber se a briga era por um pedaço de pizza ou por disputa de território na vasta malha subterrânea da cidade, o vídeo viralizou rápido e divertiu a internet. Com uma população estimada em 20 milhões de roedores ocupando os esgotos da capital britânica, a única certeza é que a plateia do metrô assistiu ao primeiro round de uma rivalidade que está longe de acabar.
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3: 15 horas e 33 minutos.
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5: Uma pesquisa do Datafolha divulgada mostrou que 34% dos brasileiros querem o afastamento temporário do ministro Alexandre de Moraes, do STF. Outros 28% acham que ele deveria passar por um processo de impeachment no Senado. Sobre o ministro André Mendonça, 37% defendem o afastamento para investigação. 25% dizem que não há nada de errado com o que ele fez e 12% querem um impeachment. A pesquisa ouviu 2.002 pessoas entre os dias 8 e 10 de setembro, com margem de erro de 2 pontos percentuais. Os dois ministros estão em rota de colisão após Mendonça tornar público um relatório da Polícia Federal com mensagens entre Moraes e o banqueiro Daniel Vorcaro, além de negociações envolvendo o escritório da esposa de Moraes. O caso será analisado pelo STF no dia 23 de setembro.
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3: Segunda-feira, início de semana, e eu tô chegando com uma edição novinha em folha do Mundo Pop pra você neste 14 de setembro. Fenômeno das redes, Alex Warren lançou seu aguardado álbum Wild Child. O disco consolida a transição do artista da internet para o topo da música, trazendo o sucesso estrondoso Carry You Home, que ultrapassou centenas de milhões de streams. Com arranjos vocais marcantes e letras focadas em superação pessoal, Warren transforma traumas da vida real em um pop vulnerável e visceral.
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1: Olá, tudo bem? Eu sou Alexandre Ricarte. Está começando mais uma edição do Time News. Vamos às informações. El Niño 2026-2027 se intensifica e governo federal destina 1,335 bilhão de reais para ações de resposta ao fenômeno. BRICS encerra cúpula na Índia com apelo por cooperação e comércio global aberto. Zelensky diz que está disposto a se reunir com Putin no G20 em Miami para discutir fim da guerra. Trump chama de forças negativas quem quer frear o desenvolvimento da inteligência artificial. Está começando o Time News.
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1: O El Niño está de volta e em fase de intensificação. A WMO, Organização Meteorológica Mundial, confirmou que o fenômeno já influencia chuvas e temperaturas na América do Sul. O NOAA, dos Estados Unidos, colocou em mais de 90% a chance de um El Niño muito forte em outubro e dezembro de 2026. No Brasil, a CEMADEM já alertava desde julho sobre o agravamento do fenômeno no segundo semestre. Os impactos incluem risco de enchente no sul, seca e queimadas no norte e nordeste e calor intenso no centro-oeste. Para enfrentar a situação, o governo federal reservou 1,335 bilhão de reais para ações de preparação e resposta, com foco em alimentação, saúde e combate a incêndios. Os líderes do BRICS fecharam ontem, domingo, uma cúpula de dois dias na Índia defendendo mais cooperação entre os países e um comércio mundial aberto. O anfitrião, o primeiro-ministro indiano Narendra Modi, lembrou que o bloco representa metade da população do mundo, 40% do PIB global e mais de um quarto do comércio internacional. O Brasil foi representado pelo ministro Mauro Vieira, já que Lula não foi pessoalmente. Putin falou em construir uma nova ordem mundial multipolar mais justa, enquanto Xi Jinping disse que o mundo sem regras vira caos. Os líderes também pediram máxima moderação no conflito do Oriente Médio e reafirmaram apoio à OMC numa crítica clara à guerra tarifária de Donald Trump. Um ponto tenso foi o déficit recorde da Índia com a China, que chegou a 112 bilhões de dólares. A visita de Xi à Índia foi a primeira desde 2019 e gerou protestos de tibetanos exilados em Nova Delhi. O presidente da Ucrânia, Volodymyr Zelensky, afirmou que toparia se encontrar com o russo Vladimir Putin na cúpula do G20 em dezembro, em Miami, nos Estados Unidos. A declaração foi dada em entrevista à emissora alemã Deutsche Welle. Zelensky disse sim, é claro, temos que ir, nos reunir, conversar e tomar decisões, ressaltando que o mais importante são os resultados. O porta-voz do Kremlin, Dmitry Peskov, informou que Putin ainda não decidiu se vai ao evento. Na semana passada, os negociadores americanos Steve Witkoff e Jared Kushner visitaram Moscou e depois disso Trump e Putin falaram por telefone durante uma hora, conversa descrita pelo Kremlin como extremamente franca e construtiva. Zelensky chamou a visita dos americanos de bom sinal, mas pediu que eles também fossem a Kiev. Ele ainda anunciou um encontro previsto com Trump para o fim de setembro. Donald Trump criticou quem defende uma desaceleração no avanço da inteligência artificial. Ele chamou essas pessoas de forças negativas e disse que elas falam sobre coisas que não vão acontecer. A fala veio após Daryl Amodei, CEO da Anthropic, publicar um texto pedindo que o ritmo de evolução dos modelos de IA seja reduzido. Elon Musk, da xAI, e Sam Altman, da OpenAI, apoiaram a proposta. Altman anunciou ainda que vai permitir auditorias independentes nos sistemas da OpenAI.
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2: 16:04.
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0: dicas para você cuidar bem do seu amiguinho.
1: Olá, meus queridos! Na hora de limpar o aquário, passe longe dos produtos químicos e do detergente comum, viu? Produtos de limpeza podem contaminar a água e intoxicar gravemente os seus peixes. Utilize sempre uma esponja novinha, separada só para isso e que nunca tenha visto sabão. Lave o fundo e as paredes do recipiente usando apenas água corrente limpa e, claro, muita paciência.
0: Esse foi o Meu Amigo Pet.
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3: 16 horas e 15 minutos.
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0: agora tem Belos Hábitos. Cuide-se bem com essas dicas.
1: Para quem sofre com dores nas articulações ou sobrepeso, fazer exercícios em pé pode causar um desconforto grande nos joelhos. Movimentar o corpo na posição deitada elimina completamente o impacto do peso sobre as juntas e a coluna. Você consegue trabalhar a força das pernas, o abdômen e os braços sem arriscar lesões ou machucar a estrutura. É a alternativa perfeita para manter o corpo ativo de forma super segura e sem sentir dores

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2: 16:31.
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4: Olá, sejam bem-vindos a mais uma semana de Aroma e Sabor. Eu sou a Kelly Gomes, estou aqui para te receber e para te ajudar durante toda a semana, te dando dicas maravilhosas para você incrementar aí, ó, na sua cozinha. E para essa segunda-feira, a gente vai de creme de feijão com couve. Vem aqui para você anotar a nossa lista de ingredientes. Começa com uma xícara de chá de feijão carioquinha, 6 xícaras de chá de água, 4 folhas de couve-manteiga picadas, 2 dentes de alho, 1 cebola e 1 tomate. Aí você vai preparar da seguinte forma. Você vai deixar o feijão de molho de um dia para o outro em 4 xícaras de água. Em seguida, você vai cozinhar em panela de pressão, na própria água do molho, por cerca de 20 minutos ou então até que você note que ele esteja macio. Escalda a couve, pica e reserva. Espere então o feijão amornar e você vai batê-lo no liquidificador com os demais ingredientes, exceto a couve reservada. Aí você vai voltar esse feijão ao fogo para engrossar e apurar o sabor. Quando o caldo estiver bem grossinho, você vai acertar o sal e então colocar a couve e pode servir ainda quente. E essa foi a nossa receita dessa segunda-feira com muito aroma e sabor para você, creme de feijão com couve. Espero que você tenha gostado e amanhã temos mais uma receitinha para você. Até lá!
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5: 16:48.
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0: E chegamos ao final do programa Frequência Máxima de hoje. Obrigado pela sua audiência, pela sua companhia, pela sua sintonia. Grande abraço. Amanhã estaremos de volta com mais músicas, sempre com apoio.
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2: Timo Prata informa a hora certa. 17 horas e 1 minuto.
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0: 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Aposte na wide leg para montar um look estiloso e cheio de personalidade.
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1: McDonald's inicia entregas com drones em parques e áreas de difícil acesso na China. É o que eu conto agora para você, voltando para completar a sua segunda-feira nesta nova edição do Tech World. Se liga aí.
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1: O McDonald's começou a realizar entregas de lanches usando drones em Xangai, na China, em parceria com a empresa de tecnologia Meituan. A novidade estreou na região de West Bund e marca a criação da primeira rota aérea de entregas dedicada exclusivamente a uma marca de alimentação no país, conectando áreas movimentadas como parques, centros culturais e orlas de rios. O sistema combina automação com trabalho humano para acelerar os pedidos. Assim que o lanche ficar pronto, um funcionário leva até um pequeno posto de decolagem próximo. Um braço robótico coloca a caixa no drone que voa até o ponto de destino e deposita o pacote em um armário inteligente para o cliente retirar. Todo o percurso leva cerca de 10 minutos, sendo focado em locais onde o acesso de entregadores de moto é mais demorado ou mais complicado.
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4: 17:16.
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4: A partir desta segunda-feira, passageiros que causarem problema dentro de aviões podem ser punidos com mais dureza no Brasil. As novas regras da ANAC prevêem multa de 17,5 mil reais e suspensão do direito de voar por até 1 ano para quem se comportar mal durante um voo. As punições seguem uma escala, vão desde uma orientação simples até a suspensão temporária do acesso ao transporte aéreo. As companhias aéreas também vão compartilhar entre si uma lista com os passageiros indisciplinados. A medida veio depois de um aumento de 22% nas ocorrências a bordo, com impacto na segurança dos voos.
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18h03, 18h03. Muito boa tarde, amigos e ouvintes da Ativa. Hoje é segunda-feira, dia 14 de setembro de 2026. 14 graus é a temperatura, céu encoberto em Nova Prata e toda a Serra Gaúcha. Alguma garoa também já está pintando, por outro lado também o sol já não aparece mais, mas o céu azul aparece em outras partes do nosso território de Nova Prata. Renato Gaúcho volta ao Grêmio. Renato Portaluppi, o rapaz de São Valentim do Sul, nasceu em Guaporé, quando São Valentim do Sul pertencia a Guaporé, volta a treinar a equipe tricolor. Depois que o Grêmio perdeu no final de semana, o técnico português gremista foi demitido, depois de muito tempo. Inter ganha e volta a respirar um pouquinho, mas continua na zona do rebaixamento com uma partida a mais que os demais adversários. A DPF desiste de jogar a Copa dos Pampas. Problemas de inscrição dos jogadores da equipe da DPF nesse final de semana e a de São Luís Gonzaga. A direção resolveu, por algumas questões envolvendo uma prática não tanto lícita da Liga Gaúcha de Futsal, desistir da competição. O presidente estará aqui para falar conosco hoje, vai estar pelo telefone, mas vai estar dando essas explicações também sobre tudo o que aconteceu no jogo que era para ser realizado no sábado. A DPF continua 100% de aproveitamento na Série C da Liga Gaúcha, mas cuidado, pode até não querer mais jogar pela Liga, e sim ingressar na Federação Gaúcha de Futsal. São duas federações do estado do Rio Grande do Sul, uma Federação Gaúcha de Futsal e outra Liga Gaúcha de Futsal. É a dupla pratense do Rally de Regularidade em Rio Negrinhos. Ficou em segundo lugar, mas está beliscando o título de campeão brasileiro de Rally de Velocidade. Estes e outros assuntos que são destaques, inclusive aqui dentro da programação da Ativa, no seu Facebook, entram no ar a partir desse momento. 18h06, 18h06. E tivemos também o campeonato gaúcho de bochas, categoria livre, simples, que foi realizado em Nova Prata nesse final de semana com recorde de inscritos e participantes. 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

A diretoria agiu rápido depois da demissão de Luiz Castro e encaminhou o acordo durante o domingo. As negociações caminharam rapidamente, embora houvesse uma diferença inicial nos valores pretendidos pelo técnico e oferecido pelo Grêmio. E Renato Portaluppi voltou para casa. É, ele que é ídolo, está de volta. O Grêmio anunciou nesta segunda-feira a contratação do técnico Renato Portaluppi, já acertada desde domingo. O contrato será até o final da temporada. O acerto de Renato teve uma situação inusitada. O técnico postou sobre a volta ao Grêmio no perfil no Instagram, mas depois apagou o post. A filha do treinador, a Carol Portaluppi, depois se explicou e afirmou que não podia postar e pediu que todos fingissem surpresa nesta segunda-feira. Renato vai para a quinta passagem pelo Grêmio e terá uma missão de salvar o time da briga contra o rebaixamento do Campeonato Brasileiro e tentar o título da Copa do Brasil. A estreia deve ser contra o Palmeiras domingo, na Arena. Felipão deve ser o técnico interino contra o Botafogo na quarta-feira. Renato trabalhou como atual presidente, o Dorico Roman, na terceira passagem pelo Grêmio entre 2016 e 2021. Roman foi vice de futebol em 2017, quando o Grêmio conquistou a Comebol Libertadores e participou também da diretoria de futebol na reta final de 2026 do título da Copa do Brasil. O técnico estava livre no mercado desde julho, quando deixou o Vasco. No total, Renato tem 543 jogos no comando do Grêmio, divididos em quatro passagens, em 2010 a 2011, 2013 a 2016, 2021 a 2022 e a 2024 também. Ele é o técnico que mais vezes comandou o time tricolor.

0: 18 horas com 10 minutos, 18 e 10. Esse é o nosso programa que vai ao ar de segunda a sexta, aqui o Conexão Ativa, e que tem nesta segunda-feira importantes informações. No final de semana, a DPF tinha compromisso, seria estreia na Copa Pampas de futsal, e no sábado nós tivemos a informação que a DPF não jogaria. A informação foi bem repassada pelo presidente Diego Rosin, e que está na linha conosco agora para passar também para os ouvintes tudo o que aconteceu nesse final de semana. Não foi fácil administrar tudo isso, hein, presidente? Boa tarde.
1: Boa tarde, Leira, ouvintes da Rádio Ativa. Obrigado pelo espaço para a gente dar também um esclarecimento e a nossa versão dos fatos aqui, enfim, do que aconteceu nesse final de semana, tá?
0: É o nosso dever aqui, viu, presidente, deixar o torcedor, o ouvinte, né, porque afinal é um projeto novo que está em andamento e a gente sempre teve muita transparência sobre isso, por isso que nós gostaríamos de ouvi-lo para saber exatamente o que aconteceu, passar para o ouvinte, para o torcedor da DPF também.
1: Perfeito. Então, assim, ó, como é que foi a sucessão dos fatos aqui? O regulamento da geral da Liga Gaúcha e o específico de cada competição, eles determinam que os jogadores que vão estarão aptos a disputar as partidas, os jogadores registrados no BID até as 23h59 do último dia útil anterior ao da partida. Como a partida era no domingo, o sábado não é dia útil para a Liga Gaúcha, inclusive isso está especificado nos regulamentos. Então a equipe de São Luís Gonzaga deveria ter escrito os jogadores até as 23h59 de sexta-feira. A equipe da GSL não fez essa inscrição. Eles não tinham nenhum jogador apto, nenhum membro da comissão técnica, nenhum dirigente escrito também. Então, no sábado de manhã, em torno das 9h30, 10h, eu entrei em contato com o presidente da liga, questionando qual era o procedimento a partir deste momento. Obviamente que a gente já tinha analisado os regulamentos e sabia que a GSL estava 100% irregular e que não teria como eles saírem vencedores desta partida. Só que, para nossa surpresa, e aí que desencadeou a questão toda, o presidente da liga disse que não tinha problema os jogadores da GSL não estarem no vídeo. Eles poderiam jogar da mesma maneira e a GSL poderia incluir eles no vídeo a qualquer momento. E aí eu comecei a questionar ele, dizendo que essa situação não estava correta, que não era o que o regulamento dizia, e ele continuou insistindo que não, e eles poderiam jogar e que eles estavam corretos. Uhum. E foi aí que acabou criando algumas situações desagradáveis, que eu continuei insistindo no erro, que eles estavam errados, que a GSL estava... Aí, por coincidência, 5 minutos depois dessa conversa, os jogadores da GSL apareceram no BID, tá?
0: Ai, ai.
1: E aí nos causou uma certa desconfiança.
0: Uhum.
1: E eu continuei na conversa com o presidente até que, em tom de ameaça, ele me mandou assim: toma cuidado a maneira como tu fala comigo.
0: Opa!
1: Tá? E aí a gente decidiu, bom, a gente estava com a razão de que eles estavam irregulares e o que a gente queria era uma orientação de como proceder, mas não, ele não nos orientou. Ele insistiu que estava tudo certo, que tinha que ter o jogo, e ainda por cima ameaçou.
0: Ah, é? Então, deu uma cortada aí, presidente.
1: Cortou?
0: É, cortou um pouquinho aí. Depois que ele ameaçou aí, a gente não ouviu.
1: Tá. Então, o que a gente queria era uma orientação correta de como proceder neste caso. mas não foi o que aconteceu. Então eu expus para ele que isso, essa decisão e essa informação que ele estava me passando não era correta. Era, se a liga já foi vista outras vezes, fez errado também, que a gente não concordava com isso e que eles estariam rasgando o regulamento e, como diz o ditado popular, querendo enfiar a goela abaixo da gente, tá?
0: Uhum.
1: Então, ficou por assim, a gente montou ofício para a GSL, para a Liga, para o Tribunal de Justiça e para a equipe de arbitragem e enviou informando das irregularidades. E aí, quando a gente enviou o ofício e postou aquele comunicado no Instagram, ele voltou a me mandar mensagem dizendo que a gente estava errado, que tinha que jogar, e não, enfim. Como tomou uma proporção um pouco maior, o Bruno, que é o diretor de competições da Liga Gaúcha, entrou em contato comigo também. E aí, nesse ponto, que veio uma outra questão interessante. Quando o Bruno me chamou, aí o presidente mudou a versão dele. Ele disse que nós estávamos corretos, sim, que ele tinha passado para a gente uma informação errada, mas que, por favor, que a gente jogasse do mesmo jeito. E ingressasse no TJD depois da partida. Aí o Bruno, então, pediu desculpa pelo acontecido, enfim, mas como a gente já tinha avisado os jogadores, a gente já tinha publicado que a gente não jogaria, a gente não iria voltar atrás, né?
0: Exato. Então,
1: já era tarde para isso. Então, assim, tem um trecho do regulamento que diz que as partidas, elas, as equipes devem relacionar pelo menos 10 atletas, tá? E a partida só inicia com a presença de 3 atletas aptos a jogar. Mas o que acontece? A GCL não tinha nenhum atleta apto para jogar. Então essa partida ela não deveria iniciar nunca. Eles poderiam levar 1 milhão de jogadores para o ginásio. Não ia ter nenhum deles apto.
0: Exato.
1: Foi o que a gente, então, pediu no Tribunal de Justiça ainda no domingo de manhã. E agora a gente está aguardando a súmula da partida para fazer uma outra petição, denominada notícia de infração, porque daí lá vai constar na súmula os jogadores da GSL relacionados sem estarem regulares. Enfim, a orientação da Liga para a equipe de arbitragem e para a GSL foi que eles comparecessem no ginásio da mesma maneira e que seria decretado WO contra a ABPF. Tá? Então, a gente vai aguardar agora o julgamento por parte do Tribunal de Justiça Desportiva e seja o que tiver que ser.
0: Exato, exato. O presidente, é só para deixar bem claro, né? Porque o pessoal está dizendo o seguinte: olha, mas como esse pessoal está jogando a Liga, a Associação São Luís Gonzaga aí, está jogando a Liga na Série B, não pode jogar outra competição pela Liga? Não estariam inscritos já esses jogadores? Mas eu tenho uma versão, parece que no regulamento aí fica bem claro que precisa ser inscrito, cada competição que vai realizar tem que inscrever os jogadores.
1: Sim, exato. O que acontece? Existe um registro, o primeiro registro é do jogador na equipe. O segundo registro é do jogador na Liga Gaúcha, na federação, na Liga Instituição, tá?
0: Sim.
1: A partir disso, você pode botar o jogador em qualquer competição que a equipe estiver disputando.
0: Exato.
1: É a mesma coisa que acontece no futebol profissional. Um jogador pode estar inscrito no Campeonato Brasileiro e não estar inscrito na Copa do Brasil.
0: Exato.
1: Para cada competição que for disputada, é necessário ter uma inscrição específica no BID daquela competição. E isso está bem claro nos regulamentos da Liga Gaúcha e é a prática, tanto no futebol de campo, enfim. Então, a GCL tinha os jogadores inscritos na Série B da Liga Gaúcha, mas não escreveu na Copa do Pântano.
0: Tá? Exato, exato.
1: Tanto que a imagem do BID que a gente tem salva, juntou no ofício, enfim, no sábado de manhã, às 9h22, continuava sem nenhum atleta apto. Só que assim, se a Liga tivesse nos orientado de maneira correta de que nós deveríamos jogar e ingressar no TJD depois, beleza, a gente poderia ter jogado e feito isso.
0: Exato.
1: Só que a nossa decisão de não participar da partida foi pela maneira como a Liga conduziu o caso, tá querendo obrigar a gente a fazer alguma coisa regular sob ameaça, tá? E dizendo que estava certo o que a GCL estava fazendo, tá? Então foi essa situação que deixou a gente, digamos assim, desgostado com a atitude da Liga, e a gente optou por não jogar do mesmo jeito.
0: Sim. Então, nessa Copa, então, provavelmente, o que pode acontecer com a DPF? Por exemplo, o próximo jogo pela Copa Pampa seria lá em São Luís Gonzaga. A DPF vai jogar?
1: Esse jogo, com certeza, ele não vai acontecer. Por quê? Eu tenho quase certeza que a Liga nos denunciará ao TJD, tá? Por não ter comparecido à partida. Não saiu a súmula da partida ainda, tem 48 horas para isso, mas quando sair, possivelmente vai aparecer lá um 7-0 para a GPL. Aí o que acontece? Creio que o tribunal irá punir a DPF com a eliminação por não ter ido a partida, tá?
0: Uhum.
1: E aí depende muito do entendimento geral da situação, tá? Se o tribunal vai acatar o processo que a gente abriu antes da partida, já informando da irregularidade, mantém a DPF e elimina a GSL, ou se o tribunal vai optar por eliminar somente a DPF, que aí seria a maior, digamos assim, a maior injustiça, tá?
0: Uhum.
1: Ou se o tribunal elimina a DPF por não ter comparecido à partida e elimina também a GSL pelo fato da GSL ter colocado em quadra jogadores completamente irregulares, tá?
0: Uhum.
1: Então tem essas três situações. A mais justa de todas seria a eliminação das duas equipes, se eles quiserem manter um parâmetro.
0: Exato.
1: Agora, se eles eliminarem somente a DPF, aí é uma baita de uma irregularidade e de uma injustiça que eles vão estar cometendo. Tá?
0: Uhum.
1: Porque quem deu causa à irregularidade da partida foi a GSL.
0: Uhum. Sim.
1: Sim. Enfim, a gente não vai jogar, nem se tiver que ir a São Luís Gonzaga, enfim, a gente não vai, tá?
0: Exato.
1: A gente vai focar na Série C, que tem jogo sábado.
0: Exato.
1: Que nos interessa bastante, tá? Mas, assim, coloca em julgamento as nossas decisões para o ano de 2027.
0: Ficou arranhado, então, essa relação entre Liga e a DPF. A DPF poderia estar trocando, em vez de jogar na Liga, jogar na Federação Gaúcha de Futsal.
1: Exatamente, porque além disso tem alguns movimentos de outros clubes, por exemplo, Horizontina, Lagoa, Age. Lagoa e Age subiram para a Série Ouro da Federação, tá?
0: Uhum.
1: E esses já sinalizaram que não vão se manter na Liga. Então a Liga vai acabar perdendo mais uns 4 times, pelo menos.
0: Uhum.
1: A Série A da Liga, no caso. Então ela está tendo um enfraquecimento.
0: Não. Exato, porque a partir da volta da CBF para a Federação Gaúcha, também já começou a enfraquecer, né?
1: Isso, e o Atlântico também agora ele vai ficar jogando só a federação também.
0: Só com a federação. Essa liga que na verdade ela não está com sede em Porto Alegre, ela tem sede em Cachoeirinha, né? Que foi uma dissidência aí, num problema que deu aí na época passada aí, que aconteceu e se formou, porque era apenas a Federação Gaúcha de Futsal. Aí surgiu a liga, que ela tem sede em Cachoeirinha, e que inclusive é presidido por um candidato a deputado. Já vou dizer aqui que não é do PT nem do PL, porque os caras vão dizer, olha, o cara não é de nenhum. Aliás, é um partido que nem sei o nome, mas o cara é candidato, está muito preocupado, né?
1: Do candidato a presidente lá, do Augusto Cury, mas eu não sei qual partido que é.
0: É do Augusto Cury, tá, eu não...
1: A liga, ela foi criada pelos próprios clubes, enfim... Só que eu acho que em tudo existe uma questão de politicagem e acaba tomando algum rumo. Uhum. Enfim, a gente tinha uma boa relação com o pessoal da liga ali até então. Até no final da conversa aqui, ele admitiu que ele passou a informação errada e ele não sabia. Olha só a leira. Uhum. O presidente da Liga Gaúcha não sabia deste detalhe do regulamento.
0: Meu Deus do céu.
1: Porque ele estava acostumado com os jogos ao sábado.
0: Meu Deus.
1: Então, assim, enfim, a gente vai fazer o que tem que ser feito aqui. Se a gente for punido, a gente vai cumprir com a punição, possivelmente com a eliminação ali da Copa dos Pampas e de algum valor pecuniário, enfim, de multa, mas tudo certo, não é o nosso foco a Copa dos Pampas, é mais para manter os jogadores ativos mesmo nesse período sem jogos e vamos focar na Série C, que é o nosso objetivo.
0: E que tem jogo no sábado, portanto. Mas é que ficou aquele negócio, ficou no ar, né, presidente? Aí, quando o presidente me passou no sábado de manhã, me pediu o seguinte: aguarda mais um pouquinho, porque estamos ainda tendo contato aí. Foi bem avaliada essa questão de não jogar mesmo, presidente?
1: Sim, porque o que que acontece? Ali a gente não ia jogar. Aí depois a gente voltou a avaliar a situação, para ver se jogaria ou não. Então a gente não tinha divulgado nada, mas a gente já tinha informado ali para a liga que se fosse desta maneira e de como foi conduzida, a gente não jogaria. E aí a gente não voltou atrás da nossa decisão, também para manter a nossa postura do início.
0: Exato, para não começar a ceder com coisas erradas também, né, presidente? Aí fica com o rabo preso, na verdade, uma linguagem bem, bem popular, né? Se concordar com irregularidade agora, depois, mais tarde, vai acontecer alguma coisa aí, eles vão lhe cobrar por causa disso, né?
1: Exato, e até a gente já tinha, teve outros casos, por exemplo, vou citar aqui, por exemplo, em Bento a gente jogou sem a presença de ambulantes, só tinha o técnico de enfermagem lá. Que inclusive teve um caso de choque de cabeça de jogadores que ficaram um tempinho caídos. O representante, o delegado da partida, digamos assim, foi atrás da ambulância e se deu conta que não estava. Tá? Uhum. Então, em São Marcos, a quadra de São Marcos não tem o tamanho mínimo.
0: Uhum. Qual é o tamanho mínimo para jogar aí na liga?
1: São 17 por 32.
0: 17 por 30 e 32, né? 16,
1: Para jogar a Série C, no caso.
0: Sim,
1: né?
0: Sim.
1: A Taça Farroupilha, por exemplo, é menor, é 17 por 30.
0: Sim, sim.
1: Então,
0: sim.
1: Assim, duas situações que a gente tá ok, tudo certo, a gente reservou, enfim, né?
0: Foi relevado.
1: Aí, tipo, agora chegou numa. Aquilo que a gente foi informar uma situação mais grave e a gente foi tratado dessa maneira. Então, tá, digamos assim que basicamente uma decisão bastante minha e do Lucas Rodolfo.
0: Sim.
1: Então, se tiver alguma punição, alguma coisa, a responsabilidade ela é nossa.
0: Exato.
1: Nós que tomamos, presidente e vice, no caso, né? Uhum. Nós que tomamos a decisão e bancamos e mantivemos até o final.
0: Aliás, ninguém pode interpretar melhor o regulamento que dois juristas, né? O doutor Rodolfo Schmidt e o doutor Diego Rosin, né? Então, quer dizer, vocês analisaram antes de tomar essa decisão, né?
1: Quando a gente entrou em contato com a Liga, a gente já tinha estudado regularmente.
0: Uhum.
1: Então, tipo assim, sabia o que a gente estava falando para eles. E o presidente continuou falando ao contrário.
0: Político, porque, né? Político partidário.
1: Não está devolvendo, entende?
0: Uhum.
1: Então, isso deixou a gente bem chateado. E aí, quando.
0: Tá cortando aí, presidente. Tá cortando.
1: Só um pouquinho.
0: Aí, melhorou.
1: É. De tarde, quando o presidente, o Bruno, outro membro da liga, me chamou, eu expliquei para ele, disse, olha, Bruno, é por causa disso, mostrei uns trechos da minha conversa com o presidente da liga para ele, e, enfim, foram por essas situações, a gente só queria uma orientação correta do que fazer, entende? Só que aí, esse caminho de ânimos mais exaltados, bom, então, pronto, deu, não vamos participar e era isso.
0: Sim. Presidente, então esse arranhãozinho aí que teve aí, e essa questão que o presidente está falando, que pode até mudar aí para a Federação Gaúcha de Futsal, inclusive, pode ser o ano que vem já, daí teria que começar, a bronze de novo ou pode ser convidado para a prata?
1: Tem que começar da bronze de novo.
0: Aham, que pena.
1: Mas,
0: daí,
1: assim,
0: né?
1: Ó, isso não necessariamente seja um problema, entende?
0: Sim.
1: Porque no nosso planejamento, desde o início foi assim, nós vamos jogar a liga, que tem equipes melhores, e em algum momento a gente vai ter que jogar a série bronze.
0: Até porque para jogar o campeonato nacional precisa estar na Federação Gaúcha, não pode estar na liga, né?
1: Exato. Só que qual que era o nosso objetivo? Jogar uns 2-3 anos somente na liga, tá? E aí, no momento que a gente tivesse uma estrutura de manter os jogadores treinando 2 turnos, que seria o ano que a gente buscaria o acesso para a Série A, a gente começaria a jogar a Série Bronze também, porque daí os jogadores, eles estariam 100% dedicados à DBF.
0: Exato,
1: então, a gente poderia jogar durante a semana, entende? Não teria esse problema que a gente tem hoje de jogar durante a semana. Por exemplo, para jogar lá em São Luís Gonzaga na quarta, os jogadores teriam que fazer um esforço enorme, tá? Tinha jogador que ia perder um dia e meio de serviço.
0: Exato.
1: Então, o nosso projeto previa jogar a série bronze quando a gente estivesse treinando 2 turnos.
0: Uhum.
1: Você consegue fazer um elenco um pouco mais recheado, aí viaja durante a semana, enfim, não tiver esse problema.
0: Exato.
1: Claro, se a gente tiver que antecipar isso, paciência, a gente joga a série bronze, busca para a série prata e busca para a série ouro, e é isso, né?
0: Exato.
1: Até chegar nas competições nacionais que a gente almeja.
0: Ah, porque eu sei também, na Federação Gaúcha de Futebol, já acompanhei alguns casos, inclusive, que equipes entraram já na prata, sendo convidadas pela campanha, pela estrutura, né? Isso pode acontecer também para... Pode, né?
1: Isso, Leira, sabe o que que é? Isso é como é que eu vou te dizer? Vou te dar um exemplo. Se a gente assumisse o CNPJ da União Acadêmica, a gente entraria na Série Prata.
0: Uhum.
1: Porque quando a União parou de jogar, ele estava na Série Prata.
0: Exato.
1: E é isso que os clubes fizeram. A federação, ela deu esta brecha, esta chance para as equipes.
0: Exato.
1: Quem estava na Série Ouro e foi para a Liga, poderia retornar na Série que estava.
0: Uhum.
1: E a CBF fez. O Lagoa retornou na Série Prata, que é onde ele estava.
0: Exato.
1: O Ibira, por exemplo, que nunca esteve na federação, entrou esse ano na Série Bronze.
0: Uhum.
1: Foi isso que a federação fez. Mas como a DPF nunca esteve na federação, precisa começar na Série Bronze.
0: É, eu tenho um exemplo, claro, que há mais tempo, né? Mas a Associação Atlética Veranópolis de Futsal, ela nunca tinha atuado também. No seu primeiro ano foi convidada para atuar na Série Prata, viu? Já entrou pela Série Prata devido à estrutura que tinha montado e coisa assim, né? E pela estrutura que tinha lá em Veranópolis, mas foi em outras épocas, entendeu?
1: Sim, é.
0: É, foi em outras épocas.
1: Acho que agora tem bastante time jogando a federação, e com essas equipes da liga migrando de volta, retornando enfim para a federação, está mais competitiva. Inclusive a gente já teve alguns contatos com a federação perguntando desta possibilidade.
0: Exato,
1: de jogar.
0: Exato.
1: E a princípio não dá.
0: Uhum. Presidente, mas depois desse fato que ocorreu aí, que se tornou público, eu estou aqui para apostar que o ano que vem pode até disputar a Liga Gaúcha, mas também já vai estar quase com um pé aí também na Série Bronze do Futsal do Rio Grande do Sul, na Federação Gaúcha de Futsal, então.
1: Isso, a tendência é que sim.
0: Adiantando os fatos, então, adiantando pelo menos um ano, né?
1: Isso, pelo menos um ano a gente estaria adiantando, e o que não nos prejudica, né? Não.
0: Sim.
1: Nos prejudica, enfim.
0: Uhum.
1: Até se tiver que optar por uma, possivelmente a gente opte pela federação. Até em alguns trechos da conversa que eu tive com o presidente e com o Bruno lá da Liga ontem, eu comentei que eu esperava que não tivesse a retaliação nos próximos jogos da Série C, né?
0: Exato.
1: Da nossa atitude. Mas assim, creio que não, tá? Porque eles admitiram que eles erraram. Enfim, então ficou essa situação no ar aí, vamos ver como é que vai se desenrolar.
0: Tá certo.
1: Assim, a gente já tá trabalhando pro jogo de sábado, já estou em contato com o pessoal de Soledade aqui. E é isso aí, esse é o nosso objetivo. E até assim. Eu estava conversando com o Nício agora há pouco, e eu falei para ele, lembra quantas vezes a gente pensou, jogamos ou não jogamos, mas uhum. É que não era para jogar mesmo.
0: Exato, exato. É, eu falei com o Bice hoje pela parte da manhã também, né? Ele me dava algumas explicações que eu passei para o ouvinte aqui na rádio também, mas agora ficou aqui bem elucidado nessa conversa que o presidente teve, né? Que de presidente para presidente aí, né? E ficou bem claro. Então agora volta as atenções, vai tentar ser campeão mesmo da liga, e depois, se precisar, joga, talvez até nem jogue a Série B do ano que vem, e provavelmente muito, muito próximo de jogar na Federação Gaúcha de Futebol. Trocar então e ir para a Federação Gaúcha de Futebol, até pode jogar nas duas, mas bem provável. Sim. Que vá para a Federação.
1: Isso, é, até porque o nosso projeto ele prevê disputa de competições nacionais, né? Então em algum momento a gente deveria ingressar na Federação, e pode ser que aconteça antes do previsto.
0: Tá certo. Presidente, muito obrigado. Nos encontramos então ainda nessa semana para bater papo. Qualquer outras informações aí, por gentileza, passe para o torcedor da DPF também. E que a equipe esteja ligada aí, se é para ganhar, que se ganhe essa liga também, que se ganhe a Série C. E depois tiver que trocar, mas trocar com o título mesmo e começar um ano aí, nessa estreia, com o pé direito mesmo, conseguindo um grande resultado.
1: Perfeito. É isso aí, Leira. Obrigado pelo espaço e uma boa noite.
0: Boa noite. Diego Rosin, presidente da DPF. Esclarecido, então, portanto, né? Olha, DPF. Pelo as palavras do presidente, as palavras que eu ouvi, eu estou interpretando assim, né? Vai ficar difícil essa relação aí com a liga, né? Aí essa liga parece, bom, o presidente da liga não sabia exatamente como é que era o regulamento, e ele tá, me passou até, o Mício me falou, olha, o cara tá mais interessado em conquistar voto para deputado do que ser presidente da liga. Aí eu já fiquei sabendo, o cara é candidato a deputado aí por um partido, não sei que partido aí, né? Nem sei que partido é, mas eu sei que o cara é candidato a deputado, e o cara tá com todas as atenções voltadas para isso, e deixou então descambar, né? Descambou a DPF. Para que queria jogar? Poderia machucar algum jogador, iria ter um custo a mais, tudo isso para não valer nada? né? Ah, depois ia ter que entrar, inclusive, depois ia ter que ir quarta-feira, que nem o presidente estava dizendo agora, que quarta-feira teria que jogar lá em São Luís Gonzaga, e aí teria que gastar muito mais ainda indenizando os jogadores, que também pesa isso, porque os jogadores da DPF trabalham durante o dia. E para ir a São Luís Gonzaga tem que indenizar os caras para eles perder o dia, seria na quarta-feira, provavelmente toda quarta-feira, e na quinta-feira ainda pela parte da manhã. Né? Então fica bem difícil, né? Então eu acho isso, porque os jogadores da DPF trabalham durante o dia. E para ir a São Luís Gonzaga tem que indenizar os caras para eles perder o dia, seria na quarta-feira, provavelmente toda quarta-feira, e na quinta-feira ainda pela parte da manhã. Né?

0: E aí, como não podia jogar, né? Então, agiu dessa forma, tomou a decisão a presidência e a vice-presidência, doutor Rodolfo Schneider, doutor Rodolfo Schmidt e também o presidente, né? E também o doutor, aqui tem que chamar porque os dois advogados são juristas, né? Diego Rosin tomou essa decisão aí e estão assumindo, né? Mas eu acho que tomaram uma decisão que deveria ser tomada mesmo para botar moral. Se os caras não têm moral lá, né? Querem fazer de brincadeira, a DPF começou um projeto sério e vai ser sério. Por isso que nós estamos acompanhando de cabo a rabo, assim, porque é sério o projeto, então a gente está acompanhando o projeto sério e tinha que ser sério mesmo. Não dá para dar passando a mão na cabeça por essas coisas aí, não. Já andou passando, né? Aceitando, olha, jogar sem ambulância, sem, né? Outras coisas aí. Então, o pessoal já está com um saco cheio, diríamos assim, né? Desse desleixo aí da Liga Gaúcha, porque são duas. É a Liga Gaúcha de Futsal e a Federação Gaúcha de Futebol, de salão, ou do futsal. Então, a Liga Gaúcha é que a DPF está jogando a Série C. Se for pro ano que vem, for pra Federação Gaúcha de Futebol, vai jogar a Série Bronze. Depois da Bronze vem a Prata e depois da Prata vem a Ouro. E para jogar um campeonato a nível nacional, tem que estar inscrito na Federação Gaúcha de Futebol e não na Liga. A Liga não dá direito, né? Quem joga a Liga pode ser campeão gaúcho pela Liga, não vai jogar competição nacional, né? Então tem que ser pela Federação Gaúcha de Futebol, de salão ou de futsal, que a DPF vai provavelmente a partir do ano que vem, já era pensado, né, em 2 anos ir para a Federação Gaúcha de Futebol para jogar uma competição nacional, como disse o presidente. Vejam, é sério o projeto, né? Então, provavelmente adiante já o ano que vem vai jogar a Série Bronze de futsal do Rio Grande do Sul. 18h42, olha, gente, tem um compromisso. Sabe que essa semana nós vamos ter a visita de um candidato à presidência da República do Brasil aqui em Nova Prata. O Renan Santos, candidato à presidência pela Missão, né? E estará em Nova Prata. E mais informações estarei passando dentro da programação. Então, o candidato à presidência da República, Renan Santos, pelo Missão, estará em Nova Prata nesta semana. Eu volto logo com mais informações aqui dentro da nossa programação. Vamos ver aqui se eu já tenho o resultado da loteria. Já vou passar o resultado da loteria antes do intervalo. Vamos ver se eu tenho ele aqui. Não tenho ainda, não. Então, vamos a um breve intervalo. Voltamos a seguir com mais informações. Tem bocha, tem rally, e tem muito mais informações aqui dentro da nossa programação. Esclarecido, portanto, a DPF não jogou porque o adversário não estava em condições, não tinha inscrito jogadores. E aí o pessoal quis, da Liga Gaúcha de Futsal, quis inscrever de última hora, passar por cima do regulamento, e o pessoal não aceitou isso. Tá certo. Já voltamos.
1: 18 horas e 43 minutos. 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
8: Agora são 18:50, 18:50. Olha, final de semana teve também em Rio Negrinhos o Rally de Velocidade e a dupla de Nova Prata, o Alexandre e o Alexandre Blume, né? E o Frigo, né? Estiveram, o Alexandre é piloto, o Frigo é navegador, estiveram em Rio Negrinho. E eu ia manter o contato com eles hoje, não tive, olha, estou com o tempo aqui. O meu tempo aqui está bastante apertado hoje, porque nós ficamos tratando dessa questão que era importante da DPF. Eu vou passar aqui um papo que eu tive com o Frigo para deixar o nosso ouvinte ficar realmente atento e saber o que aconteceu lá. Então, Frigo, mesmo que foi num papo informal comigo aqui, já vou botar aqui o que aconteceu lá em Rio Negrinho. Vamos lá, Frigo.
11: Então, tipo, a gente ficou em segundo.
8: Ah, tá com um problema aqui, mas vamos. Atrás.
11: Do primeiro, perdemos por um segundo a prova. E aí, pela soma de ponto, eu continuo líder. E aí tem que ver agora na pontuação se realmente sai, se eu sou campeão por antecipação ou não, se a gente é. Mas foi uma prova bem difícil. A gente teve na sexta-feira vários problemas. No sábado, aliás. Quebrou câmbio, teve falta de alimentação, bastante coisa. A gente acabou em quinto na sexta, no sábado, né? Então, conseguimos
14: trocar o câmbio conseguimos trocar ele em 40 minutos.
11: Trocamos em 40.
14: Por isso tomamos uma penalização por 2 minutos de atraso.
11: E no.
8: Meu Deus do céu.
11: Tinha imprimido um ritmo forte.
8: Sim.
11: Tivemos um susto bem bacana, que vai ter as fotos aí que vão aparecer o quanto o carro ergueu numa curva. E fora isso, foi um rally sensacional, um rally espetacular. E agora temos que ir para a última com o pé no chão para garantir o que possivelmente está garantido.
8: Aí, portanto, olha, pode ser que já esteja garantido até o título de campeão brasileiro de rally de velocidade, né? Com o Alexandre. Blume, né? E também o Frigo, né? O Frigo que é navegador, o Alexandre, né? Que é o piloto e poderá ser o seguinte, né? Que com essa participação já consiga o título de campeão brasileiro de rally de velocidade. Olha, brasileiro, não é gaúcho, viu? Campeão brasileiro de rally de velocidade. Então, isso aconteceu em Rio Negrinho. Olha, foi dificuldade, com dificuldade que eu coloquei essa gravação aí. É uma mensagem que o Frigo me mandou, eu passei para ele e agora não consegui o contato com ele, então coloquei isso no ar para que possamos nós aqui estar informados, então, do que realmente aconteceu lá em Rio Negrins, nessa competição aí, nessa prova de rally de velocidade que a dupla Pratense esteve presente. Então, essa semana nós vamos deixar mais informado aí o nosso ouvinte, né? Você que está sempre junto conosco, vai ficar bem mais informado em relação a isso. Um abraço, o João Carlos Veríssimo, está sempre conosco lá de São Paulo, sempre conosco ligado, também o Renato Roncato, enfim, os nossos ouvintes aí que estão sempre junto com a gente aqui dentro da nossa programação. O Renato até está cumprimentando aí os organizadores, que foi a Federação Gaúcha de Bochas, e que encontrei o Renato sábado na Sociedade Bochófila Pratense, que nós tivemos aqui Campeonato Gaúcho de Simples, 74 inscritos. Foi uma bela competição a nível estadual, ficou muito bonito. Olha, o primeiro lugar, então, foi o Fernando Arcari, o boneco do União Cruzeiro de Carlos Barbosa, que foi o campeão dessa 31ª competição, 31º Campeonato Gaúcho Individual de Bocha Simples, que aconteceu aqui em Nova Prata. Então, ele foi o campeão. Em segundo lugar ficou o atleta do Rio Branco, de Garibaldi, o atleta Aleph, né, do Rio Branco de Garibaldi, numa bela competição disputada no domingo de manhã, terminou depois do meio-dia no domingo, e que teve um excelente público que foi desempenhado em diversas canchas de bocha, que teve a participação de muita gente, que foi muito bem organizado mais uma vez, e que fica aí, eu falava com o presidente, com o Jairo, o presidente da Federação Gaúcha de Bochas, estava muito satisfeito no final de semana pelo que ele tinha visto aqui em Nova Prata, o que aconteceu aqui em Nova Prata. Então, nesta semana também, nós estaremos conversando mais sobre esse assunto, sobre o assunto da bocha, né? Porque hoje nós tivemos esse problema relacionado ao futsal, que a Radioativa acompanha todos os jogos da DPF, e que no sábado nós recebemos a informação que não haveria jogo, né? E por que que não haveria jogo? Daí foi explicado hoje aí pelo presidente Diego Rosin, né? Que houve um problema sério aí, que os jogadores não estavam inscritos para a competição que iria iniciar sábado. A DPF está jogando o Campeonato Gaúcho da Liga da Série C. Está em primeiro lugar, com 100% de aproveitamento, vai para os matas agora contra a equipe de Soledade. Joga no sábado em Soledade e depois joga no dia 26 aqui em Nova Bassano, né? Não é isso. O que estava errado é o seguinte: o que aconteceu foi que era outra competição, é Copa Pampas, que esta liga também realiza o Copa Pampas. Eu também não entendo porquê, mas que é realizado todos os anos. E aí os atletas têm que estar inscritos um dia antes, um dia útil antes de jogar, e não se inscreveram até a meia-noite de sexta-feira. Sábado de manhã, depois que o pessoal da DPF tinha tomado a decisão aí, que viu que os jogadores não estavam inscritos, que a equipe não estava inscrita para a competição Pampa, ela está inscrita na Série B da Liga Gaúcha, a equipe de São Luís Gonzaga. Não estava inscrita para a Copa Pampas, e aí a equipe de Nova Prata resolveu não participar do jogo, não ir, e provavelmente vai ser desclassificado. Provavelmente, se o pessoal da Liga aí for sério, deverá desclassificar também a equipe de São Luís Gonzaga. Vamos ver o que vai acontecer, porque a equipe de São Luís não estava inscrita para jogar contra a DPF. Pelo que o presidente Rosi passou para nós, ficou arranhada a relação, bem arranhada a relação entre Liga Gaúcha de Futsal e a DPF. E a DPF, no ano que vem, deverá jogar o Campeonato Gaúcho pela Liga, pela Federação Gaúcha de Futsal. Até poderá jogar o Campeonato Gaúcho pela Liga aí, mas vai jogar na Federação Gaúcha de Futsal, porque para participar de uma competição a nível nacional, apenas jogando estando inscrito e jogando na Federação Gaúcha de Futsal. Jogando pela Liga não dá vaga, não permite jogar uma competição a nível nacional. Então, ficou esse arranhão todo aí, essa relação estremecida entre a Liga e a equipe da DPF, e a Liga vai perder, com certeza, já está perdendo o Lagoense, perdendo outras equipes, perdendo a CBF, perdendo o Atlântico de Erechim. Então, todo mundo está voltando para a Federação Gaúcha de Futsal, e vai ser o caminho da ADPF também jogar na Federação Gaúcha de Futebol, de salão. Então, de futsal. Então, amanhã nós teremos mais assuntos relacionados ao Rally, né, com a dupla Pratense, talvez aí, olha, se não está beliscando já o título nacional. Rally de velocidade com o Alexandre Blume e o Frigo, né, que estão aí pontuaram, ficaram em segundo lugar, pontuaram, que pode chegar já ao título. Ainda depende de algumas questões de avaliação de pontuação. Pode chegar ao título do Campeonato Brasileiro, mas tem mais uma prova ainda, que é para o Campeonato Brasileiro. Então, vamos conversar mais sobre essa questão nesta semana, e também sobre esta 31ª edição do Campeonato Gaúcho de Bochas, categoria simples, que foi realizada aqui em Nova Prata. Aqui em Nova Prata nós tivemos aqui o recorde de participantes, 74 bochófilos, 74 jogadores estiveram participando da competição neste final de semana aqui em Nova Prata. 18:59, nós trabalhamos aqui para Serra Truck Center, Juste Máquinas e Peças, Foco Administradora de Condomínios, Tabacaria Número 1, Sola Bela e Restaurante Paradiso. Voltamos amanhã. Muito obrigado pela audiência e pela atenção. Tenho todos uma ótima noite.

0: Brasil. As notícias do governo federal que movimentaram o país no dia de hoje.
1: Olá, boa noite.
2: Boa noite para você que nos acompanha em todo o país.
1: Segunda-feira, 14 de setembro de 2026.
2: Vamos aos destaques do dia.
1: Programa de renovação de frota inclui motoristas de transporte escolar e de carga.
2: Agora é lei, medida que já atende mototaxistas, taxistas e caminhoneiros. Graziele Bezerra.
3: O programa oferece financiamentos mais acessíveis de veículos utilizados em atividades remuneradas, como transportes de passageiros e entregas.
1: SUS começa a oferecer vacina Pneumo 20 para quem tem mais de 85 anos.
2: Imunizante amplia a proteção contra bactérias, contra bactéria apontada como a causa mais comum de infecções respiratórias em todas as faixas etárias. Thaísa Vitória.
4: Segundo o Ministério da Saúde, a estimativa é de que mais de 2.300.000 pessoas façam parte do público-alvo em todo o país.
1: Mais segurança na hora de voar.
2: Já estão valendo regras mais rigorosas contra passageiros indisciplinados. Gabriela Noronha.
5: As medidas vão da orientação à multa e, nos casos mais sérios, à suspensão de voar.
1: E na apresentação, Luciana Vasconcelos e Nazi Brum.
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1: Financiamento de carros e motos para quem usa esses veículos como instrumento de trabalho.
2: Uma lei sancionada hoje garante a continuidade de programa de renovação de frota e inclui também veículos de transporte escolar.
3: Com a sanção da lei, o Move Brasil terá continuidade e passa a se tornar uma política permanente. O programa oferece financiamentos mais acessíveis de veículos utilizados em atividades remuneradas, como transportes de passageiros e entregas. Agora, além de mototaxistas, taxistas e caminhoneiros, motoristas de transporte escolar também vão poder renovar suas frotas, com taxas de juros mais baixas. As regras para essa categoria ainda serão regulamentadas. O ministro da Secretaria-Geral da Presidência da República, Guilherme Boulos, comentou que o programa também permite a aquisição de carros elétricos.
6: O carro elétrico é um desejo dos taxistas, dos motoristas, porque, para além do ganho ambiental, o carro elétrico tem um custo operacional muito menor do que a gasolina ou a álcool. E o Move Brasil também priorizou carros elétricos ou híbridos para que pudessem ser utilizados por essas categorias que trabalham a partir do seu carro.
3: Pelo Move Brasil é possível comprar automóveis novos, movidos a etanol, flex, elétricos ou híbridos, de até R$200.000 e parcelar em até 84 vezes. No caso das motos, o prazo para pagamento é de 48 meses. Os juros do Move Brasil são de 12,6 ao ano para homens e 11,5 para mulheres. O ministro do Planejamento e Orçamento, Bruno Moretti, explica como funciona o pagamento das parcelas.
7: Na prática, é um sistema de amortização que garante que a prestação começa menor para caber no bolso da trabalhadora e do trabalhador, e ao longo do tempo, na medida em que o trabalhador aumente sua renda, aumente sua produtividade, o valor sobe, mas ele na partida começa menor para garantir que o trabalhador possa acessar.
3: Até agora, mais de 48 mil carros e 19 mil motos foram financiados pelo Move Brasil. Para aderir, os motoristas precisam estar cadastrados nas plataformas de transporte ou de entregas há pelo menos 6 meses e ter realizado ao menos 100 corridas nesse período. No caso dos taxistas, é preciso ainda estar com licenças e registros ativos e com regularidade fiscal. Mais informações pelo gov.br/Move Brasil. Reportagem Graziele Bezerra.
1: Segurança nos aeroportos e no ar. A Agência Nacional de Aviação Civil, a ANAC, começa a aplicar novas regras para passageiros que tenham comportamentos que comprometam a proteção ou a ordem durante viagens de avião.
2: A resolução número 800 busca estabelecer procedimentos mais claros para situações de indisciplina e reforçar a segurança durante o transporte aéreo.
1: Para nos ajudar a entender o que muda a bordo nos aeroportos, vamos conversar com a repórter Gabriela Noronha. Boa noite, Gabriela. Então, Gabriela, a resolução foi assinada hoje, foi em março, e começa a valer hoje. O que muda na vida do passageiro e quem trabalha no aeroporto?
5: Olha, muitas mudanças agora com a resolução, viu, Luciana? Boa noite, Nazima, boa noite a todos que nos ouvem na Voz do Brasil. Então, vamos começar a explicar, ó, essa resolução número 800, ela busca estabelecer procedimentos mais claros para situações de indisciplina e reforçar a segurança durante o transporte aéreo. Para nos, além disso, essa resolução, ela vai listar uma série de comportamentos proibidos e também regulamenta o tratamento e providências necessárias a serem dispensadas ao passageiro, né? Essa medida entra em vigor a partir dessa segunda-feira e vale tanto para passageiros no interior das aeronaves em voos domésticos nacionais, quanto para conexões em voos internacionais, respeitando as legislações aplicáveis e as exceções previstas em lei. A grande novidade é que agora existe um critério muito claro, dividindo as infrações por gravidade. O passageiro que arrumar confusão leve, ou seja, como ignorar os comissários ou usar o celular na hora errada, recebe aí advertências e multas menores, já quem fumar a bordo, por exemplo, ou ameaçar funcionários, cometer agressões ou importunação sexual, entra na faixa de faltas graves e gravíssimas, e nesses casos ele pode até ser banido de voar.
2: Agora, Gabriela, o que a tripulação pode fazer no momento dessa confusão dentro do avião?
5: Nazi, a resolução dá total respaldo legal para que os comissários e o comandante ajam rapidamente. A companhia aérea pode agir para controlar a situação de indisciplina. E dependendo do que estiver acontecendo, a equipe pode orientar ou advertir o passageiro, realizar a contenção física temporária dessa pessoa indisciplinada, usando lacres ou algemas de contenção do próprio kit da aeronave, e também solicitar o apoio da Polícia Federal. O piloto também tem autoridade para realizar um pouso forçado no aeroporto mais próximo para expulsar o infrator. Dados divulgados pela ANAC mostram que o número de passageiros indisciplinados no Brasil aumentou quase 70% em um ano. De janeiro a setembro de 2026, já foram 800 casos. Destes, 154 foram gravíssimos. E olha, de acordo com o ministro de Portos e Aeroportos do Brasil, Tomé Franca, o objetivo da resolução aprovada em março deste ano é garantir a segurança e o bem-estar de todos os usuários e trabalhadores do transporte aéreo. Vamos ouvir.
8: Então, proteger quem viaja, a tripulação, proteger também quem trabalha em solo é o foco, né, dessa resolução, a proteção do passageiro. Então, e dos tripulantes, dos trabalhadores. Então, esse é o foco da resolução. A resolução não tem um foco de punir, a resolução tem um foco de proteger, de trazer segurança para o transporte aéreo brasileiro.
1: Gabriela, como você disse mais cedo agora, em alguns casos o passageiro fica impedido de voar. Isso porque foi criada uma lista de banimento chamada no-fly list. Você pode explicar como ela vai funcionar aqui no Brasil?
5: Luciana, essa é uma das principais inovações aí da norma. A no-fly list é uma lista de restrição de voos. Então, os passageiros que cometerem infrações classificadas como gravíssimas poderão ser proibidos de voar em qualquer companhia aérea comercial do Brasil por um período aí que varia de 6 a 12 meses, vai depender da infração. E os sistemas das empresas serão interligados para bloquear a compra de passagens, o check-in e o embarque aí do CPF penalizado.
2: Agora, Gabriela, existe algum direito de defesa desse passageiro que for incluído nessa lista?
5: Sim, a aplicação do banimento temporário de voar é feita inicialmente pela própria companhia aérea onde ocorreu o incidente. No entanto, a empresa é obrigada a notificar formalmente o passageiro, garantindo a ele o direito à ampla defesa e ao contraditório dentro de um processo administrativo regulamentar. O diretor-presidente da ANAC, Thiago Feinstein, explica que a empresa deve comunicar também a infração do passageiro à agência dentro de um prazo que varia conforme a gravidade, e as infrações gravíssimas, por exemplo, precisam ser informadas imediatamente. O diretor-presidente também destaca que a resolução prevê punições para as empresas que negarem essa defesa aí do passageiro. Vamos ouvir.
9: Se a companhia aérea não der o amplo direito de defesa para o passageiro, a companhia aérea também será punida pela ANAC. Haverá uma decisão de primeira instância, o pode recorrer, uma decisão de segunda instância, e a ANAC estará sempre monitorando todos esses passos e sempre também de ouvidos abertos para que os passageiros também possam nos procurar para dar segurança e amplo direito de defesa do passageiro.
1: Gabriela, em relação ao passageiro, quais são as penalidades previstas para quem passa do limite?
5: Agora vamos para a parte que pesa no bolso, né? E as multas administrativas começam aí em R$500 para infrações leves, mas podem chegar a R$17.500 em casos graves ou gravíssimos. E vale lembrar que esse valor, Luciana, é apenas a multa administrativa da RANAC. A companhia aérea ainda pode processar o passageiro na justiça comum para cobrar os custos de um pouso forçado, por exemplo, e o passageiro ainda pode responder criminalmente na Polícia Federal. E olha só, quem estiver interessado em saber mais detalhes sobre essas novas regras, a resolução está disponível na página da ABAR, no endereço pareceexagero.com.br.
2: Muito bom, obrigado, Gabriela, pelas informações ao vivo aqui no estúdio da Voz do Brasil.
1: O setor cultural representa cerca de 3% do produto interno bruto brasileiro, índice que representa a riqueza do país.
2: E para dar voz a todos, artistas, produtores, agentes culturais, pesquisadores e outros integrantes da área podem participar da eleição do Conselho Nacional de Política Cultural.
1: Quem conversou com a Mariana Jungmann sobre o assunto foi a secretária da Circulação Federativa e Comitês de Cultura do Ministério da Cultura, Roberta Martins. Vamos ouvir.
10: Roberta Martins, bem-vinda à Voz do Brasil, um prazer ter a senhora conosco aqui.
11: Obrigada, adoro esse programa.
10: Vamos então falar do Conselho Nacional de Política Cultural, começar falando o que que é esse órgão, em que ele atua. A senhora pode dar exemplos práticos pra gente dessa atuação?
11: Todas as políticas sociais têm conselhos para acompanhar a política pública junto do poder executivo, do governo, como a gente fala. Então, um conselho, e no nosso caso, um Conselho Nacional de Política Cultural, o Conselho Nacional, que acompanha as políticas nacionais que são construídas pelo governo federal, junto com essa representação da sociedade civil, que juntos criam, acompanham, fiscalizam e deliberam coisas importantes da vida da política pública de cultura do Brasil.
10: E para a gente ter essa participação da sociedade, a gente tem eleições, então inscrições estão abertas. Então eu queria que a senhora falasse também para a gente quem é que pode participar das eleições para esse conselho, quem é que pode se inscrever tanto para ser conselheiro quanto para votar no conselho, porque isso também está aberto,
11: isso,
10: né?
11: Isso. Isso que é o mais legal. A gente conseguiu esse ano fazer um processo totalmente online. E além dele ser online, um processo simplificado. Para você ser eleitor, você se credencia para votar na área da sua atuação. Se você é do teatro, você se credencia para votar nos conselheiros do teatro. Para você votar na música, você se credencia no lugar, lá na nossa plataforma, que vai votar nos candidatos a conselheiros nacionais da música. Para isso, você, para ser eleitor, tem que comprovar um ano de atuação. Se você atua na área, no setor, você tem um portfólio, você tem um currículo, todo mundo tem um currículo.
10: Uhum. E aí quem você... é do setor cultural, então, sempre tem seu portfólio ali.
11: Maravilhosos, né? A produção cultural brasileira é tão intensa, então a gente tem muita gente para participar desse processo. A pessoa vai lá, comprova um ano para ser eleitor. E para ser eleito, tem que ter um pouco mais de bagagem. Então a gente está pedindo 3 anos de comprovação de atuação no setor. Esse processo tem sido super rico, porque a gente simplificou a forma das pessoas entrarem neste lugar que é pensar políticas públicas junto com o governo.
10: Muito bem. O processo eleitoral também, ele está garantindo aí diversidade, a representatividade no conselho, que é uma coisa muito importante, né? Quais são as regras, né, para essa diversidade? Por que que é tão importante garantir, assim, que não tenha um grupo muito homogêneo, vamos dizer assim?
11: Porque a sociedade brasileira é isso, essa diversidade maravilhosa. Então a gente pensou em alguns condicionantes. O primeiro deles é que a gente tivesse pessoas de todas as regiões, do norte, do sul, do leste, do oeste, Ou seja, a gente precisa que as pessoas do Brasil inteiro estejam, não apenas das macro-regiões, mas pensar em chegar em representações dos interiores. Isso para nós é importante, então esse é o primeiro condicionante. E depois a gente pensou nos povos. Os povos indígenas, a gente precisa valorizar a cultura indígena do Brasil. Ela está ligada não apenas à relação com a natureza, mas com a produção cultural, com esse lugar que a gente tem tão especial. Então temos cotas para pessoas indígenas, nós também temos cotas para pessoas negras. Parte da fonte da beleza e da diversidade cultural brasileira reside na cultura negra, então é importante que a gente tenha pessoas que são ligadas a esses processos da produção da cultura negra também. E a gente está ousando em duas questões. Uma delas é que ter no mínimo uma pessoa de cada colegiado nacional, que eu já vou explicar o que é com deficiência. Nós precisamos trazer as pessoas com deficiência para esse universo da participação política. Essas pessoas precisam ser vistas na sua integralidade. Isso é uma ousadia nossa, que vai exigir também aprendizado por parte do governo. E a segunda ousadia é ter paridade. A política precisa enxergar as mulheres como lá sentadinhas à mesa e orientando a política. Então, a paridade de mulheres no conselho, a gente está buscando e vai conquistar.
10: Agora, existe aí um edital, né, que já está disponível com todas as regras, e tem até um tutorial também para quem quiser participar como eleitor ou se candidatar, também entender melhor como fazer isso. Onde é que as pessoas podem acessar esses documentos?
11: Graças a Deus, a gente tem muitos recursos tecnológicos. A eleição é toda eletrônica e a gente tem um portal incrível chamado Vota Cultura, onde tem recursos de acessibilidade para ampla e plena. Linguagem simplificada, a letrinha tá grande e a gente precisa que a pessoa esteja no GovBR, o que é um aprendizado também para o brasileiro. Todas as coisas agora oficiais, elas estão lá no GovBR, a gente precisa dominar. Então, entrou no GovBR, se inscreveu, mandou lá, fez o upload, que é subir a documentação. Você já pode estar apto para votar ou para ser votado. E aí você escolhe, você pensa, está na sua hora de contribuir com o povo brasileiro, ser conselheiro junto com a gente? Pensa nisso, gente, e vem somar com a gente também.
10: Então, só pra gente concluir, vamos dar o serviço. Até quando vão as inscrições?
11: Molezinha. 22 de setembro, a gente tá com as inscrições até dia 22 de setembro. E anota aí, é no portal do Vota Cultura. votacultura.cultura.gov.br. votacultura.cultura.gov.br. É molezinha, vem com a gente participar, porque quanto mais a gente participa, mais a gente democratiza esse Brasil e é nos conselhos que a gente precisa fortalecer também para poder fazer valer a voz do povo.
10: Muito bem, nós conversamos com Roberta Martins, secretária de Articulação Federativa e Comitês de Cultura do Ministério da Cultura. Muito obrigada, Roberta, pela
11: obrigada
10: entrevista.
11: A vocês e vem com a gente. Vota Cultura no Conselho Nacional de Política Cultural.
2: É na despedida de uma pessoa que outras podem ser salvas.
1: A doação de órgãos no Brasil depende da autorização de familiares.
2: Por isso, este mês, Setembro Verde, é para lembrar sobre esse desejo. Converse com a sua família sobre a intenção de ser um doador.
12: No Brasil, cerca de 49 mil pessoas estão na fila aguardando a doação de um órgão para continuar vivendo. Dados do Ministério da Saúde apontam que cerca de 45 mil esperam por um rim. O publicitário Leandro Cavalcante fazia parte dessa fila. Ele esperou durante quase 2 anos fazendo hemodiálise para receber um rim e fala da gratidão de voltar a ter uma vida normal.
13: Tudo tem continuidade, então é pensar que aquele fim daquela vida, ela pode perpetuar ou continuar em outra vida.
12: Segundo o Ministério da Saúde, o Brasil tem o maior programa público de transplante de órgão do mundo. Quase 90% dos transplantes são feitos pelo Sistema Único de Saúde, o SUS. E um único doador falecido pode salvar mais de 8 vidas e também beneficiar outras pessoas com a doação de tecidos. O nefrologista Giuseppe Gatto fala sobre quem pode ser um doador.
14: Nós temos dois tipos de doação. Nós temos doador vivo e o doador falecido. O doador vivo, que é a família até quarto grau, seja avô, tio, primo, o primo de primeiro grau, né? Irmão, pai. E nós temos o doador falecido. O nosso doador.
12: As pessoas com a doação de tecidos. O nefrologista Giuseppe Gatto fala sobre quem pode ser um doador.
14: Nós temos dois tipos de doação. Nós temos doador vivo e o doador falecido. O doador vivo, que é a família até quarto grau, seja avô, tio, primo, o primo de primeiro grau, né? Irmão, pai. E nós temos o doador falecido. O nosso doador falecido é aquele que teve uma morte muito específica, que é a morte encefálica, aonde o cérebro morreu, ele não funciona mais, mas todos os outros órgãos estão funcionando.
12: Leandro Cavalcante fala de um presente recebido de alguém que ele não conheceu.
15: Seja doador, a única coisa que você deixa por aqui são as coisas boas que você fez e a intensidade que você deixou as coisas para as outras pessoas.
12: No Brasil, a manifestação da vontade de doar em vida é importante, mas autorização para doação após a morte depende da família. Por isso, conversar com familiares é fundamental, como alerta o nefrologista Giuseppe Gatto.
14: A nossa legislação, ela define que quem escolhe se você vai doar ou não é a sua família, não é você. Então é muito importante que a gente manifeste à nossa família o interesse de ser doador.
12: O Dia Nacional de Doação de Órgãos, celebrado em 27 de setembro, foi criado para conscientizar a população sobre a importância de conversar com a família sobre a vontade de ser doador. Reportagem Cleide Lopes.
16: No Brasil, a cada grupo de 100 mil idosos acima de 80 anos, quase 3 mil foram internados por pneumonia só no ano passado, de acordo com dados do Ministério da Saúde.
2: Agora, idosos com 85 anos ou mais contam com uma nova proteção pelo SUS.
16: É a vacina Pneumo20, que já está disponível nos postos de saúde de todo o país.
2: O imunizante reduz risco de internações e de quadros graves nas idades mais avançadas, quando as infecções respiratórias costumam ser mais agressivas.
17: Nova vacina para idosos está disponível no Sistema Único de Saúde para pessoas com 85 anos ou mais. A vacina pneumocócica 20 valente conjugada, conhecida como Pneumo 20, protege contra a doença e formas graves, como pneumonia e meningite. Segundo o Ministério da Saúde, a estimativa é de que mais de 2 milhões e 300 mil pessoas façam parte do público-alvo em todo o país. A distribuição das doses começou neste mês de setembro. O envio das próximas doses vai considerar critérios como o número de pessoas que podem ser vacinadas, a média mensal de aplicações e os estoques disponíveis. Para receber o imunizante, é necessário apresentar documento que comprove a idade, sem necessidade de prescrição médica. A indicação da Pneumo 20 varia de acordo com o histórico de vacinação contra a doença. Para mais informações, acesse gov.br/saúde. Thaísa Vitória para a Voz do Brasil.
16: E essa agora vai para quem gosta de ler.
2: A plataforma Mac Livros mantém um acervo digital 100% gratuito, que reúne mais de 25 mil títulos organizados em 26 categorias temáticas.
16: A divisão permite explorar acervos específicos, como clássicos, juvenis, biografias e poesia.
18: Clássicos da literatura, best-sellers e lançamentos do mercado editorial. A Biblioteca Digital do Brasil, conhecida como Mac Livros, reúne um catálogo variado com mais de 25 mil títulos gratuitos. E a organização do acervo é feita para agradar diferentes perfis de leitores, como explica a diretora de apoio à gestão educacional da Secretaria de Educação Básica do MEC, Anita Stefani.
19: O Mac Livros tem mais de 25 categorias, então atende uma diversidade enorme de gostos. Você pode ter biografias, aventura, clássicos, obras infanto-juvenil, poesia, contos, enfim, tudo que você precisar tá no Mac Livros.
18: Somando mais de 450 mil horas de leitura, o que equivale a 51 anos, a plataforma registra forte engajamento. Entre os destaques dos mais procurados está Torto Arado, de Itamar Vieira Júnior. A diretora Anitta Stefani faz uma sugestão de leitura.
19: Olha, eu acho que o que eu mais gostei de ler foi o Vegetariana, que tá super em voga, né? Porque ganhou, inclusive, prêmios e tal, e ele tá disponível no Mac Livros. Mas é também interessante ver e um tipo de literatura que eu não conhecia tanto, que é a literatura de quadrinhos, e que tem alguns exemplares disponíveis e que é interessante ler pelo Mac Livros.
18: Para saber como usar e outros detalhes sobre o Mac Livros, acesse agora mesmo gov.br/Mac. Reportagem Gilberto Evangelista.
2: E essas foram as notícias do governo federal.
1: Uma realização da Secretaria de Comunicação Social da Presidência da República.
2: Com produção da empresa Brasil de Comunicação.
1: Fique agora com as notícias do Poder Judiciário e do Congresso Nacional. Uma boa noite.
2: Boa noite, até amanhã.
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21: STF vai decidir se crise humanitária pode dispensar visto para reunião familiar no Brasil.
22: Para o STJ, famílias acolhedoras mantêm guarda provisória de crianças mesmo após saírem do programa.
21: Governo federal vai apurar falhas da Uber e da 99 no atendimento a idosos e pessoas com deficiência.
22: Boa noite, eu sou o Arthur Filho.
21: E eu sou Walter Lima.
22: Supremo Tribunal Federal vai decidir se situações de crise humanitária podem justificar a dispensa de visto para permitir a reunião familiar de estrangeiros no Brasil.
21: O julgamento, ainda sem data definida, vai orientar os limites da atuação do Poder Judiciário em situações nas quais exigências migratórias entram em conflito com direitos fundamentais, especialmente o direito à convivência familiar em contextos de crise humanitária. Fernanda Porto.
23: O caso envolve um cidadão do Haiti que vive no Brasil e pediu autorização para que a esposa e a filha pudessem entrar no país sem a apresentação do visto. O pedido foi negado pelo Tribunal Regional Federal da 4ª Região. No recurso apresentado ao Supremo, o Ministério Público Federal argumentou que o direito à reunião familiar deve ser preservado, especialmente quando dificuldades administrativas impedem, na prática, que o estrangeiro consiga solicitar o visto. Em sessão plenária virtual, o STF reconheceu por unanimidade a repercussão geral da questão. Isso significa que a decisão será tomada no julgamento do mérito, que deverá orientar casos semelhantes em todo o país.
22: Famílias acolhedoras que saíram do programa público de acolhimento podem continuar com guarda provisória de crianças.
21: Essa decisão é do STJ ao manter crianças com três famílias acolhedoras na cidade mineira de Itapeva. Fátima Uchoa.
24: Os ministros consideraram os vínculos socioafetivos ao longo de mais de 2 anos de convivência entre as crianças e as famílias acolhedoras. Segundo a relatora no STJ, ministra Nancy Andrighi, as medidas de proteção previstas no Estatuto da Criança e do Adolescente e no Sistema Nacional de Adoção e Acolhimento visam a atender o superior interesse da criança e do adolescente, e o juiz não pode basear a transferência para abrigos públicos sem haver riscos para as crianças. A guarda provisória com as famílias acolhedoras vale até o julgamento da ação que pode retirar o poder familiar dos pais biológicos.
22: Começou hoje a Semana Nacional da Execução Trabalhista.
21: Durante 5 dias, os tribunais regionais do trabalho vão concentrar esforços para garantir o pagamento de direitos reconhecidos pela Justiça. Repórter Nídia.
3: Cláudia Rios.
4: Já pensou ganhar uma ação trabalhista e não receber o valor devido? É justamente para evitar situações como essa que a Justiça do Trabalho promove todos os anos a Semana Nacional da Execução Trabalhista. A 16ª edição da campanha será realizada entre os dias 14 e 18 deste mês, em todos os 24 tribunais regionais do trabalho do país. Quem tem uma ação trabalhista nessa fase pode procurar a vara do trabalho da sua região ou entrar em contato com um advogado que acompanha o caso.
22: Governo vai apurar falhas da Uber e da 99 no atendimento a idosos e pessoas com deficiência.
3: A medida atende a uma recomendação feita pelo Ministério Público Federal. Vanessa Pereira.
6: A Secretaria Nacional do Consumidor, a Senacom, acatou a recomendação e vai apurar casos de cancelamento de viagens motivados pela idade avançada do passageiro ou pela presença de equipamentos assistivos, como cadeira de rodas, bengalas, muletas e cães-guia. A secretaria, que integra o Ministério da Justiça e Segurança Pública, já notificou as empresas Uber e 99 para que esclareçam quais medidas adotam quando há recusa de transporte nesses casos. A recomendação do MPF também foi encaminhada às duas empresas, que ainda não informaram quais providências pretendem tomar.
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22: A você, uma boa noite.
3: E até amanhã.
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1: Eu sou Paula Groba.
2: E eu sou Humberto Pinheiro.
1: E estes são os destaques de hoje do Jornal do Senado, que começa agora.
2: Projeto de Lei Orçamentária 2027 chega ao Congresso com reajustes travados pelo arcabouço fiscal e regra de ouro.
1: Regulação das redes sociais divide especialistas em audiência no Senado.
2: Um terço dos alunos do ensino médio já apostou em bets, segundo pesquisa.
1: Boa noite.
2: Boa noite.
1: As bets já fazem parte da rotina de muitos jovens brasileiros. Uma pesquisa da Frente Parlamentar Mista da Educação revelou que um terço dos estudantes do ensino médio já apostou em jogos online.
2: Diante desse cenário, um projeto do Senado quer diminuir o apelo das apostas e reforçar a proteção de quem está mais vulnerável a esse tipo de jogo. Repórter Raíssa Abreu.
3: Uma pesquisa da Frente Parlamentar Mista da Educação, em parceria com o Instituto Equidade.info, mostrou que 9,5% dos estudantes brasileiros de 11 anos já fizeram apostas online. A proporção aumenta com a idade e entre os alunos do ensino médio, um a cada três estudantes já teve experiência com bets. Foram ouvidos, entre agosto e setembro, 1.912 estudantes de 191 escolas públicas e privadas no país. Para diminuir o apelo das plataformas de apostas online proibidas para menores de 18 anos, especialmente junto aos grupos mais vulneráveis, a Comissão de Ciência e Tecnologia do Senado acaba de dar parecer favorável a um projeto que amplia as restrições à publicidade e ao patrocínio das bets. A proposta foi apresentada pela senadora Damaris Alves, do Republicanos do Distrito Federal, e por outros seis senadores que fazem parte da Frente Parlamentar Mista da Saúde Mental.
4: É um projeto construído a várias mãos. Eu só tenho a honra de ser a primeira signatária, mas foi construído com especialista, com a participação de parlamentares, Câmara e Senado, um corpo técnico extraordinário, e a gente está preocupado realmente com essa questão da saúde mental por causa do vício nos jogos de apostas.
3: O objetivo do projeto é limitar o que chama de publicidade predatória, aquela focada no sofrimento humano. Para isso, propõe restringir a propaganda de bets em rádios, TVs, uniformes esportivos, redes sociais, eventos culturais, plataformas de streaming e campanhas com influenciadores digitais. De acordo com informações do Ministério da Saúde, os atendimentos na rede pública relacionados a jogos e apostas cresceram 140% entre 2018 e 2025. Em julho, diante do aumento dos casos de endividamento e até de suicídio associados aos jogos, o Ministério da Fazenda determinou que a publicidade das apostas viesse acompanhada de advertência sobre os riscos envolvidos, a exemplo do que acontece com a propaganda de cigarros e bebidas. A proposta deve ser votada no plenário.
1: O projeto de lei orçamentária de 2027, que chegou ao Congresso, prevê o preenchimento de mais de 48 mil cargos vagos e a criação de 4.704 novas vagas no setor público federal.
2: Mas o ritmo dessas nomeações e a realização de novos concursos terão que respeitar as travas do arcabouço fiscal, que limitam o crescimento real das despesas com pessoal a, no máximo, 0,6% ao ano. Os detalhes na reportagem de Douglas Castilho.
5: A proposta orçamentária atual reserva ao todo 3,84 bilhões para a criação e o preenchimento de cargos públicos em 2027. No entanto, pelas regras fiscais em vigor, chamadas de arcabouço fiscal, o crescimento real do gasto com servidores de cada poder não pode passar de 0,6% acima da inflação ao ano, quando as contas estiverem no vermelho. Além desse mecanismo, o consultor de orçamento do Senado Federal, Sérgio Machado, explicou que a autorização autorização não gera obrigação de contratar.
6: É uma autorização legislativa e orçamentária para realização de determinadas despesas com pessoal. Ele não se confunde com dotação orçamentária e muito menos representa uma despesa de execução obrigatória.
5: O projeto de orçamento já prevê gastos acima do permitido em quase 53 bilhões de reais com despesas de salários e aposentadorias. Isso exigiria a aprovação de um projeto de lei de crédito suplementar para cumprir outro limite fiscal, a chamada regra de ouro, norma constitucional que impede a dívida do Estado para pagar esse tipo de gasto.
1: O país já tem pelo menos 36 casos de sarampo confirmados, com maior concentração em São Paulo. No Amazonas, parte dos casos tem origem no Peru, que enfrenta um surto da doença.
2: No Senado, a preocupação com o desenvolvimento de vacinas de importância estratégica para o país levou à criação de uma subcomissão. As informações com o repórter Pedro Pincer.
7: Depois de 36 semanas avaliadas, São Paulo totalizou 32 ocorrências, sendo duas infecções novas na semana mais recente. Simultaneamente, o Amazonas confirmou 3 casos importados do Peru na cidade de Tabatinga. O quadro acende um alerta para a vigilância epidemiológica, especialmente em áreas de fronteira, em meio a surtos da doença em outros países das Américas. Mas desde 2024, o Brasil é considerado pela Organização Pan-Americana de Saúde um território livre de sarampo, como ressaltou o senador Marcelo Castro, do MDB do Piauí, ex-ministro da Saúde.
8: Enquanto notamos aumento alarmante de casos de sarampo em outras partes do mundo, no Brasil, reforçamos a vigilância e promovemos ampla cobertura vacinal visando prevenir surtos e garantir a proteção para todos. Infelizmente, não podemos deixar de mencionar o período sombrio que vivemos recentemente, quando o negacionismo em relação às vacinas permitiu que doenças antes eliminadas, como o sarampo, voltassem a ser um problema.
7: A Comissão de Ciência e Tecnologia aprovou em agosto a criação de uma subcomissão permanente para acompanhar o desenvolvimento científico e tecnológico de vacinas de interesse nacional. O colegiado deverá acompanhar pesquisas, projetos estratégicos, financiamento e produção de vacinas, além de promover o diálogo entre pesquisadores, empresas, órgãos públicos e agências de fomento. Hoje, a vacina contra o sarampo faz parte do calendário nacional de vacinação do SUS para pessoas de 12 meses a 59 anos. Quando há circulação do vírus, porém, o Ministério da Saúde recomenda ainda a aplicação da chamada dose zero em bebês a partir de 6 meses.
1: E os limites para a regulação das redes sociais sem restringir a liberdade de expressão foi tema de discussão em uma audiência pública do Conselho de Comunicação Social do Congresso.
2: Especialistas divergiram sobre a necessidade de regras mais rígidas para combater abusos e o risco de restrições excessivas. A reportagem é de Yasmin Rodrigues.
9: Até onde regular as redes sociais sem transformar a moderação de conteúdo em censura? Essa foi uma das principais questões levantadas durante a audiência pública do Conselho de Comunicação Social do Congresso. Um dos problemas apontados durante a audiência foi a falta de transparência das próprias plataformas. A diretora do Internet Lab, Fernanda Campanucci, afirmou que as regras utilizadas pelas empresas são genéricas e devem ser mais transparentes.
10: Transparência real sobre os critérios de moderação só vai funcionar se tiver essa transparência real. Na prática, os termos das plataformas são genéricos demais. Como ela regula o seu espaço, as regras que ela define. Isso deixa um limbo tanto para o usuário quanto para o moderador.
9: A audiência também discutiu o que se espera de uma eventual regulação. A presidente do conselho, Patrícia Blanco, destacou que as contribuições apresentadas durante o debate podem ajudar o Congresso na construção dessas regras.
11: Que esses registros, essas contribuições possam ajudá-los na hora da decisão, para que a gente tenha um ambiente digital, que a gente consiga, de fato, excluir as questões relacionadas a discurso de ódio, à intolerância, à desinformação.
9: Mas a criação de novas restrições também recebeu críticas. Para o diretor do Instituto Civis, Jamil Assis, o Congresso precisa ter cautela antes de estabelecer estabelecer novas regras para as plataformas.
12: A gente está legislando em um assunto que ainda a gente mede e avalia muito mal, muito novo. É imprudente empilhar restrições sobre o objeto que a gente ainda não sabe medir de maneira adequada.
9: O desafio colocado no debate é encontrar um modelo de regulação capaz de estabelecer parâmetros para a atuação das empresas sem retirar dos usuários o direito à informação e à manifestação.
2: Com a edição de Paulo Agroba e trabalhos técnicos de Eliseu Caires, o Jornal do Senado fica por aqui. Acompanhe agora as notícias da Câmara dos...
9: Estação.
2: Com a edição de Paulo Agroba e trabalhos técnicos de Eliseu Caires, o Jornal do Senado...

0: Boa noite. Continuamos hoje com o projeto de gravação de edições do jornal Câmara dos Deputados em emissoras da Rede Câmara de Rádio. Este programa está produzido diretamente da cidade de Parauapebas, com a participação do colega Francesco Costa, da Rádio Câmara de Parauapebas. Eu sou Márcio Aquilissardi, bem-vindo, Francesco.
1: Boa noite, Márcio. Obrigado, Márcio. Uma honra profissional participar da apresentação desta edição do jornal Câmara dos Deputados, dentro da Voz do Brasil. Vamos agora às notícias da Câmara dos Deputados. Eli Borges, do Republicanos, do Tocantins, celebra a retirada de pauta do projeto que trata verdade democrática e religiosa nas plataformas digitais. Segundo o deputado, a proposta poderia restringir a liberdade de expressão.
2: Esse PL 2630 de 2020, ele faria um ataque muito forte nas plataformas digitais, que a partir disto as plataformas não poderiam fazer determinadas divulgações. Por exemplo, não poderia, a sociedade não poderia questionar ministros do Supremo, não poderiam questionar o presidente da República, porque as plataformas seriam vigiadas num colegiado que viriam de setores do governo.
0: Eli Borges observa ainda que a proposta comprometia a liberdade religiosa, que considera um direito fundamental. O deputado destaca que a mobilização da bancada evangélica foi fundamental para a retirada do projeto de pauta.
1: Maurício Neves, do PP de São Paulo, quer proibir órgãos públicos e empresas de contratar ou patrocinar serviços de pornografia com recursos próprios ou dinheiro proveniente de repasses governamentais. O texto veta ainda parcerias e incentivos públicos para plataformas de conteúdo adulto.
0: Maurício Neves explica que o projeto impede o uso de verbas institucionais para financiar conteúdos sexualmente explícitos. O texto prevê ainda multas, perda de benefícios fiscais e impedimento de contratar com o poder público para empresas que descumprirem as regras.
3: Meio ambiente.
1: Silvio Costa, filho do Republicanos de Pernambuco, apoia a criação de uma CPI para investigar, apurar casos de crueldade contra animais. A ideia é investigar também o uso de plataformas digitais para divulgar ou incentivar esse tipo de crime.
0: A comissão deve ainda identificar possíveis grupos organizados, avaliar falhas na apuração desses crimes e discutir medidas para fortalecer a proteção aos animais. Segundo Silvio Costa Filho, o objetivo é combater a violência, sem tratar da regulamentação da liberdade de expressão nas redes sociais.
3: Segurança Pública.
1: Sargento Faú, do PL do Paraná, é autor do projeto de lei que permite à polícia e ao Ministério Público acessar o monitoramento de presos com tornozeleira eletrônica. De acordo com o deputado, o objetivo é agilizar investigações e evitar a prática de novos crimes.
4: Para te dar um exemplo, um crime acontece, um homicídio acontece em determinado local. Para saber se uma pessoa que é suspeita passou por ali ou não, e essa pessoa usa tornozeleira eletrônica, é preciso de uma ordem judicial. Isso pode atrasar em muitas horas a obtenção dessa informação. O meu projeto permite que policiais e o Ministério Público ali mesmo já tenham dados junto ao centro de monitorização para poder saber se aquele criminoso passou ali.
0: Na opinião de Sargento Faúro, o projeto facilita o trabalho policial ao permitir consultas mais rápidas sobre a localização e os trajetos registrados pelas tornozeleiras. O projeto foi aprovado pela Câmara e agora tramita no Senado, onde o deputado articula apoio para a votação do texto.
1: Dal Barreto, do União da Bahia, defende a aprovação de projetos que impõem novas restrições a condenados por sexuais contra crianças e adolescentes. O texto prevê áreas de afastamento para impedir a aproximação das vítimas e de locais frequentados por menores.
0: Dal Barreto afirma que o principal objetivo é reduzir o risco de novos crimes após a saída da prisão. A proposta proíbe o contato digital com menores de 14 anos e o exercício de atividades profissionais voltadas a jovens dessa faixa etária.
3: Justiça.
1: Avança na Câmara. Projeto que proíbe propagandas com apelo sexual em eventos de livre acesso a crianças e adolescentes. A repórter é Silvia Munhato.
5: A Comissão do Esporte da Câmara dos Deputados aprovou proposta que proíbe a exibição de propagandas com apelo sexual, erotização ou conteúdo sexualmente explícito em eventos esportivos ou recreativos de livre acesso ao público. A regra também vale para as transmissões desses eventos. O texto foi aprovado na versão sugerida pela relatora, deputada Helena Lima, do PSD de Roraima.

0: para um projeto de 2003 e outros 91 projetos analisados em conjunto. Enquanto o texto original proibia anúncios com apelo sexual em todos os meios de comunicação, a relatora limitou a medida aos ambientes esportivos e recreativos. Para ela, a medida protege o público vulnerável sem criar regras que prejudiquem a liberdade de expressão.
1: A criança tem que viver a infância, adolescente precisa ser protegido em sua fase de desenvolvimento. Quando esse conteúdo aparece em estádio, em evento e na TV ou na internet, ele chega a milhões de pessoas, inclusive a menores de idade. Então ela ajuda a proteger os pais irresponsáveis e ela também cobra a responsabilidade de quem anuncia, de quem organiza e também quem transmite esses eventos.
0: Pela legislação atual, programas de TV e espetáculos precisam exibir a classificação indicativa por idade, mas as peças publicitárias não passam por classificação. Pela medida, o descumprimento da regra será considerado publicidade abusiva. Com isso, as empresas infratoras sofrerão as punições administrativas e civis que já existem na legislação de proteção do consumidor e de crianças e adolescentes. O projeto que proíbe a exibição de propagandas com apelo sexual em ambientes de livre acesso ao público será analisado pelas comissões de comunicação e de Constituição e Justiça. Em seguida, será apreciado pelo plenário. Da Rádio Câmara de Brasília, Silvia Minhato.
2: Trabalho.
3: Mauro Benevides Filho, do União do Ceará, apoia a proposta de emenda à Constituição que reduz de 44 para 36 horas semanais a jornada de referência para o piso da enfermagem. Segundo o deputado, a mudança aumenta a complementação paga porque o cálculo passa a considerar uma jornada menor.
4: Qual é o benefício? O valor remuneratório de complementação financeira que eles recebem hoje sobre 44 horas, vamos dizer, R$700, R$800, com a redução para 36 horas, esse benefício vai aumentar para 1.200, 1.300, ou seja, é um impacto direto na remuneração, vai estimular mais ainda a enfermagem brasileira, a todo um acompanhamento da enfermagem comigo aqui na Câmara dos Deputados, aqui no Congresso Nacional, e eu, portanto, apresentei a emenda constitucional 127 que encontrou 10,6 bilhões de reais para pagar o piso da enfermagem em todo o território brasileiro.
5: Mauro Benevides Filho relata que a proposta previa inicialmente uma jornada de 30 horas, mas foi ajustada para 36 horas para reduzir o impacto financeiro. A mudança já foi aprovada pela Comissão de Constituição e Justiça do Senado e aguarda a inclusão na pauta de votações do plenário.
2: Economia.
3: Jefferson Campos, do PL de São Paulo, pede a votação da proposta que reformula a cobrança do IPVA e impõe teto de gastos para órgãos públicos. O texto limita a alíquota do IPVA a no máximo 1% do valor venal do automóvel e passa a calcular o imposto com base no peso do veículo.
5: A proposta também estabelece limites orçamentários para despesas com publicidade institucional e fixa um teto para os gastos do Poder Legislativo e dos Tribunais de Contas. Segundo Jefferson Campos, a medida busca garantir maior responsabilidade fiscal na administração pública.
3: Paulo Litro, do União do Paraná, defende o projeto que aumenta de 81 mil para 130 mil reais o limite de faturamento do microempreendedor individual. A mudança permite que pequenos empreendedores ampliem a receita sem perder o enquadramento como MEI.
5: A proposta que tem o apoio de Paulo Litro também amplia de 1 para 2 o número de empregados que podem ser contratados pelo microempreendedor. Cada funcionário deverá receber um salário mínimo ou piso salarial da categoria profissional.
3: Beto Preto, do PSD do Paraná, quer extinguir o conselho que hoje analisa recursos de empresas e contribuintes contra cobranças de impostos federais. Ele explica que esses casos passariam a ser julgados diretamente pela Justiça Federal, inclusive os processos que já estão em andamento.
5: Para Beto Preto, a mudança reduz a morosidade, aumenta a segurança jurídica e evita a duplicidade de julgamentos entre a esfera administrativa e judicial. O deputado acredita que a proposta preserva o contraditório, a ampla defesa e o devido processo legal dos contribuintes.
2: Agricultura.
3: Tião Medeiros. Bombeiros do PP do Paraná apoia o projeto que garante indenização a produtores rurais por perdas de produtos perecíveis causadas por interrupções no fornecimento de energia elétrica. A proposta obriga as concessionárias a analisar o pedido de ressarcimento em até 30 dias.
5: João Medeiros argumenta que apagões e oscilações na rede provocam prejuízos recorrentes no campo, com perda de leite, peixes, vacinas e alimentos refrigerados. Segundo ele, a medida reforça a responsabilidade das distribuidoras e incentiva um serviço mais eficiente nas áreas rurais.
2: Ciência e tecnologia.
3: Altineu Cortes, do PL do Rio de Janeiro, sugere a criação de uma frente parlamentar em defesa do programa espacial brasileiro. De acordo com o deputado, o objetivo é impulsionar projetos voltados ao fortalecimento do setor espacial e da inovação tecnológica no país.
5: Altineu Cortes acredita que o colegiado pode contribuir com a estabilidade orçamentária para as ações da Agência Espacial Brasileira. Para ele, o desenvolvimento de áreas como telecomunicações e monitoramento climático reforça a soberania nacional.
2: Esporte.
3: Vinícius Gurgel, do PL do Amapá, destaca a aprovação na Câmara de projeto que cria o regime especial de tributação para associações desportivas, sem fins lucrativos. O texto enviado ao Senado estabelece cobrança unificada de tributos com alíquota de 5% sobre a receita bruta.
5: Vinícius Gurgel ressalta que a medida estimula o financiamento de modalidades olímpicas e paralímpicas. As entidades que investiram continuamente em pelo menos 6 modalidades poderão abater parte desses gastos nos tributos devidos.
2: Educação.
3: Alice Portugal, do PCdoB da Bahia, comemora a aprovação na Câmara de projeto que proíbe cursos de graduação à distância na área da saúde e de educação física. A deputada considera que a formação desses profissionais exige atividades práticas e contato direto com pacientes e equipamentos.
6: É possível formar um contador, até um licenciado para ensinar nas diversas regiões longínquas desse país à distância, contanto que sejam cursos com controle, com aulas semipresenciais, com monitoria. Mas em saúde é algo difícil, porque como ensinar a um enfermeiro como aplicar um injetável no quadrante superior do glúteo esquerdo à distância? Como saber sem tocar para o aprendizado? As tecnologias em saúde são extremamente dinâmicas e complexas, e é preciso que o estudante tenha contato direto com a evolução dessas tecnologias.
5: Alice Portugal avalia que a mudança contribui para melhorar a qualificação dos profissionais que atendem a população. Ela alerta que o alto número de matrículas à distância em cursos que exigem laboratórios e contato com tecnologias pode comprometer a formação dos profissionais.
2: Comissões.
3: Aprovada na Comissão de Educação da Câmara, prevê a divulgação de dados sobre estudantes com deficiência no ensino superior. A ideia é aperfeiçoar as políticas públicas de inclusão e acessibilidade. A repórter Mônica Tati tem os detalhes.
7: Proposta aprovada pela Comissão de Educação da Câmara dos Deputados quer melhorar informações sobre estudantes com deficiência no ensino superior. O projeto determina a coleta e a divulgação sistemática de dados sobre o acesso, a permanência, a conclusão e a evasão de pessoas com deficiência nas universidades. O relator na Comissão de Educação, o deputado Ismael, do PL de Santa Catarina, destacou que o INEP, o Instituto Nacional de Estudos e Pesquisas Educacionais Anísio Teixeira, já realiza o levantamento dessas informações, mas falta uma sistematização específica para esses dados.
8: Na sinopse estatística da educação superior, anualmente publicada pelo INEP, já se encontram informações sobre o número de matrículas em curso de graduação das pessoas com deficiência por sexo e tipo de deficiência em cada município brasileiro. Não há, contudo, especificação por instituição de educação superior ou o cálculo de indicadores de permanência, conclusão e evasão, embora nos questionários do referido censo sejam coletados dados por aluno, curso e instituição que permitam esse detalhamento.
7: O deputado Ismael ressalta que a abrangência dos dados do censo é ainda maior do que a prevista no projeto original, pois inclui todas as instituições de educação superior, públicas e privadas, e não apenas as universidades federais e estaduais. No entanto, momento, falta a organização desses dados para auxiliar na criação de políticas inclusivas. O deputado propôs que não seja criada uma nova lei, mas que as obrigações da União na divulgação dos dados referentes ao ensino superior sejam incluídas no capítulo do Estatuto da Pessoa com Deficiência, que trata do direito à educação. As informações divulgadas deverão subsidiar o planejamento, a implementação, o monitoramento e a avaliação de políticas públicas governamentais voltadas para a inclusão e acessibilidade. A proposta, que dispõe sobre a coleta e a divulgação de dados de pessoas com deficiência no ensino superior, ainda será realizada pelas Comissões de Defesa dos Direitos das Pessoas com Deficiência e de Constituição e Justiça. Se for aprovada, segue para a apreciação do Senado. Da Rádio Câmara de Brasília, Mônica Tati.
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2: Direitos Humanos.
5: Cássio Favacho, do MDB do Amapá, apresentou o projeto que obriga companhias aéreas a conceder desconto mínimo de 80% na passagem de quem precisa viajar por motivo de morte de um familiar. A tarifa humanitária vale para deslocamentos destinados a velório ou sepultamento.
3: A proposta de Cássio Favacho também assegura a remarcação sem multa, crédito ou reembolso integral quando o falecimento ocorrer antes da viagem. O parlamentar afirma que as medidas diminuem as barreiras enfrentadas pelo passageiro durante o período de luto.
2: Saúde.
5: Projeto de Kleber Verde, do MDB do Maranhão, assegura aos pacientes e seus responsáveis o acesso integral a informações sobre medicações administradas na rede de saúde pública e privada. A proposta exige o detalhamento de dados como lote, dosagem, validade e nome do profissional responsável.
3: De acordo com Kleber Verde, casos de urgência e UTI deverão contar com a presença de ao menos 2 profissionais de enfermagem para aplicação de medicamentos. Na visão dele, a medida busca evitar fraudes, erros e tragédias no ambiente hospitalar.
5: Eunice Oliveira, do MDB do Ceará, apoia o trabalho da Frente Parlamentar em defesa da Política Nacional de Plantas Medicinais e Fitoterápicos. O deputado informa que o objetivo do colegiado é incentivar pesquisas.
3: A iniciativa também visa apoiar a produção e ampliar o uso de plantas medicinais e fitoterápicos na saúde pública. No entendimento de Eunice Oliveira, a Frente Parlamentar contribui para o aproveitamento sustentável da biodiversidade brasileira e para o fomento à agricultura familiar.
5: Termina agora esta edição especial do Jornal Câmara dos Deputados, produzida e apresentada pela Rádio Câmara de Brasília, em parceria com a Rádio Câmara de Parauapebas, integrante da Rede Câmara de Rádio.
3: Eu agradeço ao Francesco e a toda a equipe da Câmara de Vereadores de Parauapebas pelo excelente trabalho conjunto.
5: Obrigado à Câmara dos Deputados por esta oportunidade. Esse programa teve trabalhos técnicos de Everson Urani e apresentação de Márcio Aquilissade e Francisco Costa. Boa noite.
3: Muito boa noite. O Jornal Câmara dos Deputados volta amanhã. Você fica agora. Um minuto do TCU.
2: Minuto do TCU.
11: O Tribunal de Contas da União monitorou 67 universidades federais para verificar medidas de prevenção e combate ao assédio moral e sexual. A auditoria mostrou avanços em relação à auditoria anterior feita pelo TCU. O número de instituições que tinham alguma política formal sobre o tema passou de 41 para 56. Também houve melhora na divulgação dos canais de denúncia, mas a fiscalização também encontrou problemas. Apenas 17 das 67 universidades monitoradas cumpriram todas as determinações do TCU. Faltam ainda estruturas adequadas para acolher...

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1: 20 horas.
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8: Olá, pessoal, tudo bem? Uma ótima segunda. Tá no ar o nosso quadro Papo Sério. A endometriose é uma condição que afeta o revestimento do útero e atinge muitas mulheres. Ela acontece quando o endométrio cresce fora da cavidade uterina em locais anormais. A doença pode atingir a região pélvica, os ovários, a bexiga e até mesmo o intestino. Além das dores fortes, ela pode causar dificuldade para engravidar e outros problemas. Infelizmente, a causa exata dessa condição de saúde ainda não foi totalmente descoberta. Muitas vezes, os sintomas são descartados por serem parecidos com cólicas menstruais comuns. Essa semelhança com outros distúrbios faz com que o diagnóstico seja bastante complexo. A dor e a cólica intensa podem surgir durante a menstruação, ao urinar ou na relação sexual. Vale destacar que a endometriose não é identificada por meio de exames de sangue simples. A confirmação do diagnóstico geralmente exige um procedimento chamado laparoscopia. Nessa cirurgia, o médico utiliza uma pequena câmera para examinar a cavidade pélvica. Embora não exista uma cura definitiva, diversos tratamentos ajudam a aliviar os sintomas. O acompanhamento médico constante melhora significativamente a qualidade de vida da mulher. O nosso quadro Papo Sério fica por aqui. Uma ótima segunda e até mais.
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0: Olá, amigos. Jesus nos ensina que não precisamos carregar o peso do mundo sozinhos nas costas. Ele estende a mão exatamente quando os nossos pés fraquejam e o cansaço parece vencer nossa esperança. Ao nos aproximarmos dele, encontramos um refúgio calmo,
9: onde as cobranças do dia a dia perdem a força. Então descanse o seu coração, pois nos braços de Jesus, até o silêncio se torna consolo.
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11: Fala, meu lindo, minha linda. Fala, povo sertanejo. Tudo bem com vocês aí? Tudo certo? Que bom saber que você tá junto com a gente pra mais uma semana. Bora encarar a semana juntas aqui. Bora curtir nosso programa sertanejo. Bora pra mais uma edição do Play. E bora pra mais uma semana também, né? Sempre com pensamentos positivos. Fé em Deus que tudo vai dar certo pra vocês, hein? Bora encarar a semana juntas. Hoje é dia 14 de setembro. A partir de agora você vai curtir com a gente 2 horas com o melhor da nossa música sertaneja, para você que assim como nós aqui é apaixonados, né, pela música sertaneja. Eu garanto 2 horas, 120 minutos de muita moda boa. A gente começa a edição do Play de hoje com Israel e Rodolfo. Arruma o bom. Essa história é bem bacana. Curte aí.
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1: Mano. Aí é moda, aí é sucesso, é o Murilo Huffi cantando aqui pra gente. Uma parceria dele com o produtor Dudu Borges, hein? Moda ajeitada, uma das mais tocadas no Brasil. Você curte, você canta, você dança com a gente. Antes teve João Neto e Federico pra você curtir. Ai, que dó. Participação da jovem a Mariana Fagundes. Também teve Juan e Leandro com Danilo e Davi. E a gente abriu a edição desta segunda, hoje dia 14, com Israel e Rodolfo. Arruma um bom, são os bastiões animando aqui a nossa programação sertaneja, a nossa segundona, hein? Bora, gente, cara, a semana aí, sempre com desafios, né? Colocando Deus na frente, sempre tenho certeza que você vai ter uma semana muito especial, viu? Independente dos desafios, tenha certeza que tudo vai dar certo. Vambora, bora acelerar com o pezão lá, acelerando com os dois pés, hein? Sempre com moda boa, com o nosso play sertanejo que volta já já com você. Quem canta daqui a pouquinho é a nossa Simone Mendes. Segura aí que é um tiquinho só, o play volta.
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3: 20 horas e 19 minutos.
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1: Pra você que chegou agora, bem-vindos ao Play Sertanejo, segunda-feira hoje. A gente segue juntinhos levando o melhor da nossa música sertaneja. É hora de curtir a talentosa coleguinha Simone Mendes.
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0: Alegre Solimões, atravessando gerações, hein, gente? Dispensa comentários, hein? Por onde passa, arrastam multidões, realmente levando o verdadeiro sertanejão bruto, né? Rio Negro e Solimões. Antes teve Henrique e Juliano, teve também os talentosos Traia Véia Certezas. E a gente abriu esta sequência com a coleguinha Simone Mendes, com o Seu Erro Gostoso. Essa música foi a música que estourou mesmo aí a carreira solo da Simone. Bom, Play Sertanejo, edição de segunda-feira junto com você, levando alegria, levando boa música sertaneja também. Já já tem mais moda, segura que em instantes tem Cleito e Romário chegando por aqui, hein?
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3: Amigos, saber organizar a geladeira garante a conservação e a durabilidade dos alimentos na sua rotina. As prateleiras superiores exigem mais refrigeração, sendo ideais para leites, derivados e ovos. Já as prateleiras intermediárias, coloque apenas alimentos cozidos e guardados em potes adequados. Evite colocar panelas direto no eletrodoméstico para manter tudo seguro e higienizado.
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6: 20 horas e 35 minutos.
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7: Salve, salve, simpatia, alô, meu povo sertanejo. Como é que vocês estão? Tudo lindo? Boi bonito? Que bom saber que você tá com a gente, meus amigos caminhoneiros que levam o Play Sertanejo Brasil afora de carona na boleia do caminhão. O nosso muito obrigado também. Simbora de moda, é hora de Cleiton e Romário com Zé Neto e Cristiano.
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1: As gêmeas Maiara e Maraíza com a Japinha Conde, Voo Fácil aqui no Play. Ainda Felipe Araújo com o Panda e o Ponto G. Humberto e Ronaldo cantou aqui no Play também a Algema de Seda, a participação especial da dupla Fred e Fabrício, os talentosos. Também o Bruno Barreto, Perigosa e Linda. Essa música, ela viralizou na internet também, né? Os Brutos cantando aqui pra gente na Segunda-feira Sertaneja. Ainda teve Cleiton Romário e Zé Neto e Cristiano. Play Sertanejo é o seu programa sertanejo de todos os dias, levando essas 2 horas, 120 minutos de moda sertaneja das boas. Aquele batidão, aquela programação sertaneja que você curte, que você gosta, que você canta do começo ao fim. Já já quem canta, quem? Ah, você quer o Panda? Então segura a emoção aí, que já já o Panda canta aqui no Play.
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3: 20 horas e 54 minutos.
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1: Esse é o Play Sertanejo, o melhor da música sertaneja. Bora curtir o projeto Panda, fora do padrão. É o Panda e Ícaro e Gilmar, Guerra Diária.
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